0: Chasing Pavements, som de Adela, aqui na programação da Educativa. Uma excelente noite para você. Daqui a pouco tamo de volta trazendo o Pato Fu.
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0: De volta aqui na Educativa, trazendo muito mais sucessos para você nessa noite de domingo. Chegando Pedro Mariano, Livre para Viver.

0: And I Love Her, sucesso de Roberto Carlos na programação aqui da Educativa. E para você que tá ligado com a gente, daqui a pouquinho tem Alceu Valença. Continua com a gente.
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0: Excelente noite para você sintonizado em 97.1. Aqui é o Manzano te fazendo companhia e trazendo muito mais músicas nessa noite de domingo. Chegando ao seu Valença.

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0: Alessi Brothers com Forever, na programação aqui da Educativa. Sempre o melhor da música nacional e internacional. Você confere na programação aqui da Educativa, que traz daqui a pouquinho o som do Erasmo Carlos para você matar saudades.
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0: Educativa, sua rádio, seu momento. Uma boa noite para você que tá com a gente. Chegando o som de crioulo, Primavera.

0: Na Educativa, som da cantora Ângela Rorô na voz do Barão Vermelho, Amor, Meu Grande Amor. Na programação da Educativa, o melhor do pop nacional também, você confere aqui nos 97.1. Já já, tá chegando o som de Chico Buarque.
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0: 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Excelente noite para você sintonizado em 97.1. Eu sou o Manzano e continuo te fazendo companhia até a meia-noite. Quem tá chegando agora é a Belô Veloso, canção sem seu nome.

0: na Educativa. Lembra de mim? Com Ivan Lins, na programação dos 97.1. Você continua ligado com a gente, porque daqui a pouquinho quem está chegando por aqui é o João Bosco.
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0: Educativa, sua rádio, seu momento, uma excelente noite de domingo. Na Educativa agora tem Bossa Cuca Nova. Deixa pra lá.

Educativa, Tony Garrido, sou você, fechando minha participação nessa noite de domingo aqui nos 97.1. E é claro, continua ligado com a gente, na sequência muito mais sucessos para te fazer companhia, uma excelente semana, uma excelente noite, valeu!

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3: Bom dia, um novo dia raiou aqui na Educativa 97.1 FM e nada melhor do que começar o dia com música. Eu sou o Tobias de Santana, espero que esteja tudo bem com você e seguiremos juntos até às 7 da manhã navegando nesse mar seguro das belas canções da madrugada. E vamos começar muito bem com a voz aveludada de Emílio Santiago interpretando o sucesso Perfume Siamês.

0: Essa foi Isabella Taviani, A Canção que Faltava.
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0: Vamos ouvir Bebel Gilberto com Samba e Amor, de Chico Buarque.

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0: Hora de ouvir Elba Ramalho cantando Vem Ficar Comigo.

0: Você curtiu Um Branco, Um X, Um Zero com Ana Rato.
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0: Agora é a vez de Gonzaguinha interpretando sua criação Sangrando.

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0: Essa foi a banda Cidade Negra, Querem Meu Sangue. 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
0: Madrugada Educativa, música boa na madrugada. Eu sou Tobias de Santana, seguindo com você até às 7 da manhã. Vamos ouvir Carla Daniel com Rendezvous.

0: Essa foi Leila Pinheiro, Verde.
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0: Agora quem chega é a banda Vanguard com Steve.

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0: Você curtiu Gal Costa com Folhetim.
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1: Madrugada Educativa trazendo Dalto, Flashback.

0: Essa foi a competência de Edu Lobo desfilando na madrugada educativa, interpretando o Circo Místico.
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0: 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A escolha do nome de uma filha ou filho pode ter origem das mais curiosas. Um conhecido zagueiro do Vasco da Gama, Odivan, é um desses casos. Consta que Odivan recebeu esse nome em decorrência da sua mãe gostar da música O Divan, de Erasmo e Roberto Carlos. Mas algumas escolhas são carregadas de mistério, como a mamãe que sonhou com um navio que tinha um nome com o qual ela resolveu batizar seu filho. O nome? Djavan. Não há dúvida de que Djavan navega bem, é completo com início e meios sem fim para alcançar o estado mais puro que só as nascentes possuem. Sua nascente foi em Maceió, onde, com 5 anos, assistiu sua mãe cantando com outras lavadeiras enquanto trabalhavam na beira do rio. Aquele grandioso espetáculo natural das lavadeiras foi a sua iniciação na música. Cresceu se banhando na arte, e na arte de dominar e driblar, pois nasceu com muito talento também no futebol. Ouvia de tudo, começou a tocar nos bailes da cidade e pegou gosto por criar as próprias canções. Aquela correnteza era só o início da sua abençoada sina.
3: Um facho de luz.
0: Um produto único em importância, muito mais do que cinema ou séries e minisséries, eram as novelas, que reinavam absolutas na preferência nacional. Djavan pega as ondas certas cantando trilhas em novelas importantes, fazendo com que a sua voz fosse conhecida antes mesmo de sua imagem. Alegre Menina, criação das lendas Dorival Caymmi e Jorge Amado, e que fez parte da trilha sonora da novela Gabriela, foi um grande sucesso na voz do ainda desconhecido Djavan, em 1975. Na sequência, ele nem imaginava, vieram mais de 30 grandes trabalhos entre álbuns e DVDs, numa carreira construída com muita personalidade e certeza no caminho que ele, Djavan, desejava percorrer. Evidente que não foi um mar de rosas. Foi preciso muito trabalho, mesmo antes de se tornar crooner em boates do Rio de Janeiro, até consolidar o nome que tem hoje. Djavan é generoso e de um bom gosto e estilo incríveis. Rende homenagens para o que admira, como fez com Caetano, que gravou Sina, em 1982. Na letra original, Djavan utiliza o termo caetanear. Se caetanear significa, de fato, compor como Caetano, Djavan sempre caetaneou muito bem. Mas voltando um pouco na estrada percorrida por Djavan, vale lembrar um pouco a participação no festival Abertura da TV Globo, em 1975, onde conquistou o segundo lugar com Fato Consumado. Suas interpretações marcantes foram acompanhadas por sua capacidade de compor muito e bem. Tão bem que vários artistas gravaram canções de Djavan, dentre eles Roberto Carlos, Gal Costa, Nana Caymmi e muitos outros, inclusive fora do país. Djavan, dos brasileiros, é um dos compositores com mais músicas gravadas pelo mundo. Dois discos do artista foram gravados nos Estados Unidos, Luz e Lilás, em 1982 e 1984, respectivamente. E nessas andanças, Djavan encontrou vários músicos, culturas, equipamentos e formas diferentes de lidar com o universo da música. Observou tudo o que pôde, comparou, abusou da vantagem que tem por saber ouvir. Fez história como poucos. Uma delas foi a belíssima gravação da canção Samurai, que contou com a incrível participação de Stevie Wonder, numa faixa em que o protagonista encantado Djavan encantou novamente. Você disse que não sabe se... Djavan escreveu seu nome na história com letras gigantes e cores vivas, além de ser também ator. Djavan conseguiu criar como poucos. Suas melodias são caminhos novos, nada óbvios, mas belíssimos, e suas letras participam do todo de uma forma única, cheias de ritmo, imagens, surpresas, originalidade e bom gosto. Sobre o seu nome, Djavan como nome do navio, do sonho da sua mãe, será que a dona Virgínia pressentiu a grandeza de seu filho? Se foi isso, houve um equívoco na interpretação. Djavan não é o navio, Djavan é o oceano. Eu sou Tobias de Santana. Que tal? Vamos ouvir Samurai com Djavan?

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1: Agora é a vez do super Emílio Santiago interpretando Outra Vez.
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0: você ouviu Saga com Cato.
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2: Vejam esses femininos: poeta, poetisa; duque, duquesa; cônsul, consuleza. Todos com S, porque ali as palavras primitivas são substantivos: poeta, duque e cônsul. No entanto, belo faz o feminino beleza, duro, dureza, alto, alteza, com Z, porque as palavras primitivas são adjetivos: belo, duro, alto. A propósito, acho uma bobagem o fato de algumas poetisas fazerem questão de ser chamadas poetas. Ora, poeta é homem. Assim como algumas consulesas que se dizem cônsules. Não consigo entender o motivo desse feminismo tolo. Ora, qualquer estudante sabe que o feminino de poeta é poetisa, que o feminino de cônsul é consulesa, seja ela detentora ou não do cargo. Quem duvidar, consulte os bons dicionários e, principalmente, o tiratema, que é o Volpe, o dicionário da Academia Brasileira de Letras. Senhoras poetisas, eu não estou inventando nada.
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0: Madrugada Educativa, música boa na madrugada. Eu sou o Tobias de Santana, seguindo com você até às 7 da manhã. Agora você fica com o hit Casa Nova.

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0: Essa foi Marina Lima interpretando Criança.
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0: Agora é a vez da banda Engenheiros do Havaí, A Montanha.

0: Essa foi Paula Lima. Deguste.
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0: Quem chega agora é Cássia Heller. Por enquanto.

0: você curtiu os Paralamas do Sucesso, aonde quer que eu vá.
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0: Agora é a vez de Ângela Rorô interpretar Fogueira.

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0: Esse foi Cassiano com Coleção.
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0: Madrugada Educativa abrindo as portas para Léo Jaime interpretar A Vida Não Presta.

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0: Essa foi a eterna Rita Lee, Vírus do Amor.
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0: Quem chega agora é Alceu Valença, na Primeira Manhã.

0: Toda quinta-feira, às 10 horas da noite, você tem o arquivo MPB Especial. Eu vou lhe avisar. Histórias, curiosidades e muita música boa de uma banda ou artista brasileiro. Comigo, Tobias de Santana, sempre aqui, na Educativa 97.1 FM.
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0: Esse foi o grande João Bosco com Coisa Feita. E assim estamos finalizando o nosso passeio pela madrugada na Educativa. E com tanta música boa, passou novamente rápido demais. Eu sou o Tobias de Santana, deixo você sempre em ótima companhia. Vem aí, Eureka, e logo na sequência, o Jornal Paraná Agora, primeira edição. Não dá para perder. Mas temos também um encontro marcado hoje, no finalzinho do dia, início do dia seguinte, à meia-noite, para um novo passeio musical na madrugada aqui na Educativa. Um ótimo dia para você, um forte e fraterno abraço.
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4: Olá você! Você está no Eureka no Rádio, sempre falando de assuntos ligados à educação. E nós estamos em alguma semana do ano, né? De acordo com o professor Laércio, mas nós estamos em plena segunda-feira, dia 20/7, né? Em plena segunda-feira, eu, professor Osvaldo, e de novo, junto comigo aqui, hermanado, o professor Toniolo.
5: Sempre bem?
4: Sempre bem. Será, Toniolo?
5: Não, essa, teoricamente, é a última semana de férias dos colégios estaduais, já retornam para a semana pedagógica.
4: É que eu ia te perguntar, será, Toniolo,
5: eu acho que nosso
4: nesta
5: pessoal retorna.
4: Semana os outros retornam? Será possível? Senhor diretor...
5: Quem sabe quinta-feira...
4: Senhor diretor, o que o senhor acha, senhor diretor? Eles retornam?
5: Eles vão retornar junto com o calendário.
4: Tem que retornar, né?
5: Eles vão seguir o calendário.
4: Passar pelo departamento pessoal, né? Eu acho interessante passar pelo departamento pessoal esses ilustres. Mas, meu amigão, eu ia te chamar de Getúlio, olha só.
5: Oh.
4: Meu Deus do céu, eu ia te chamar de Getúlio. Mas, nesta data, em 1934, Getúlio Vargas, o grande Getulhão, né? Para alguns um grande ídolo, outros né, bandido e tal, né?
5: Ditador.
4: Porque quando você lida com a paixão, é tanto para o ódio quanto para né, o amor desenfreado. Mas vamos lá, nesta data, em 1934, Getúlio Vargas assumiu o poder agora como presidente efetivamente eleito, porque uma constituição né, o confirmou no poder, que ele já vinha desde 1930,
5: isso.
4: E a chamada Revolução, ou
5: golpe de 1930.
4: 30. Mas segue adiante aí, Toninho.
5: É o golpe de 1930, e aí é o governo provisório. É claro, todo golpe no Brasil é para ser provisório e acaba se estendendo ali por muitos e muitos anos. Getúlio Vargas assume em 1930, declara uma nova constituição em 1934, né, a última Constituição teria sido de 1891, 34, a nova Constituição, o Getúlio é eleito de maneira indireta à presidência da República. Aí vai chamar o governo constitucional. Só que ele mesmo, que participou da construção da Constituição de 1934, vai desrespeitá-la em 1937, né, com o Estado Novo. Então, isso aqui em 1934 já é uma outra característica do Brasil. Né? Ele já tinha acertado ali as relações políticas, econômicas com São Paulo. Né? Em 1932 teve a Revolução Constitucionalista. E aí, quando você vê a Constituição de 1934, a situação política de 1934, você percebe que São Paulo, apesar de ter saído derrotado da Revolução Constitucionalista, em 34 ela volta a ser o
4: Sim,
5: centro...
4: E é importante destacar, eu acho que até você comentou, mas é importante destacar para o nosso vestibular.

0: Mas esse tipo de desculpa é natural dos ditadores. Porque o Hitler, quando em 1933, né, o Partido Nazista assume o poder, o que que ele vai dizer? Olha, isso daí é a consolidação do que começou em 1923, que é aquele putsch de cerveja, de cervejaria, o putsch de Munique, né? Então, ele falou, é a consolidação, 10 anos depois estamos aqui. E o Getúlio Vargas vai chegar em 37 e vai dizer, aqui é a consolidação. Na verdade, ele realmente tinha um perfil ditatorial. Nessa época, ele tinha uma simpatia muito grande pelo fascismo. Então, algumas pessoas idolatram o Getúlio Vargas, algumas odeiam, eu acho nem tanto ao céu,
1: é,
0: nem
1: foi
0: tanto à
1: justamente o que
0: terra.
1: eu coloquei no início, né? Você tem os dois lados aí, né?
0: Exato.
1: Eu costumo dizer na sala de aula que existem, do período que Getúlio viveu, né? As pessoas que estavam lá nesse período, você só tem dois tipos de pessoas: aquelas que odeiam Getúlio e aquelas que
0: Eu
1: amam.
0: amo
1: O
0: Getúlio.
1: indiferente não existe.
0: Exato. Não existia. Não, Getúlio, para mim, não cheira nem fede. Mas, atualmente, você percebe que a simpatia por Getúlio é muito maior pela maior parte das pessoas. Nenhum político vem aqui e detona a imagem de
1: Ah, não,
0: Getúlio.
1: de maneira
0: Todo
1: nenhuma.
0: mundo quer ser
1: Por
0: herdeiro
1: conta do
0: político de
1: marco, né?
0: Getúlio, né? Porque ele é um marco, né,
1: Sim.
0: na política brasileira. Mas quando as pessoas dizem assim, ah, professor, o que que você acha de Getúlio? Eu pergunto em qual período? 30, 32? Daí de 32 a 34, 34 a 37, porque tem característica diferente em cada período desse.
1: Sim,
0: Aí de
1: 50, 54.
0: 50, 50, 51, 54, daí
1: É.
0: realmente ele é um
1: É.
0: Getúlio, que ele já não tem aquele perfil tão próximo ao fascismo, mas ele mantém o nacionalismo. Porque uma das características do fascismo é o nacionalismo, mas o nacionalismo exacerbado, exagerado. E ele, em 51 a 54, ele busca mais uma soberania nacional. Então, ele não se posiciona contra os Estados Unidos, mas ele quer ter uma posição de autonomia perante essa situação que era da Guerra Fria já nesse período. Porque, veja, o Brasil ele está sempre dentro de um contexto histórico. Quando você vai pegar 1930, pô, é um período já de turbulência ali, vai acontecer. E aí, 37, e a partir de 1942, que a Segunda Guerra Mundial já começa a regredir mesmo ali, já começa a encaminhar para os países aliados. Getúlio tem outra característica.
1: Beleza, professor Toniolo. E nós, né, que para Getúlio apenas o olhamos de forma histórica, né, sem
0: Sim,
1: amor e nem
0: sim.
1: ódio,
0: Exatamente.
1: ficamos para a próxima. Até amanhã, pessoal.
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0: Tradição, os 150 anos da imigração polonesa em Araucária vão movimentar o município da região metropolitana de Curitiba.
1: A semana começa com sol no Paraná. Você vê agora imagens de Guaratuba, onde faz 16 graus. Vamos trazer mais detalhes sobre o tempo e nossa programação em todo o Paraná.
0: Espanha vence a Copa do Mundo 2026. Na resenha do Edson Tomás, tudo sobre...

0: desempenho da equipe europeia, que anulou Messi e demonstrou porque é a melhor seleção de futebol do planeta.
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0: Araucária, na região metropolitana de Curitiba, prepara-se para celebrar os 150 anos da imigração polonesa no município. Eu estive lá e acompanhei os preparativos e como a cidade mantém viva esta tradição.
1: O portal polonês, logo na entrada da cidade, é um cartão postal de Araucária. A arquitetura em madeira rebuscada com adornos e lambrequins preserva as características das construções de época.
2: Ele traz as duas etapas das construções polonesas, né? Primeiro, quando eles chegaram na nossa região aqui, são as casas de tronco encaixadas. Então, essa parte de baixo, ela era feita sem pregos, só encaixando, né, a madeira. Representa as primeiras casas polonesas, então ali dos anos 1876 que eles chegaram, né? A segunda parte já mostra a evolução, que seriam as tábuas, né? Então eles saíram dessas primeiras casas mais rústicas, dos troncos encaixados, para a madeira trabalhada, que são as tábuas ali.
1: O pórtico que recebe e se despede dos visitantes está sendo reformado para celebrações dos 150 anos de imigração polonesa.
3: Ele traz todas as cores tradicionais aí da nossa alegria polonesa. Ele traz o rosa, o amarelo, o azul, o branco e o vermelho, né? Também traz os lambrequins, que trazem toda essa cultura nossa.
1: Paraná concentra a maior colônia da etnia no país. O equivalente a 10% da população do estado tem suas raízes e ancestralidade polonesas. As colônias polonesas no Paraná também se concentraram em municípios da região metropolitana de Curitiba. Em Araucária, a herança genética e cultural polonesa está presente na identidade local, de forma direta ou indireta, e na composição histórica de grande parte dos seus moradores, especialmente na área rural e em bairros tradicionais.
0: Por meio de registros fotográficos e documentos, o acervo da Casa do Memorial faz um resgate dos costumes, da tradição e da história dos primeiros migrantes e tudo o que eles vivenciaram na colônia Tomás Coelho.
2: Aqui no memorial você consegue ter realmente a noção da importância da colônia aqui para a região e para todo o Paraná, com certeza.
1: A tradição polonesa também está na gastronomia. Aqui, há 30 anos, uma receita de família é passada de geração a geração e virou negócio. Há 10 anos, a família abriu este restaurante que produz artesanalmente o pierogi. Em média, são produzidas 1.500 unidades por mês da tradicional massa, que é recheada com batata e ricota.
4: É um prazer muito grande de a gente saber fazer para outros também ficar satisfeito, que ainda tem que fazer. E agora parece que tem bastante gente que já está se aperfeiçoando mais, que está fazendo mais dessas comidas.
5: A mãe teve uma vivência mais intensa com a cultura, a gente já um pouquinho menos, a mãe sabe falar, sabe ler, sabe escrever, a gente só entende um pouquinho e as nossas crianças não sei, né? Então, assim, eu acho que é importante isso dentro da família, dentro da nossa cidade. A gente tem também muita gente que preserva a cultura.
1: Alegria nas cores e adornos das construções, na gastronomia e neste legado que mantém, além da nostalgia, um sabor vívido para as novas gerações.
6: Nas férias, é claro, muita gente viaja. No aeroporto Afonso Pena, em São José dos Pinhais, muitos passageiros acabam se distraindo e deixando para trás objetos que vão parar no setor de achados e perdidos.
7: Celulares, garrafas e documentos estão entre os campeões de esquecimento. Mas neste setor também já deram entrada a objetos que parecem saídos de uma história improvável.
8: Já perderam um equipamento de mergulho, uma urna funerária. Tem uma prancha ali que é um alvo.
7: Às vezes a viagem termina, mas uma parte da bagagem fica por aqui, no segundo andar do aeroporto. E cada objeto esquecido carrega uma história. O desafio é fazer com que ela tenha um final feliz, o encontro com o verdadeiro dono.
9: Quando um objeto é encontrado no aeroporto Afonso Pena, a primeira tentativa é devolvê-lo ao passageiro. Se isso não é possível, o item é registrado e encaminhado ao setor de perdidos e achados, Quem perde algum pertence pode entrar em contato com o aeroporto para verificar se ele foi localizado.
8: A gente tem o e-mail do Perdidos e Achados, no CWB, e quando o pessoal vem aqui pessoalmente mesmo, a gente pede o máximo de detalhes possíveis, principalmente se for eletrônico, pede senha, se tem algum arranhado na tela, cor do celular, ou enfim, película, o máximo de informação possível para que seja entregue corretamente.
9: Os objetos ficam guardados por até 90 dias. Depois desse prazo, documentos e itens pessoais são descartados. Já os demais são doados à APAE de Curitiba. Mas muitos desses esquecimentos podem ser evitados com uma mudança de hábito.
8: A maioria dos itens é deixado no raio-x, então acho que passa bem tranquilamente no raio-x, ver se pegou tudo certinho e seguir viagem.
0: Por falar em férias, durante esse período, pais e responsáveis precisam redobrar a atenção com as crianças. Nós vamos fazer contato com o repórter Luan Azevedo. Luan, o Corpo de Bombeiros tem orientações para ajudar os pais, né? Que orientações são essas? Bom dia.
7: Bom dia, Vinícius, Gustavo, e bom dia a todos. É isso mesmo, Vinícius. Nas férias, as crianças passam mais tempo em casa ou em passeios. E é justamente nesse período que aumenta o risco de acidentes. Por isso, o Corpo de Bombeiros Militar do Paraná reforça que a principal forma de prevenção é a supervisão constante de um adulto. Os bombeiros alertam que muitos acidentes acontecem dentro de casa. O afogamento, por exemplo, não ocorre apenas em piscinas, mas também em banheiras e até em baldes com água. Já as queimaduras costumam ocorrer na cozinha. A orientação é nunca deixar a criança sozinha perto do fogão e manter os cabos das panelas virado para a parte de dentro do eletrodoméstico. Outro cuidado importante é com as quedas. Escadas devem ter o acesso controlado. Móveis não devem ficar próximos às janelas e o uso de redes ou grades de proteção é essencial. Produtos de limpeza e medicamentos também precisam ficar guardados em locais altos e fechados, fora do alcance das crianças. Nos passeios, a orientação é a mesma. Atenção o tempo todo. Em praias, rios, sítios e piscinas, mesmo com boias, a criança deve estar sempre a, no máximo, um braço de distância do responsável. E em locais com muita gente, como parques e eventos, o ideal é usar roupas de cores vivas e combinar um ponto de encontro, evitar qualquer distração com o celular. E se mesmo com todos esses cuidados ocorrer algum acidente, a orientação é acionar o Corpo de Bombeiros pelo 93 sempre que houver situações graves, como perda de consciência, ferimentos importantes ou queimaduras mais extensas. Vinícius, Gustavo.
0: Obrigado pelas informações, Luan. Todo cuidado é pouco, né?
6: Para muitas famílias, o maior desafio não é incentivar a prática de exercícios físicos, mas encontrar um espaço preparado para receber pessoas neurodivergentes. Em Curitiba, uma mãe transformou essa dificuldade em um projeto que usa a atividade física como ferramenta de inclusão e desenvolvimento.
10: A ideia nasceu de uma experiência pessoal. Fernanda é psicóloga e mãe de um filho autista. Ao perceber a dificuldade para encontrar um local com profissionais preparados para esse público, ela decidiu criar um espaço com treinamentos adaptados.
11: Quando ele era menor, tinha seus 4 anos, eu vi essa dificuldade. Então, devido ao que o autismo traz as dificuldades do autismo, que é a questão de hipotonia, que é um tônus muscular muito fraco, a motricidade fina, a motricidade grossa e várias outras questões, eu precisava estimular ele para ele ter uma melhor socialização até mesmo na escola.
10: Foi nesse ambiente que a psicóloga Flávia encontrou uma nova rotina para o filho Giovanni, de 22 anos. Os exercícios são adaptados às necessidades de cada aluno e podem contribuir para o desenvolvimento motor, a interação social e o bem-estar. O espaço também foi planejado para reduzir excessos de estímulos sensoriais e tornar o treino mais confortável.
12: Estava muito sedentário, era difícil achar uma atividade que ele gostasse. Quando eu vim para cá, foi assim, Parece que abriu um horizonte para mim e principalmente para ele.
10: Os treinos adaptados fornecem equilíbrio no corpo, força dos músculos e coordenação motora, impactando no desenvolvimento físico e mental dos alunos.
13: A gente faz uma avaliação. A gente começa averiguando como são as habilidades motoras das crianças, né? A gente geralmente vai ver as questões de coordenação motora, de equilíbrio e força, e a partir daí a gente consegue elaborar um plano de desenvolvimento.
10: Inaugurada em março, a Academia Adaptada já recebe famílias de pessoas com transtorno do espectro autista, síndrome de Down e paralisia cerebral. Um espaço que nasceu de uma necessidade e hoje representa uma nova possibilidade de inclusão pelo esporte.
11: O ambiente, por si só, é um ambiente muito motivador. Então, as crianças adoram cama elástica, as crianças adoram as argolas, a gente faz circuitos. Então, de uma forma bem natural, de uma forma bem lúdica, sem que eles percebam que está sendo trabalhado, a gente acaba trabalhando essas dificuldades que as crianças têm.
12: É fácil perceber em casa que ele está mais ágil. A academia também, ela lida com a parte motora fina dele. Então, eu vejo em casa ele comendo, ele escrevendo com muito mais agilidade. Eu vejo o cognitivo dele. Ele é não verbal e eu vejo a vontade de comunicar dele cada vez maior, porque até isso eles trabalham aqui nessa academia, eles acabam trabalhando como um todo.
0: E você já mandou uma mensagem, foto ou vídeo aqui pra gente? Você pode participar do nosso jornal pelo WhatsApp da TV Paranaturismo. É simples, sua mensagem pode ser enviada para o nosso WhatsApp 3331-7551-DDD41. Você pode também apontar o seu celular para o QR Code que aparece aí na nossa tela e na sua tela e fazer contato conosco. A gente está esperando a sua comunicação. E será que esse veranico continua aqui no Paraná? Chegou o momento de conferir a previsão do tempo. O sol há de brilhar mais uma vez no céu do Paraná, como diz a canção. Nesta segunda-feira, as temperaturas máximas superam os 30 graus nas regiões oeste, noroeste e norte. Já no sudoeste, nos Campos Gerais, no centro e na região metropolitana de Curitiba, as máximas ficam em torno dos 25 graus. Amanhã, uma nova frente fria se aproxima e aí vai provocar uma alteração nesse cenário. De acordo com o CIMEPAR, a chuva volta ao Paraná na terça-feira. Vamos aproveitar e abrir a nossa janela para saber como está o tempo lá fora do nosso estúdio. Você vê imagens aí de Foz do Iguaçu, a Ponte da Amizade bastante movimentada. O dia ainda está escuro por lá, faz 23 graus neste momento. Cascavel, com o amanhecer um pouco mais claro do que Foz, você vê aí um movimento, né, nas estradas da região oeste. Neste momento, faz 19 graus, céu claro por lá. O sol desponta no horizonte, ainda encoberto por nuvens em Londrina, no norte do estado. Faz 16 graus lá na região. E belo amanhecer aí ao fundo, a ponte Ayrton Senna, em Guaíra, na divisa entre o Paraná e o Mato Grosso do Sul, 22 graus por lá. Nós temos imagens na sua tela do amanhecer aqui em Curitiba, na capital paranaense, com o fundo da Serra do Mar. O sol também tenta dar as caras, mas ainda está tímido, 14 graus aqui em Curitiba. E de hoje até quinta-feira, o Liceu de Ofícios Criativos está oferecendo aqui em Curitiba uma programação voltada à geração de renda, capacitação e incentivo ao empreendedorismo. Nós vamos fazer contato com o André Molina. Molina, que atividades são oferecidas à população? Bom dia.
14: Bom dia, Vinícius, todos que nos acompanham aqui no Paraná Agora, primeira edição. Vão ser realizadas workshops, oficinas e transmissão ao vivo sobre a qualificação da atividade de artesão em Curitiba. Já nesta segunda-feira, às 14h, vai ser realizada uma oficina sobre a produção de sabonetes artesanais para transformar essa atividade, que pode ser considerada um hobby, numa atividade produtiva e para incrementar aí a renda dos produtores. E não é só, a programação segue nesta terça-feira, às 14h, com uma transmissão do canal do Liceu de Ofícios Criativos no YouTube, que recebe a live Papo de Artesão. Já na quarta-feira, às 14h, vai haver o workshop Como Se Inscrever nas Feiras de Artesanato de Curitiba, essa de grande importância, porque vai expor as etapas do cadastro na plataforma Curitiba Criativo, Criativa e o processo de inscrição, a documentação para participar das feiras. Encerrando a semana, na quinta-feira, às 14h, o workshop Como Ensinar Artesanato com Criatividade e Propósito, para viabilizar, para preparar os produtores a as suas mercadorias chegarem ao mercado consumidor. Então, as informações, o artesão deve conferir ali no site curitiba.pr.gov.br para fazer a inscrição antecipadamente. Então, Vinícius, grande oportunidade aí para o mercado criativo da capital do Paraná. Eu fico com você aí nos estúdios do Paraná Agora, primeira edição.
0: Obrigado pelas informações, Molina. Bem bacana, né?
6: O bordado ganha espaço nas paredes da Biblioteca Pública do Paraná. Uma exposição reúne o trabalho de 14 artistas que usam o tecido para contar histórias.
15: A exposição reúne obras de 14 artistas de Curitiba que, por meio das linhas e agulhas, transformam o tecido em uma tela cheia de expressividade. A mostra apresenta o que foi desenvolvido por pessoas que integram um coletivo de artistas que atuam com bordados.
16: A gente pode classificar como arte têxtil e ela é toda facetada por manualidades, né? Então, busca de materiais que têm a natureza, ou mesmo sintéticos, né? Mas que tragam um fio. Esse fio, ele vai ser tramado em crochês, em bordados, em tecelagem, enfim, nas mais variadas linguagens.
15: Para cada artista, as diferentes técnicas usadas conseguem resultados surpreendentes.
16: Essa linguagem, ela te dá a possibilidade de lidar com ancestralidade, com a cultura, né, do nosso povo e com questões muito de memória, né? O texto, ele é muito afetuoso, ele está relacionado com a existência humana desde o início e eu acho que isso só traz uma particularidade de aproximação, de encontro com as pessoas.
15: Cada obra presente na exposição carrega significados importantes e que falam muito sobre quem bordou, cores e formas que despertam a atenção.
17: Como a proposta da exposição é pensar uma identidade, né, e essa identidade bordada, a partir do bordado eu comecei a pensar como retratar, como trazer esse autorretrato de uma maneira subjetiva e que pensasse um pouco a respeito de quem eu sou. E esse quem eu sou não está livre das várias camadas, né? Pensando a ideia de identidade, uma identidade que não é fixa e que, portanto, ela vai se fazendo a partir dessas diferentes camadas, dessas diferentes nuances, diferentes cores, né? Então, por isso, eu fui trazendo para o bordado a repetição do que seria, né, o meu rosto e nessa diferenciação de pontos, de cores, de tamanhos, para criar mesmo essa ideia de várias camadas, né? Vários eus.
15: Em alguns casos, bordados que carregam histórias de gerações.
18: Eu não estou sozinho nas minhas obras, porque quando eu fiz uma interferência em trabalhos que estão relacionados à minha família. Então, eu trouxe para ambas as obras, tanto o autorretrato quanto esse que está aqui atrás de mim, que é esse grande pano, ele também tem bordados de familiares meus, né? Minha bisavó, minha avó, minha tia bisavó, minha tia-avó, minha mãe, está todo mundo ali. E, de alguma forma, essa conversa com essas ancestrais, com essas pessoas que me ensinaram a bordar, me inspiraram, que elas pudessem também estar presentes comigo no que a gente constitui essa ideia de identidade. Bordada não é só uma identidade sozinha, a gente está em relação com alguém, né? Com o mundo. E a gente é ou estar como porque tem gente que vem antes da gente que faz a gente ser quem a gente é. Então, eu convoco, evoco essas figuras tão importantes da minha identidade para estar presente comigo.
15: A exposição é gratuita e segue até o dia 30 de julho na Biblioteca Pública do Paraná. Um convite para vivenciar a cultura.
19: O que a gente buscou foi estar em contato com o público, trabalhar esses aspectos identitários mais abrangentes, digamos, né? Então, é esse nosso objetivo. Quando a gente está junto, é justamente uma comunicação mais direta com o público.
0: E quem pintou e bordou na Copa do Mundo foi a Espanha, grande campeã do Mundial. Assunto para o Edson Tomás.
20: Esporte.
0: Edson, que tal?
21: Tudo bem?
0: Buenos dias!
21: Não muito para os hermanos, né?
0: Claro.
21: Mas um excelente dia para todos e uma semana grande e abençoada a todos também. Assim, é um momento em que o torcedor espanhol... Aliás, assim, ontem, né, quando a bola começou a rolar, talvez a Argentina tenha tenha tido aí a maior torcida contra a sua seleção no mundo, né? Porque até na conferência da sexta-feira dos treinadores, que foi antecipada para sexta e não no sábado, quem participou da conferência ali já teve algumas questões de não cumprimentar os argentinos, o Scaloni, o Messi... Enfim, e mais do que merecido, porque o que a Espanha fez com a Argentina foi mais ou menos o que a Noruega fez com o Brasil, claro, com muito mais qualidade, com muito mais participação ofensiva, teve, principalmente no coletivo, a Espanha, muito mais futebol e oportunidades para até vencer com facilidade. Chegou a fazer um bom primeiro tempo, com várias oportunidades, e o Dibu Martínez, goleiro da equipe da Argentina, acabou sendo importante nas defesas que fez, mas chega uma hora que não consegue mais, né? Depois da expulsão do Enzo Fernandes, que aliás é um jogador que é muito bom jogador, mas que beira a ser violento, como é o Paredes, que aliás a gente nem pode chamar de jogador, porque o que o Paredes da Argentina fez depois do jogo não é jogador de nível de Copa do Mundo, né? Agressão e tudo mais. E depois de um tempo normal, na prorrogação, a Espanha acaba fazendo o gol. Este gol aqui do Nico Williams teve a falta no Otamendi, mas aí saiu o gol, né? No início da prorrogação, no segundo tempo, o gol marcado pela seleção espanhola, 1-0. Fernan Torres, para vibrar ali, depois de um cruzamento do lado direito, fez o gol, o único gol da vitória. Poderia ter sido mais tranquilo para a Espanha? Poderia, mas depois do gol, a Espanha deu uma recuada e aí a Argentina apareceu no jogo em bolas aéreas, principalmente ali pelo lado direito, nos cruzamentos, uma participação um pouquinho maior do Messi. O Messi, que a rigor não pegou na bola e se despede assim, ontem, de forma melancólica da Copa do Mundo, porque, primeiro, ele não foi eleito o melhor jogador da competição. Ele não foi eleito, não é o artilheiro, não foi o artilheiro da competição. Este é o banho emblemático dele no Lamine Yamal, né? Na época de Barcelona. E o Messi viu a Espanha dominar o jogo com toda a tranquilidade, tendo o Rodri como o melhor jogador da competição. Este é o Yamal, que também fez um jogo mais coletivo e individualmente não foi tão bem assim, mas é um jogador importante. A Espanha, convenhamos, não tem nada de especial no sentido de brilho nos olhos, mas, taticamente, ela é uma grande seleção. O coletivo da Espanha é algo sensacional. E, individualmente, tem alguns jogadores fora da curva. O Rodri, que eu repito, é o capitão da seleção, eleito o melhor jogador da Copa do Mundo. Teve o Cubarsí, que é um zagueiro, o Cubarsí, de apenas 19 anos, a revelação da Copa. O goleiro é também o melhor goleiro. A Espanha tomou um gol só, Vinícius, em toda a competição. Merecido, então, né? Merecido demais. muita festa da Espanha, tristeza para os Los Hermanos, para os brasileiros, né? Porque tinha muito brasileiro torcendo para a Argentina, mas ontem, de fato, o futebol venceu. Seria um desserviço para o futebol, convenhamos, se a Argentina vencesse a Copa do Mundo, como chegou. Em alguns momentos foi brilhante, de entrega, de raça, mas só isso não ganha uma competição tão grande. E o Gustavo tem ali uma camisa para mostrar da atual campeã, a bicampeã agora. São dois títulos,
2: não,
21: né, Gustavo?
2: Não vou dizer que virei casaca, mas, né, porque estava torcendo para o Messi. Mas foi impressionante o jogo ontem também, nem um chute a gol.
21: Finalizações da Espanha, 22 finalizações, 3 finalizações em direção ao gol da Argentina. Isso já no final da partida ali, né? Então os números, eles mostram posse de bola 68%, 32% de posse de bola para a Argentina, um domínio total do jogo, e o resultado ficou barato, merecido, e uma Copa do Mundo com uma final que, assim, não é legal, né? Um time tão acima do outro como foi ontem dentro de campo. E eu repito aquilo que aconteceu no final, que foi uma covardia do Paredes agredindo o jogador da Espanha e tudo mais. Tem que saber vencer, acima de tudo tem que saber perder também.
0: É isso aí. E Edson, agora todas as atenções já voltadas, né, para o
21: Brasileirão,
0: claro, porque o Atlético e o Curitiba entram em campo na quarta-feira.
21: Exatamente,
0: né,
21: é importante, viu, Vinícius? O Atlético vai jogar contra o São Paulo lá em Bragança Paulista, jogo que acontece em Bragança porque o Morumbi está passando lá por algumas reformas, também tem outros shows lá do São Paulo, enfim, o Atlético joga em Bragança contra o São Paulo, 9:30 da noite, no treinamento aí realizado pelo técnico Odair Helma, podendo contar com todos os jogadores, inclusive com o Kevin Viveiros e o Benavides. E o Coritiba, um pouquinho mais cedo, na quarta-feira também, vai enfrentar a equipe do Palmeiras. Aí o jogo é no Couto Pereira, o Coritiba que realizou também jogo treino contra a Chapecoense, contra o Internacional, e vai poder contar aí com todos os jogadores, exceção ao Pedro Rocha. A gente já falou aqui, Pedro Rocha foi expulso contra o Flamengo na última partida, fica de fora deste jogo, portanto, do Coritiba contra a equipe do Palmeiras. Quarta-feira, 7:30. Campeonato Brasileiro já voltou, já teve jogo na quinta, na sexta, no sábado, mas para nós aqui da terrinha, volta na quarta-feira com a dupla Atletiba em campo. Vinícius.
0: E amanhã a gente segue comentando aí, né, todos os preparativos para esse retorno dos times aqui paranaenses.
21: Edson,
0: muito obrigado, então.
21: E não chores por mim, Argentina, tá?
0: Se a Madonna tivesse ficado até o final lá, ela teria cantado essa música aí, né, do clássico Evita para nossos Los Hermanos,
21: né? É verdade, pois
0: Don't cry for me, Argentina.
21: Ela cantou no início, mas se ela fosse fechar a Copa do Mundo, certamente seria essa canção.
0: Daí, com certeza.
21: Valeu, gente. Um abraço. Boa semana a todos. Viva a Espanha!
0: É isso aí. O Paraná Agora, a primeira edição na tela da TV Paranaturismo, fica por aqui, mas a informação não para.
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0: A gente encerra com imagens do nascer do sol aqui em Curitiba, feitas há pouco pelo nosso repórter cinematográfico Ricardo Pou. Olha aí que belo espetáculo da natureza aqui em Curitiba, 14 graus. Uma ótima segunda-feira, bom início de semana para você.

0: volta em instantes.
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0: Continuamos com o Paraná Agora, primeira edição, nesta segunda-feira, iniciando a semana, dia 20 de julho. Sejam muito bem-vindos, você que está chegando agora. Paraná Agora, primeira edição, tem início às 7 horas da manhã, todos os dias, de segunda a sextas-feiras, na TV Paraná Turismo, concomitantemente com a rádio. E a rádio a gente segue, né, sozinho, das 7h30 até as 8. A televisão, ela encerra o Paraná Agora, primeira edição, já às 7h30. E você é nosso convidado especial para sempre estar conosco, mandando suas mensagens, suas imagens, fotos, vídeos e também pautas que, porventura, vocês queiram que a gente possa mostrar por aqui, apresentar para você. Muitas das vezes, as suas sugestões surgem em entrevistas que a gente sempre também mantém aqui para serviços, oportunidades e também saber um pouquinho mais do seu bairro, da sua comunidade, de tudo que acontece aí no microsistema das nossas cidades circunvizinhas a Curitiba, na Rádio Educativa FM e AM. Eu sou Gustavo Cruz, vamos até às 8 com muitas informações e notícias, começando já com utilidade pública, e eu já tenho aqui ao meu lado a doutora Taila Oliveira para esta entrevista logo cedinho na nossa manhã. Direito. Quem trabalha como microempreendedor individual não garante apenas a formalização do negócio. Ao manter em dia o pagamento da contribuição mensal, o empreendedor também passa a ter direito a benefícios da Previdência Social, como aposentadoria, auxílio por incapacidade, salário maternidade e proteção para os dependentes. Para explicar quais são os direitos do MEI e os cuidados necessários para não perder a cobertura previdenciária, conversamos com a doutora Taila Oliveira, que está aqui ao meu lado, advogada especialista em direito previdenciário. Seja muito bem-vinda ao Paraná Agora, primeira edição.
1: Obrigada.
0: Doutora, muita gente abre MEI pensando apenas na formalização do negócio, mas, né, sabe que além disso, né? Quais direitos previdenciários esse empreendedor passa a ter ao contribuir com o INSS?
1: Com relação à aposentadoria, esse beneficiário ele só tem direito à aposentadoria por idade. Então, esse valor pago da MEI, através da MEI, do MEI ali, ele não conta para aposentadoria por tempo de contribuição. Aí, além disso, ele também tem o auxílio-doença, o antigo auxílio-doença, né, que hoje em dia é o auxílio por incapacidade temporária. Também, né, um auxílio por incapacidade permanente ali, uma aposentadoria por incapacidade permanente. Além da pensão por morte para os dependentes, do auxílio-reclusão também, caso necessário, para os dependentes.
0: O que é chamada carência e por que ela é tão importante para quem é MEI?
1: A carência é um período exigido para o gozo de cada benefício. Então, por exemplo, a carência para aposentadoria por idade, por exemplo, são aqueles 15 anos que a gente já conhece, 15 ou 20 anos. Ou, por exemplo, para auxílio por incapacidade, por exemplo, a carência são de 12 meses, ou seja, ele precisa estar contribuindo por 12 meses antes de solicitar ou de precisar solicitar aquele benefício. Então, é muito importante que ele fique atento ali tanto à carência quanto à qualidade de segurado para que ele consiga pleitear esses benefícios.
0: Quem abre uma MEI hoje começa automaticamente protegido pelo INSS ou existe um prazo mínimo para ter direito a esses benefícios?
1: Existe um tempo ali, esse tempo de carência, né, que a gente diz, ou seja, então esse beneficiário ele precisa estar contribuindo ali por esses 12 meses, ou seja, se ele começou a contribuir agora e ele, por exemplo, ele se acidenta agora, infelizmente ele não vai conseguir usufruir desse benefício porque ele precisa ter essa carência. Mas se ele já tiver através de outros empregos, por exemplo, aí ele já consegue ficar segurado também.
0: Se o MEI já trabalhou com carteira assinada antes, esse tempo de contribuição conta para a aposentadoria?
1: Conta, ou começa sim.
0: Tudo do zero?
1: Não, conta sim. Só que só para aposentadoria por idade.
0: Tá. Se o empreendedor deixa de pagar a contribuição por alguns meses, ele perde automaticamente os direitos aos benefícios?
1: Isso. Esse beneficiário ele tem um período de graça, que a gente chama, de 12 meses. Ou seja, ele pode ficar até 12 meses sem pagar, uhum, e mesmo assim ele consegue pleitear um auxílio-doença, por exemplo. Porém, caso ele perca esses 12 meses, ele precisa recomeçar tudo de novo. Então, ele perde essa qualidade de segurado e para solicitar algum benefício, por exemplo, benefício por incapacidade, ele precisa completar metade daquela carência que faltava para ele completar o benefício. Por exemplo, se ele pleiteia ali um benefício por incapacidade, perdeu a qualidade de segurado, ele precisa pagar mais 6 meses para ele voltar a ter essa qualidade de segurado e se enquadrar ali nos requisitos.
0: Muita gente acredita que pagar o DAS é apenas uma obrigação para manter o CNPJ ativo. Uhum. Na prática, qual que é o maior benefício que esse pagamento garante ao microempreendedor?
1: Olha, ele consegue garantir todos os benefícios previdenciários, né? Com exceção da aposentadoria por tempo de contribuição. E também é importante porque, caso ele não faça esse pagamento, ele também pode ser inscrito em dívida ativa. Então, é sempre importante manter ali todos os pagamentos de forma devida e todos feitos ali em dia.
0: Vale a pena complementar a contribuição do MEI para buscar uma aposentadoria maior no futuro? E quais situações isso faz sentido?
1: Olha, eu acho que faz sentido quando o beneficiário ele tem ali um ganho maior. Então, o pagamento da MEI ele só é considerado no valor de um salário mínimo por beneficiário. Então, ele precisa entender que esse pagamento no valor de 5% ali do salário mínimo, ele só vai garantir o valor de um salário mínimo no benefício futuro. Então, ele pode fazer a complementação caso ele deseje se aposentar com um valor maior.
0: E quais são os erros mais comuns que os microempreendedores cometem em relação às contribuições e também ao INSS?
1: Eu acho que o principal erro é fazer as contribuições em atraso. Então, o que acontece? Muitas vezes, se o beneficiário ele ficou 12 meses sem pagar e continua pagando ali, volta a pagar como se nada tivesse acontecido, então ele perde todo esse período e muitas vezes ele acha que ele está pagando de alguma forma para se segurar, mas ele já perdeu a qualidade de segurado. Então, muitas vezes é um dinheiro que ele acaba jogando fora.
0: Tá, então vamos sobre esse assunto. Uhum. Quem está com os pagamentos atrasados ainda consegue regularizar a situação e recuperar a cobertura previdenciária?
1: Ainda consegue, caso ele esteja dentro daquele período de 12 meses. Então, se o atraso for maior que 12 meses, aí, de certa forma, ele consegue garantir esse tempo que ele já contribuiu, mas ele não consegue garantir os benefícios previdenciários. Por exemplo, auxílio-doença, pensão por morte ou algo assim.
0: E, na tua experiência, qual que é o principal mito sobre os direitos previdenciários do MEI?
1: Olha, eu acredito que muitas pessoas acreditam que o INSS, que pagar a MEI ali é só algo de formalidade, que o INSS não garante nenhum benefício, que é muito difícil de conseguir, mas isso é completamente equivocado, porque o INSS, caso essa pessoa, mesmo trabalhando como um MEI, se acidente, infelizmente ela vai ficar ali vários meses sem conseguir trabalhar, sem conseguir receber, e é essa hora que o pagamento em dia dessas contribuições se torna algo essencial ali para a vida daquele beneficiário.
0: Então, vamos reforçar alguns assuntos, uhum. né? Além da aposentadoria, quais os benefícios que podem ser concedidos em casos de doença, acidente ou maternidade?
1: Ele consegue o benefício por incapacidade, né? Tanto a aposentadoria quanto o benefício temporário, além também da pensão por morte para os dependentes, salário maternidade também ou auxílio reclusão para os dependentes também.
0: E qual a orientação que você daria para quem é MEI e que quer garantir que terá acesso aos benefícios no futuro?
1: É muito importante que ele verifique o seu extrato de contribuições dentro do sistema do meu INSS para verificar ali se existe alguma irregularidade ou não. E também, muitas vezes, se essa irregularidade ela está ali por muito tempo, é muito importante que ele vá até o site ali do INSS e tente regularizar a situação, justamente porque muitas vezes o INSS ele solicita alguma comprovação de que ele é MEI ou algo assim para contabilizar esse tempo ali para o beneficiário. Então, é muito importante ele fazer um planejamento antes para garantir também um valor de benefício maior, caso ele deseje complementar ou algo assim. Então, é sempre importante fazer esse planejamento previdenciário.
0: Hoje a gente está aqui batendo um papo, conversando, uhum. tem muitas informações, né? Muitos dados,
1: sim,
0: e às vezes, e às vezes meio confuso, né? E às vezes para a gente pegar essas informações.
1: Sim.
0: Né? Para quem está querendo se informar mais e precisa realmente, né? Qual que é a orientação que fica? Né? Procurar um advogado, buscar essa assessoria, porque fazer tudo sozinho é meio difícil, às vezes,
1: sim,
0: também, né,
1: doutora? Com certeza. E muitos segurados acabam fazendo sozinho e acabam perdendo dinheiro, porque muitas vezes aquele valor o INSS acaba não contabilizando para a carência ou para a qualidade de segurado. Então, é muito importante procurar um advogado especializado, fazer um planejamento, fazer um estudo certinho para garantir a melhor aposentadoria e no melhor tempo possível.
0: A gente tem falado aqui, batido muito nessas questões das inteligências artificiais,
1: sim,
0: e tudo,
1: sim.
0: Mas nada melhor do que um profissional nessa área, né, doutora?
1: Com certeza, com certeza.
0: Bom, para a gente fechar, e se você pudesse dar apenas aliás, até que apenas um conselho, mas mais conselhos ou dicas, né? Uhum. É, para quem é MEI e quer evitar problemas com a Previdência no futuro.
1: Isso, então essa questão de fazer um planejamento e caso esse beneficiário deseje se aposentar por tempo de contribuição, é muito bom que ele já corra atrás de fazer essa complementação para evitar algum prejuízo lá na frente.
0: Tá bem, doutora. Fica alguma pauta que de repente a gente não discutiu aqui que você acha importante a gente passar para os nossos ouvintes?
1: Olha, existem algumas pautas importantes, como, por exemplo, a aposentadoria dos segurados rurais, que muita gente aqui do Paraná acabou vindo da roça, né? Então, esse tempo é muito importante que o beneficiário saiba que ele pode contar sim para a aposentadoria. Existem outras formas de comprovação desses períodos e, além de outras questões, como salário maternidade, benefício por incapacidade, todas essas pautas são bem relevantes para o beneficiário.
0: Esses dias eu estava conversando com uma professora, ela é PSS, e a prefeitura não estava recolhendo. Como é que ela faz para comprovar?
1: Aí, geralmente, ou ela faz, né, junta toda a documentação necessária e leva ali no órgão responsável pela aposentadoria dela, porque teria que verificar se ou ela é concursada ali, que tem um regime próprio de previdência, mas acredito que no caso dela seria o INSS mesmo. Então, nesse caso, ela precisa ir até o INSS ou buscar o extrato dela para verificar certinho o período, levar essa documentação para o INSS para fazer a comprovação e, caso o INSS não reconheça algum período, aí, infelizmente, é só através de uma ação judicial.
0: Para pesquisar, ter algum link, algo que a pessoa possa se inteirar?
1: Isso, no próprio site do meu INSS, eles conseguem dar todas as informações ali. Ou também através do telefone 135, eles também conseguem informar.
0: Olha aí, que maravilha. Uhum. Obrigado, doutora, pela nossa conversa. Nós conversamos aqui com a doutora Taila Oliveira, advogada especialista em direito previdenciário. Falamos sobre os principais direitos previdenciários de quem é microempreendedor individual, as regras para aposentadoria, salário maternidade e auxílio por incapacidade, além dos cuidados para manter a qualidade do segurado e garantir o acesso aos benefícios do INSS. Obrigado.
1: Tá certo, imagina, eu que agradeço. Bom dia a todos.
0: Obrigado. Continua por aqui um boletim de Gabriel Ramos. Paraná que em ação leva serviços para a população de Cornélio Procópio. Quem nos informa, então, é o repórter Gabriel Ramos.
2: A Feira Paraná em Ação chega a Cornélio Procópio nesta semana, de terça a quinta-feira. A ação oferece diversos serviços gratuitos, como confecção da nova carteira de identidade, serviços de migração, carteira do idoso, tarifa social de água e luz, assessoria jurídica, entre outros serviços. O atendimento acontece das 9 da manhã às 5 da tarde no Lar São Vicente de Paulo, localizado na Avenida Nossa Senhora do Rocio, número 1429. Quem for até o local deve levar documento de identificação. A orientação é de que a população compareça com antecedência, já que a distribuição de senhas pode encerrar antes do horário final previsto.
0: Vamos de trânsito. Motoristas que circulam pelo Xaxim devem ficar atentos. A Rua Batista da Costa será totalmente bloqueada a partir de hoje entre a via local da linha verde e a Rua Hermenegildo Bonat. A interdição deve durar cerca de 90 dias e é necessária para obras de drenagem, terraplanagem e pavimentação. Durante os trabalhos, pedestres, ciclistas, moradores e o comércio local terão acesso garantido. Os desvios serão feitos pelas ruas Augusto Miller e 1º de Maio. A obra faz parte do programa PRO Curitiba, que prevê melhorias na mobilidade urbana e a requalificação de ruas, aliás, de 17 ruas na região. Agora são 7 horas mais 48 minutos, girando o nosso relógio aqui internamente nos nossos estúdios. E a gente continua com mais informações de trânsito. E que os motoristas que passam pelo bairro Auer agora precisam redobrar a atenção. A rua Professor João Soares Barcelos está totalmente bloqueada a partir de hoje, às 8 horas da manhã, entre as ruas Hipólito da Costa e Cleto da Silva, para o avanço das obras do novo Inter 2. A interdição deve durar cerca de 10 dias e quem passa pela região deve seguir os desvios sinalizados. A via vai receber obras de drenagem e pavimentação depois da requalificação. Formará ainda um novo binário com a rua Oliveira Viana. As intervenções fazem parte do projeto que busca modernizar a infraestrutura viária e melhorar a mobilidade de Curitiba. Em Curitiba, Nós temos um tempo agradável, já acordamos com 15 graus hoje em Curitiba, e a gente tem aí um aumentozinho, 16 graus nesse momento, a máxima prevista para hoje é 24 graus, 24, 25 graus, com sol o dia inteiro, e parece que nós estamos nos despedindo desse veranico de julho, porque a partir de amanhã a tendência é que a gente volte a ter temperaturas mais baixas. Preferência para cadeirantes ganha sinalização. É o que indica aqui essa notícia, porque quem passa pelo terminal do portão já encontra uma nova sinalização para facilitar o embarque de cadeirantes. A porta 3 das plataformas recebeu pintura azul para indicar o acesso preferencial. Em breve, o local também vai ganhar piso tátil, ampliando a acessibilidade para pessoas com deficiência visual. As mudanças fazem parte da requalificação das plataformas feitas pela URBS dentro das obras do novo Inter 2. Recentemente, o terminal passou por reparos nas áreas de embarque e desembarque no sentido Capão Raso. A proposta é tornar o transporte coletivo mais acessível, seguro e confortável para todos os passageiros. A gente segue por aqui, convidando vocês no 33317516. E já tem algumas mensagens aqui, um abraço especial para a Luciane, para o Cordeiro, para o Luiz Guilherme. A gente tem aqui também o Gabriel Botega, mandou um stick aqui para nós aqui, mandando um grande abraço aqui para a gente. Tem o Fabrício Campos também está conosco. Um abraço a todos vocês que fazem parte desse nosso dia a dia. E aqui também, vamos ver aqui quem manda um recado, é o Fabrício Gervásio, também aqui mandando seu alô. Uma oração de início de semana do José Francisco de Quadros, obrigado pelo carinho, umas bênçãos aí dessa de início de semana. Tem o Renê Carneiro Braga, que manda um abraço, um abençoado dia para todos nós. Grande abraço para você também. O Romeu manda aqui um abraço, bom trabalho. Rodrigo Zanetti também. Aqui a gente tem que clicar aqui para ver quem que... Mas se aparece o nome, Bernardo Buschetti, também nos felicita aqui também e está presente conosco na rádio. Faça você também essa sua participação, inclusive enviando fotos e vídeos do seu amanhecer. Hoje a gente mostrou um amanhecer belíssimo no jornal, para quem nos acompanha pela TV Paranaturismo. Show de imagens sempre presente na sua manhã. Eu espero te encontrar por lá também, na Paranaturismo, canal 9.1 em Curitiba. Bom, inscrições para o vestibular 2027 da UniOeste estão abertas. Mais informações com o Vitor Luiz.
3: A UniOeste está com inscrições abertas para o vestibular 2027. O processo seletivo é destinado ao ingresso nos cursos de graduação presenciais e contempla as modalidades vestibular padrão, seriado, em que a avaliação é feita ao longo dos 3 anos do ensino médio, e treineiro. As provas serão aplicadas no dia 29 de novembro, em 2 etapas. Pela manhã, com prova de redação e questões de língua portuguesa, literatura e língua estrangeira, e à tarde, com questões de biologia, filosofia, física, além de geografia, história, matemática, química e sociologia. A taxa de inscrição é de R$ 205,00 para a modalidade padrão e R$ 95,00 para as modalidades seriado e treineiro.
0: Curitiba lança hoje a 10ª edição do Boqueirão Fashion, considerado o maior evento público de moda do país. O lançamento será às 4 da tarde no Palácio 29 de Março, com um mini desfile de grifes curitibanas e uma exposição de looks que marcaram as edições anteriores. A programação completa também será divulgada. O Boqueirão Fashion ocorre de 27 a 31 de julho na Rua da Cidadania do Boqueirão, com o tema 10 anos de histórias que vestem o tempo. A edição deste ano terá atrações como o Boqueirão Fashion Kids, étnicos e 60+, reforçando a proposta de valorizar a moda, a diversidade e a inclusão em Curitiba. 2 cartões postais de Curitiba ganharam uma iluminação especial para marcar os 40 anos da Guarda Municipal. A estufa do Jardim Botânico e o viaduto estaiado foram iluminados em azul, marinho e branco, cores que representam a corporação. A homenagem celebra a trajetória da Guarda, criada em 17 de julho de 1986, para proteger o patrimônio público e reforçar a segurança da cidade. Hoje, a instituição conta com mais de 1.300 servidores e atua de forma integrada com as demais forças de segurança. A iluminação destaca a importância do trabalho da Guarda Municipal ao longo de 4 décadas de serviços prestados à população. Um abraço especial a toda a Guarda Municipal, que garante a segurança pública da nossa cidade e que é exemplo para todo o Brasil. O Detran Paraná leilou 95 veículos destinados à circulação em Ponta Grossa. Mais informações com Gabriel Ramos.
2: O Detran Paraná realiza na próxima quinta-feira, em Ponta Grossa, um leilão de 95 veículos aptos a circular em via pública. Eles foram recolhidos pela Polícia Militar do Paraná e não foram retirados pelos proprietários dentro dos prazos e na forma da legislação. Os interessados devem encaminhar os documentos necessários para o e-mail leilau@detran.pr.gov.br até esta segunda-feira. Os veículos já estão disponíveis para visitação das 8 horas da manhã às 2 da tarde, nos dias que antecedem o leilão para os participantes autorizados. Podem participar pessoas físicas e jurídicas, portadoras de CPF ou CNPJ, documento de identidade e maiores de 18 anos.
0: Curitiba abre um novo edital de incentivo ao audiovisual com investimentos que podem chegar a 5 milhões de reais para fortalecer o setor. O chamamento da Fundação Cultural vai apoiar até 10 projetos nas áreas de desenvolvimento de roteiros de longa-metragem, produção de curtas e atividades de cineclubes. O edital já está disponível e as inscrições seguem até dia 17 de agosto pelo site sic.cultura.pr.gov.br. Com aporte de 905 mil do Fundo Municipal da Cultura, o município garante ainda mais 4 milhões da Ancine. A iniciativa busca ampliar a produção audiovisual e movimentar a economia criativa da capital. E falando nesse assunto, quero mandar um abraço aí ao Beto Carminati, grande diretor de Curitiba. Mandar também um abraço para o Henrique Oliveira, também um cineasta fantástico de Curitiba. Tem também agora na minha lembrança aqui,

É permitido somente para maiores de 18 anos e cada patinete deve transportar apenas uma pessoa. Também é proibido conduzir sob efeito de álcool ou usar o telefone celular durante o trajeto. A velocidade varia conforme o local e pode chegar a 20 km por hora. As regras buscam garantir mais segurança para usuários, pedestres e motoristas. Neste momento, 7 horas e 57 minutos. Quem procura um cão ou gato para adoção agora tem mais um jeito de encontrar um novo companheiro. Dois totens digitais foram instalados nos shoppings Curitiba, na shopping Cidade Curitiba, no Auer e Ventura, no Portão, para apresentar animais resgatados pelo Centro de Referência de Animais em Risco e disponíveis para adoção. Pelos equipamentos, o público pode conhecer as características dos pets, fazer um pré-cadastro e até agendar uma visita. Todos os animais são cadastrados, vacinados e microchipados. A iniciativa busca facilitar a adoção responsável e dar um novo lar a cães e gatos acolhidos pela rede de proteção animal. Que bacana, né? Quando a tecnologia auxilia a nossa vida no dia a dia e agora promovendo a ideia de você ter um pet aí na sua casa, e você pode, através então desses totens instalados nos shoppings da cidade de Curitiba, do Auer, Ventura e do Portão, escolher aí o seu próximo amigo. O Museu Oscar Niemeyer abre as portas excepcionalmente hoje e na próxima segunda-feira para ampliar a programação das férias escolares. O funcionamento é das 10 da manhã até as 6 da tarde, com entrada até as 5h30. Além das exposições em cartaz, o público pode participar de oficinas, ateliês e visitas mediadas voltadas para crianças, adolescentes e famílias. Entre as atividades estão pintura, desenho, colagem, fotografia e modelagem. Os ingressos podem ser comprados na bilheteria ou pelo site do museu. A programação busca oferecer mais opções de lazer e cultura durante o recesso escolar. Boa dica para você e sua família curtirem o Museu Oscar Niemeyer. Esse funcionamento das 10 da manhã até as 6 da tarde, entre hoje e a próxima segunda-feira. Muito bacana essa promoção do MON para você curtir, aproveitar com a família e se divertir. Chegamos ao final do nosso programa, 7h59. Hoje é um dia do amigo. Quero mandar esse abraço especial a todos vocês que são amigos aqui da rádio, nessa grande família que se constrói dia a dia, das 7 horas da manhã às 8 horas da manhã, em toda a programação da Rádio Educativa. Nosso abraço fraternal. E a você que tem um amigo, não deixe de ligar hoje, mandar um abraço, dizer o quanto é importante essa amizade e o quanto ela vale a pena. Né? Às vezes a gente se lembra dos amigos nas horas difíceis, mas não são nas horas boas que também a gente tem que celebrar. Por isso, um grande abraço a todos vocês. A gente se vê amanhã às 7 horas da manhã, Paraná. No Paraná, TV Paraná Turismo, também aqui na Rádio Educativa. Um beijo e até amanhã.

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0: Estamos de volta. Estamos iniciando mais um programa, William Barbosa. Estamos começando mais um programa do seu amigo do rádio. Estamos iniciando mais uma semana com alegria, com amor no coração e, acima de tudo, com muito respeito por você, que me dá o prazer da sua audiência, né? A dona de casa, o chefe de família, a criança, o vovô, a vovó, o adolescente. Muito obrigado, muito obrigado. Eu sou o William Barbosa desde pequenininho e quero te fazer companhia até ao meio-dia. E que alegria a gente poder agradecer a audiência de vocês por todo o Brasil, né? Tenho que mandar um abraço aqui para o Francisco Sela, que é um ouvinte nosso aqui da capital. William Barbosa, sou seu ouvinte há muito tempo. Bom dia, bom dia. Bom dia para Terezinha de Jesus Silva também, que é uma ouvinte nossa de todas as manhãs, né, Terezinha? A Antônia Marini, também acompanhando o William Barbosa, muito obrigado. A Marli Passoni, William, me mande um alô. Eu moro em Arapongas, aqui no Paraná. Um abraço para você, Marli Passoni. Obrigado, obrigado, obrigado. E bom dia também para Nininha Costa, que é uma ouvinte nossa lá do Rio de Janeiro. Está no aplicativo da Rádio Paraná Educativa M630. E um abraço também a Doraci Souza, né? Obrigado, dona Doraci Souza, sempre com o amigão do rádio. Muito bom dia. A Miranda Ferreira também, a Miranda. É Miranda mesmo o nome dela. Um abraço para Miranda. William, me mande um alô. Te acompanho aqui na nossa querida Curitiba. Obrigado, obrigado pelo carinho da audiência. Quantas e quantas famílias, quantas e quantas, eu repito, amigos e amigas, que nós conquistamos através do rádio, né? O Ademar Marques conosco já na sonoplastia, na mesa de som. Bom dia, Ademar.
1: Bom dia a você, William Barbosa. Que satisfação muito grande estar do seu lado nesta manhã gostosa de começo de semana para ficar junto no programa de hoje até o meio-dia, meu amigo do rádio.
0: E sigamos, minha Curitiba, meu querido estado do Paraná, meu querido Brasil. Eu queria comentar hoje, na sessão Lição de Vida, nas palavrinhas tiradas do fundo do meu coração, eu queria falar um pouquinho sobre a minha vida, enfim, a vida de todos nós, né? E o que eu diria para você, ouvinte, é que depois de tudo que vivi, depois de muitos anos, né? Você vai errando, acertando, aprendendo, né? Eu percebi que o passado é simplesmente memória e que o futuro é mistério, né? Passado já foi, o futuro é mistério. A gente não sabe o que vai acontecer, muitas vezes daqui a um segundo você não sabe, né? A gente vive aprendendo, ouvintes do programa William Barbosa, a gente vive aprendendo. Eu digo sempre, né, como aquela canção, que eu sou um eterno aprendiz. Todos nós somos eternos aprendizes. E muitas vezes, ouvintes do programa William Barbosa, ouvintes do programa do seu amigo do rádio, muitas vezes aprendendo com os outros, aprendendo com os meus erros, aprendendo com as minhas vitórias, mas cheguei à conclusão que a gente aprende mais com os erros do que com as vitórias. É verdade, quando você consegue captar isso para você, né? Caramba, eu errei. Então, eu errei nisso, não posso continuar errando. Você aprende muito mais com os erros do que com as suas vitórias, né? Agora eu teria que comentar também, né, meu caro Ademar Marques e ouvintes do programa William Barbosa. Eu diria que ao longo da minha vida, algumas mulheres passaram pela minha vida, né? Algumas mulheres passaram pela minha vida, me deram filhos, né? E eu as agradeço, né? Agradeço pelo que, vamos dizer assim, pelo que a gente aprendeu, né? E também, durante o tempo que eu vivi, eu falo aqui dos meus dois ex-casamentos, né? E o que eu aprendi e também pelo que eu ensinei a elas, né? Mães de filhos meus, né? Pela convivência de muitos anos juntos, né? E muitas vezes, ora chorando, muitas vezes ora com muita alegria e ao longo desses anos todos, ora perdendo, ora ganhando. E as relações são assim, né, gente? Ouvintes do programa William Barbosa, as relações são assim. Quantas e quantas pessoas aí acompanhando o nosso programa nesse instante que também tiveram um, dois, três casamentos e por aí vai. Ou quando a gente fala em casamento, eu não estou dizendo daquela obrigatoriedade da pessoa ter se casado numa igreja, no civil, etc. e tal. Não, tem gente que vive juntos há 20, 30 anos e não se casaram oficialmente, né? Mas voltando ainda a falar desse tipo de vivência, né, gente? Ora perdendo, ora ganhando, e dizendo que as relações são assim, nem tudo é linear. Por quê? Porque tem altos e baixos, né? Então, amei as mulheres, amei. Me entreguei a elas e não me arrependo. Foi bom enquanto durou, porque foi com elas que eu escrevi a minha história, né? Agradeço a elas porque elas estiveram comigo, né? Nas dores, nas alegrias, nos momentos de amor, nos momentos de carinho, de afeto e, como eu disse, nos momentos de dor. Quando tive meus problemas, como todos nós temos, né? Independentemente de qualquer que seja a sua profissão, todo mundo tem problema, né? Todo mundo vive os seus problemas e eu sei que elas estiveram juntas comigo durante o período em que permanecemos juntos. E como eu disse, né? Para quem está ligando o rádio agora ou para quem está no aplicativo da Rádio Paraná Educativa M630, para quem não sabia, como eu disse, eu fui casado duas vezes, cada uma na sua época. Foram duas só, né? Depois, a gente também namorou bastante. E hoje, sozinho, faço o que eu quero, né? Não tenho compromisso com ninguém. Faço o que eu quero dentro das minhas responsabilidades. E vou dizer uma coisa para vocês, e não tenho nada que me arrepender. Não me arrependo de nada. Se foi bom, se foi ruim, o importante é que eu estive nesses momentos, muitas alegrias, né? O nascimento dos meus filhos, por exemplo, hoje os meus netos me dão essa alegria. Então, caramba, o que que eu tenho que fazer? Só tenho que agradecer a Deus, só tenho que agradecer ao meu Senhor, né? Ao Deus que eu creio, porque Ele me deu vida. Você sabe, o Ademar Marques, tem muita gente que é ingrata, né? Porque às vezes a pessoa tem um pepino para resolver, tem uma dívida, tem um compromisso, e às vezes não consegue, está numa situação difícil, e a pessoa esquece do melhor que ela tem, que é a vida. De repente ela está ali com tanta saúde, né? Podendo enxergar, podendo caminhar, podendo sentir, podendo abraçar, e a pessoa fica pensando aquela palavrinha que vocês já sabem. Eu vou falar só, ficam pensando M. Entendam como queiram, né? Então, muitas vezes, nós, seres humanos, somos ingratos. O que o senhor acha, senhor Ademar? Somos ou não somos?
1: Somos muito ingratos, William Barbosa, como você disse, disse muito bem aí a respeito da saúde. Só o fato de abrir o olho pela manhã ou pela madrugada, na hora que se levanta, e sentir que já está vivo, já é a primeira vitória do dia. Saúde, quando muitos não a têm, né?
0: A sensação, por exemplo, de você sentir frio, tem gente que xinga. Nossa, que frio. Você está sentindo frio, meu camarada? Minha camarada.
1: É porque está com saúde.
0: Entendeu? De repente você poderia estar paralisado aí, não sentir nada, esperando só a hora H, né? Então não seja ingrato. Então, só para finalizar a nossa lição de vida, eu agradeço ao meu Senhor, ao meu Deus, porque Ele me deu vida para viver os erros e os acertos ao longo da minha caminhada. e está me dando vida, me dando saúde. Para você, ouvinte do programa William Barbosa, para você, ouvinte do programa do seu amigo do rádio, para eu poder estar aqui nesse momento e poder contar as histórias a vocês.
2: Bora!

0: bebeu algo direto da fonte, amigo.
1: Bora começar, Gilmar.
2: Rapaz, se ninguém tirar o desse poço, eu vou dormir aqui hoje.
1: Vamos começar, panda.

0: solo, viu?
1: Senhor! 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
0: A saudade dela, amiga, acaba no

0: Barulho aí.
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Simbora, simbora, povo, estamos no rádio. Bom dia, bom dia, bom dia, bom dia com alegria, bom dia com amor. Eu sou o William Barbosa desde pequenininho e quero te fazer companhia aqui na Rádio Paraná Educativa M630. Estamos juntos até o meio-dia de segunda a sexta. Estamos no rádio e já abraçando você, ouvinte, minha amiga, meu amigo. William Barbosa, estou te ouvindo aqui na minha casa. William Barbosa, estou te ouvindo no automóvel. William Barbosa, estou te ouvindo no trabalho. William Barbosa, daqui a pouco eu vou começar a te ouvir. Legal, legal, legal. Bom dia, bom dia, bom dia. Quero cumprimentar com muito carinho você, trabalhador, você, dona de casa, você, chefe de família. Quero cumprimentar você, que é motorista de aplicativo, né? Bom dia, bom dia, bom dia. Os taxistas, bom dia, bom dia. Bom dia para você que trabalha nos bares, restaurantes e lanchonetes. Muito bom dia, bom dia, bom dia. Bom dia para o pessoal da saúde. Com muito carinho aí para você que exerce essa profissão maravilhosa de médico, por exemplo, né? Os médicos, médicas, enfermeiros e enfermeiras, auxiliares de enfermagens, muito bom dia. Para você nas clínicas, nos consultórios, nos hospitais da vida, bom dia, bom dia, bom dia. Para você que trabalha nos hotéis também, bom dia, bom dia. Nos escritórios, bom dia, bom dia, bom dia. Para você que é um pequeno empresário, um grande empresário, muito bom dia. Para você que é vendedor ambulante, bom dia, bom dia. Estou mandando um abraço também para os meus amigos cabeleireiros, barbeiros. Você que tem um salão de cabeleireiro, tem um salão aí de barbearia. Bom dia, bom dia, bom dia. Bom dia para as costureiras, tricoteiras, bordadeiras, muito bom dia. Bom dia para você que trabalha com bolos, com doces, né? Para festas de aniversários, de casamentos, de separações e por aí vai. Divórcio, tudo bem? Bom dia, bom dia, bom dia. E quero cumprimentar com muito carinho também o pessoal da segurança pública, né? Policiais militares, o meu carinho, o meu respeito. A polícia militar, aos policiais civis, o meu carinho, o meu respeito. A nossa polícia civil, a polícia federal do Brasil, tudo de bom. Aos policiais da federal, um abraço para você que trabalha com a justiça, promotor, juiz, delegados, enfim. Vocês da segurança pública, tudo de bom. Os desembargadores, tudo de bom. Muito obrigado, gente, pelo carinho da audiência. E bom dia para você que é vigia também. Tem muitos vigias que trabalham à noite ou trabalham de dia. E também, William, quando dá um tempinho ali, eu estou te ouvindo. Bom dia a todos os vigias. Muito bom dia, sabe para quem? Para você que trabalha como entregador. Né? Entrega no automóvel, entrega na moto, trabalha como entregador o dia todo aí. Muito bom dia para você também. Bom dia para as empregadas domésticas, diaristas. Bom dia, bom dia. Bom dia, bom dia, bom dia. É para você que não está fazendo nada. Muito bom dia, bom dia, bom dia. Bom dia, bom dia para você que é caminhoneiro. Alô, caminhoneiros do meu Brasil, transportadores do progresso deste imenso Brasil. Bom dia, bom dia. Carinho grande a todos os caminhoneiros, muita saúde, muita proteção. E bom dia também para você que é psicólogo, né? Para você que é psicólogo.

0: psicólogo, psicóloga, para os professores, para os alunos, para as crianças, para os adolescentes, para o vovô, para a vovó, tudo de bom, para os filhos, tudo de bom, para a família brasileira. Que Deus abençoe a todos. Muito obrigado pelo carinho da audiência. E o meu bom dia também, gente. Um bom dia muito especial para você que é trabalhador rural, né? William Barbosa, eu tenho um sítio, tenho uma chácara, ou tenho uma fazenda, ou eu sou funcionário de um sítio, de uma chácara, de uma fazenda, não importa. Você, trabalhador rural, tudo de bom. Você que é tratorista, bom dia, bom dia, bom dia. Que legal. Você que é motorista particular, muito bom dia para você. E bom dia para você que gosta de fazer o bem, que gosta de ajudar as pessoas, né? E sempre ter uma mão estendida a quem precisa. Isso é muito bacana. Tem gente falando assim, William, eu tenho uma vizinha aqui que ela adora ajudar as pessoas da rua, aqui do bairro, aqui da vila, e não quer saber de nada em troca. Ela faz isso porque ela tem uma alma maravilhosa, tem um espírito maravilhoso, né? Gosta de colaborar com as pessoas. Isso é muito bom. Enfim, bom dia à nossa direção e bom dia para você, ouvinte do William Barbosa, né? A pessoa mais importante para nós que fazemos o rádio. E todo dia tem alguém que pela primeira vez está acompanhando o programa, ou alguém que falou, escuta, você conhece o William Barbosa, o nosso amigo do rádio? Ah, nunca ouvi, não vou passar a ouvir hoje. Muito obrigado, seja muito bem-vindo, muito bem-vinda. E é muito simples, é muito fácil para você ouvir o programa William Barbosa. Atenção, você pode me ouvir pelo rádio, sintonizando a AM630, você pode me escutar pelo rádio, né? Não tem problema. E você pode baixar um aplicativo para me ouvir no celular. 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Você pode me ouvir no seu iPad, no seu PC, no seu notebook, sem problemas. E eu agradeço com muito carinho a audiência também dos meus amigos e amigas, dos grupos, das redes sociais que nós participamos, muitos que administramos, outros que participamos, e uma audiência muito grande online por toda a nossa Curitiba, por toda a grande região metropolitana de Curitiba, por todo o Paraná e por todo o Brasil, pelo mundo, né? Pela internet aí chegamos, lógico, no mundo todo. Isso é muito bom. Gente, tudo certinho, tudo prontinho. Que Deus abençoe a todos. Que Deus nos dê sempre muita saúde, muita proteção. Eu desejo tudo de bom para você que faz parte da minha vida através do rádio no dia a dia. Juntos com o programa William Barbosa. Alô, Curitiba, alô, grande região metropolitana de Curitiba. Alô, meu querido estado do Paraná e do Brasil. Até o meio-dia. Fica comigo!
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0: Juntos até ao meio-dia, minha querida Curitiba, grande região metropolitana de Curitiba, meu querido estado do Paraná, meu querido Brasil, nesse pique, nesse clima, o programa William Barbosa, prestando serviços, informando você, trabalhando por você e emocionando você. É o programa do povo feito para o povo. E hoje, segunda-feira, eu quero passar também os telefones da produção do programa William Barbosa. 41 é o nosso código de área, 41 é o DDD, 3331-7430 e o 3331-7432. 3331-7430 e o 3331-7432. Os telefones do povo aqui da Paraná Educativa M630. Já vamos colocando no rádio aquela pitadinha de alegria. Sorria, Brasil!
2: Filho bebo nasceu. E aí ele falou, eu mesmo vou registrar. Aí chegou no cartório e falou, bem assim, tem que registrar a criança. Aí a mulher perguntou qual é o nome. Aí ele falou, que é cana. Aí a mulher falou, que é cana. Aí o bebo é, não, mas esse nome não pode não. Ele falou, claro que pode, não tem o Kevinho.
0: Ai, ai, ai, o cara é um bêbado, queria registrar o nome do filho dele e deu o nome de Kekana. Daí a menina
3: A menina do cartório falou, não, esse nome aí não pode. Ele falou, como que não pode? Se tem o Kevin. Ai, ai, ai, ai, ai. Sorria, Brasil. Chorados do Brasil.
4: Que dia é hoje mesmo? Hoje eu não tô sabendo, não. Tem uma coisa pra falar pra vocês. Chorados.

0: E nesse ritmo, continuamos com o programa William Barbosa nesta manhã de segunda-feira. Hoje, toda segunda-feira, nós temos a participação da competente advogada previdenciária, doutora Amanda Marcos, conosco, né? Doutora Amanda, que toda segunda traz informações aí na área previdenciária. E hoje a doutora Amanda vai falar sobre aposentadoria especial do vigilante. Atenção, você que é vigilante aí, o assunto é aposentadoria especial do vigilante. Como que funciona, né? Essa aposentadoria especial do vigilante. Doutora Amanda Marcos, bom dia.
1: Alô, William Barbosa. Aqui é a doutora Amanda Marcos, sou advogada previdenciária e logo mais estaremos juntos aí na Paraná Educativa. Até mais.
0: Até logo mais, até às 10h30 da manhã, doutora Amanda Marcos. Agora tem mais Sorriso Brasil.
2: Mas eu vou falar a verdade, coisa ruim é a gente sair com mulher largada do marido, porque toda música que toca, a gente pensa que ela tá lembrando é do ex. Eu tava querendo amanhã na Conceição do Araguaia e falei, ó, hoje vai ter rodeio, se você quiser ir comigo, a gente, pra gente se conhecer melhor e tal. Ela disse, olha, eu tô recém-separado, eu não quero me envolver com ninguém, eu vivi 5 anos em um relacionamento, então assim, eu não quero, assim, apressar as coisas. Eu disse, então a gente vai tranquilo, se não der certo, não tem problema não. Ela disse, tá, mas aí você tem que levar minha amiga minha e os 2 meninos dela. Eu já gastei logo 240 de ingresso pra levar ela e a amiga dela, Maria de Fátima, e os 2 meninos dela. Aí chegou lá, nós sentou na arquibancada, o locutor deu Silva Moreno e disse, quem tá apaixonado dá um grito. Moça, essa mulher deu um grito no pé da minha orelha assim que eu fiquei quase surdo. Eu pensei, ela tá pensando no ex-marido, né? A DJ Renato Rodeito com essa música aqui. Do Rio Negro Solimões.

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1: Meu Deus, Ivani, essa que vai pro prefeito Jair Martins. 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

0: E essa mulher chorando, moço. Eu pensando, ela não tá apaixonada por mim, mas se conheceu hoje. Aí o Deus Silva fez um verso assim e disse: quem tá pensando em voltar pro ex, mete o pé na tábua do rodeio. Moça, essa mulher deu uma bicuda nessa tábua, que a tábua rachou no meio.
1: Eu disse da arquibancada e fui embora naquela lá sozinha. Eu digo, vai se lascar, pai. Eu penso mais gente chorando por causa do ex, é difícil.
2: É, chorão, mais uma. Programa William Barbosa, depois do Sorriso Alô Chorados do Brasil.

0: Que versão maravilhosa, hein, bicho? Vai cantar bem assim na Cochinchina, pelo amor de Deus. Alô, chonados do Brasil. Vamos fazer o seguinte, vamos continuar sorrindo nesta manhã, Brasil.
1: O cara ligou aqui e falou assim, quem tá falando? Eu falei, nós. Ele falou, nós quem? Eu falei, nós dois, nós.
2: A polícia foi lá em casa lá, falando que o meu cachorro tava correndo atrás da molecada de bicicleta. Nem bicicleta meu cachorro tem.
3: Aí ele recebeu uma carta em branco. Aí ele falou assim, é do meu irmão. Aí os outros caras que estavam com ele lá no quarto falaram assim, mas como é que você sabe se tá em branco? Aí ele falou assim, é que nós não estamos se falando.
0: Ai, ai, ai, ai, ai, esses humoristas, como é bom sorrir, né, minha gente? Programa William Barbosa, programa do seu amigo do rádio. Vamos continuar homenageando aí os chonados do nosso Brasil.

0: É isso aí, chorados do Brasil. O competente repórter esportivo toda manhã conosco com as informações. Agora o bom dia, depois o Edson volta aí atualizando as nossas amigas e amigos que curtem o futebol. Edson Tomás, bom dia.
1: Muito bom dia, William Barbosa, a todos que nos acompanham aqui na Educativa. Já já, hein, as informações do futebol paranaense, da dupla Atletiba, do Paraná Clube, tudo envolvendo o esporte e o futebol do estado do Paraná. Um grande abraço, William Barbosa. 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
0: 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Programa William Barbosa, programa do seu amigo do rádio. Vamos continuar sorrindo na sua manhã.
7: Um passarinho me contou que você tava tonta esses dias. Eu falei, uai, quem tava tonto deve que era você. Não, porque pra tá falando com um passarinho, né?
0: Tá certo, moça. Que história é essa? Então vamos que vamos com mais chorados do Brasil. 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

0: Estou mandando um abraço também para Cida Andrade. William, eu morro de rir aqui com vocês. Ela que é uma ouvinte nossa aqui das Mercês aí, né? Vizinha nossa aí, a Cida Andrade, tudo de bom, querida? Um abraço também para Gildeci Santana, também acompanhando o William Barbosa aqui na nossa Curitiba. A Eliette Batista, que é uma ouvinte nossa de BH, bicho, lá de Belo Horizonte, olha só, nas Minas Gerais. Um abraço, tá no aplicativo, né, Eliette? Tudo de bom para você, querida. Então vamos fazer o seguinte, tem alguém querendo contar mentira aí, ô Ademar Marques?
1: Tem um mentiroso na ponta da linha aí.
0: Manda pro rádio.
2: Eu não minto não, só falo a verdade, não sou homem de mentir não. Eu tinha um cachorro chamado Fubá. Rapaz, esse cachorro era danado, bom de caça. A caça que eu queria eu escrevia no papel e era só mostrar para ele, ele só voltava quando pegava. Outro dia eu tava com vontade de comer uma paca. Aí chegou um primo falando, rapaz, bora comer uma paca? Aí eu falei, bora. Aí ele perguntou como é que nós vai fazer. Aí eu disse, não se preocupe não, que meu cachorro só pelo desenho ele pega essa paca. Aí fui, desenhei o desenho da paca, rápido avexado pro meu cachorrinho Fubá, fui, mostrei para ele o desenho. Aí meu cachorro sumiu para dentro do mato.
3: Rapaz.
2: Aí fui, peguei o desenho e guardei no buraco do tijolo da casa. Pai Fubá chegou 18 dias depois, magro, quase morto, mas veio arrastando a paca. Aí foi ver a paca faltando uma perna, só tinha duas. E fui ver o desenho, eu tinha feito a paca aleijada e o cachorro demorou, foi achar uma dessa no mato. Pensa num cachorro bom.
0: Ai, mentiroso é pouco pra falar, viu? Vai contar mentira assim, não sei aonde, meu camarada. Vamos continuar sorrindo, Brasil.
4: Pra namorar comigo tem que entender que toda sexta, sábado e domingo eu passo mal, meus amigos me buscam lá em casa com urgência, me levam pro hospital, aí tem dias que as enfermeiras vacilam, eu volto pra casa na segunda ruim, parecendo que eu cheguei do baile.
0: Esse é o famoso miguezão, né? 171 e tal. Repórter... Ah, não, nós temos aí chonados do Brasil também nesse momento. Deixa eu mandar um abraço aqui para... Pro Gilmar Santos, que é um ouvinte nosso aqui de Curitiba. William, eu também tô sempre contigo, amigão. Alô, Gilmar Santos, temos aí chonados do Brasil.
5: Conecta esse coração, Mirosmar.
6: Ora!

0: Tamir Osmar, o famoso Zezé de Camargo. Sucessão de sempre, né? Madalena Abreu, bom dia, minha querida amiga Madalena Abreu, ouvinte nossa aqui da capital. Estou mandando um abraço também para Josefa Barruca, olha aí que nome invocado. A Josefa Barruca, também ouvinte do William Barbosa, bom dia, bom dia. André Molina, jornalista, repórter, bom dia, Molina.
1: Olá, William Barbosa, um bom dia para você e para todos os ouvintes que te acompanham diariamente. Aqui quem fala é o repórter André Molina e logo mais estarei aí com você para bater aquele papo gostoso e dar as principais notícias do nosso estado de Curitiba e, por que não, de todo o Brasil.
0: Combinado, combinado, combinado, Molina. Vamos continuar com aquela pitadinha de alegria, de sorriso no rádio.
2: O mundo começou a dar merda quando o mertiolate parou de arder. As pessoas perderam medo de se machucar, Emanuele. Você não tem noção. Você não sabe o que é... Vou te explicar o que é o mertiolate. Mertiolate é o seguinte, é um vidrinho assim, que vem com uma raquete de tênis dentro. É um equipamento que ele foi criado para descolar o corpo da alma. Quando você estava andando de bicicleta, você caía de bicicleta, ralava o joelho, você escondia aquilo, deixava quase a perna cair para tua mãe não ver. Porque quando a tua mãe via a mancha do machucado, assim, tá machucado? Tinha um prazer. Vem cá para desinfetar. Ela já nem piscava mais, era uma alegria. Vem cá, não tá bom não, vem cá. Primeiro ela passava uma gaze seca. Para tirar a terra. Ela tava já rindo. Era uma felicidade de ver o sofrimento. E ainda falava assim baixinho, é, mas na hora de brincar não tava doendo, por que que tô chorando agora? Sádica! Aí passava, aí ela pegava a raquete de tênis, molhava dentro do mertiolate e passava. Você saía do corpo, falava, oi Jesus, tudo bem? Quando você tava aterrissando a sua alma no corpo de novo, aí ela soprava, que era o toque de crueldade.
0: Mertiolate, será que existe ainda o tal do mertiolate aí, Ademar?
3: Oi, William, existe, porém agora ele não é mais o ardido.
0: Aquele.
3: Não é o cruel, é cruel agora.
0: Diz que tem um chonado engraçado, manda pro rádio.
4: A mamãe me arruma.

0: especial de Chechel dos Teclados, Damiana do Rojão.
1: Ai, ai, ai, ai, o Chorão virou cantor. Continue chorando, Chorão, que fica melhor, viu? Eu vou te contar, você faz o caboclo ressuscitar. Bom, hoje nós teremos também, depois das 11, na matéria especial, a participação do professor, escritor, palestrante Pedro Calabres. E o tema é por isso que pensar demais destrói a sua vida. Um tema muito interessante, né? É por isso que pensar demais destrói a sua vida. Quem vai falar sobre o assunto, às 11 da manhã, um pouquinho depois das 11, é o Pedro Calabres. Mas ele tem aí uma introduçãozinha do assunto, né, Pedro?
2: Hoje eu vou te mostrar por que pensar demais pode travar e até mesmo destruir a sua vida. Se você vive com a cabeça acelerada, mastigando pensamentos e emoções ruins dentro de você, eu vou te explicar por que isso acontece, as consequências disso na sua vida e, principalmente, o que você deve fazer para mudar esse padrão de ruminação que tanto prejudica a sua vida. E, para isso, eu vou me basear nas neurociências e na ciência psicológica, mas em uma linguagem simples que todo mundo consegue entender. Nós vamos falar sobre o famoso overthinking, aquela forma de pensar demais que é corrosiva e prejudicial. E talvez eu diga coisas que são difíceis de ouvir, coisas desagradáveis para alguém que vive ruminando emoções e pensamentos negativos, mas se você persistir, você vai ter muito mais clareza sobre si mesmo e também ferramentas para combater tudo isso. Anos atrás, eram umas 11 horas da noite e eu estava dando uma aula na pós-graduação. Essa aula estava acabando e tinha sido uma aula sobre a neurociência das emoções e sentimentos, ou seja, sobre os sistemas no cérebro associados aos sentimentos e às emoções dos seres humanos. E quando eu dou aula sobre isso, geralmente eu uso exemplos práticos, exemplos do cotidiano, para ajudar os alunos a entender o que eu estou explicando, e um dos meus exemplos favoritos é o cérebro apaixonado. Talvez você já tenha assistido a vídeos meus aqui sobre isso. A paixão é um tipo muito peculiar de emoções intensas e quase todo mundo já ficou apaixonado, então é um tema que gera uma boa identificação com os meus alunos. Pois bem, ao final dessa aula, alguns alunos ficaram para conversar comigo, tirar dúvidas, e isso é bem comum. Eu sempre fazia questão de ficar uns minutos a mais para atender os meus alunos, e aí, um a um, cada aluno tirou sua dúvida comigo, e geralmente o aluno ficava mesmo depois que eu respondi a pergunta dele, para ouvir as perguntas e as respostas dos demais alunos. Depois que eu respondi todos eles, eles se despediram e foram embora, mas nesse tempo todo em que os alunos estavam ao redor da minha mesa, em pé, tirando dúvidas, um outro aluno ficou sentado, claramente esperando todo mundo ir embora para falar comigo. E dito e feito, quando todos saíram da sala, ele levantou, se aproximou, era um rapaz jovem, com seus 30 e poucos anos de idade, e ele estava visivelmente cabisbaixo, com uma expressão corporal encolhida, uma expressão facial triste. Ele puxou uma cadeira, sentou ao meu lado na mesa, eu sorri para ele, cumprimentei, e ele começou a me contar um pouco sobre ele. Ele me disse: "Professor, é possível uma paixão ou um amor afetar sua vida por muitos anos?" E ele perguntou isso porque, quando eu falei sobre a ciência da paixão, eu disse que a paixão é um estado emocional temporário, um estado passageiro, de emoções que são, de fato, muito intensas. A duração varia bastante de pessoa para pessoa, mas a ciência entende a paixão como um estado intenso e passageiro. Ou seja, a imensa maioria das paixões, cedo ou tarde, acaba. Mas era evidente que esse aluno não estava fazendo uma pergunta técnica, acadêmica. Ele estava falando dele mesmo. Então eu pedi para ele me explicar melhor, para que eu pudesse entender do que ele estava falando. Eu pedi para ele me contar mais detalhadamente, e foi aí que ele me contou a história dele. Ele tinha vivido um relacionamento amoroso que já tinha terminado muitos anos atrás. Só que isso estava afetando a vida dele até hoje, até aquele momento da conversa. Quando ele tinha 20 e poucos anos de idade, ele se apaixonou por uma moça que, segundo ele, era a mulher mais bonita que ele já conheceu. Eles tiveram uma conexão emocional muito forte, começaram a namorar e ficaram juntos por 3 anos. Até que um dia ela enviou uma mensagem de WhatsApp para ele, terminando a relação. E depois disso, ela se recusou a encontrar com ele pessoalmente para conversar e passou a ignorar mensagens e tentativas de contato dele. Daí, cerca de um mês depois desse término, um amigo em comum contou para ele que ela já estava namorando outro cara, um homem que trabalhava na mesma empresa que ela. Pouco tempo depois disso, ele ficou sabendo que ela já estava morando com esse homem por meio desse mesmo amigo, e isso deixou esse meu aluno devastado. Ele era perdidamente apaixonado por essa moça, e o mero fato da relação ter terminado já teria deixado ele muito triste, mas a forma como a relação se encerrou por WhatsApp, a recusa dessa moça em responder às tentativas de contato dele ou de conversar pessoalmente, tendo em vista que eles ficaram juntos por 3 anos, ele achava que merecia, no mínimo, uma conversa melhor. E também o fato dela ter engatado uma outra relação tão pouco tempo depois e já ter decidido morar com aquele outro homem, tudo isso fazia com que ele se sentisse péssimo, esse meu aluno. Ele se sentiu trocado, substituído, descartado e, no fundo, ele ficava pensando se ela já não estava envolvida com esse outro homem mesmo antes do término. E isso dominava os pensamentos dele. Ele pensava nisso o tempo inteiro, mastigando esses pensamentos e essas emoções de novo e de novo em um ciclo interminável. Isso acabou afetando as relações que ele teve depois desse término.
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1: E o assunto de hoje é aposentadoria especial do vigilante. Como funciona? Essa é a pauta, né, doutora?
0: Exatamente.
1: Pois não. Aposentadoria especial, gente, aposentadoria especial do vigilante, atenção, vigilantes de todo o Brasil, é um benefício do INSS que pode ser concedido ao profissional que trabalhou 25 anos nesse tipo de atividade. No entanto, os requisitos exigidos variam conforme a legislação vigente. E a advogada especialista em direito previdenciário, doutora Amanda Marcos, explica, né, e vai conversar conosco aqui na sequência, que existem requisitos diferentes para quem completou o tempo de serviço antes da reforma da Previdência, que aconteceu no dia 13 de novembro de 2019, e para quem passou a ter direito após essa data. Além disso, pode haver também o enquadramento por categoria profissional. E alguns profissionais devem apresentar documentos específicos para comprovação da atividade perigosa como vigilante. Então, eu acho que a primeira questão, doutora Amanda Marcos, seria logicamente esta, né? Os vigilantes têm direito à aposentadoria especial ou não, doutora?
0: Então, William, os vigilantes, até que teve uma alteração bem recente, porque esse ano agora teve um julgamento do STF que alterou um pouquinho essa questão. Tá? Então, a princípio, sim, né, era considerado atividade especial. Agora, William, não é que, né, deixou de ser atividade especial, mas a gente já não tem mais a questão do enquadramento, né? Então, qual que é a diferença? A gente precisa apresentar laudo que comprove a exposição, né, a periculosidade, enfim, o uso de arma de fogo para conseguir reconhecer aquela atividade como especial. Então, a pessoa até pode ter direito, né, mas não é algo automático, a gente tem que comprovar através de laudo.
1: Pois não. Na nossa entrevista especial com a advogada previdenciária Amanda Marcos, ainda com relação a esse assunto também, doutora Amanda, e no caso aqui, como comprovar esse tempo especial do vigilante, doutora?
0: Então, William, a gente precisa apresentar sempre um documento chamado PPP, que é Perfil Profissiográfico Previdenciário. É um documento que é emitido pelas empresas, e também na rescisão do contrato de trabalho, ou então quando o empregado efetivamente pega esse documento, por mais que tenha saído da empresa, né? E é um laudo técnico, feito geralmente por engenheiro do trabalho, né? Para comprovar essa atividade especial. É como se fosse um laudo mesmo, descrevendo a qual agente de periculosidade ou insalubridade a pessoa estava exposta. Então, sempre precisa desse documento.
1: Agora, doutora Amanda Marcos, só recapitulando até, o número de anos de contribuição obrigatório do vigilante seria 25 anos, é isso?
0: Então, aí entra aquela questão, William, que eu falei no início, né, da mudança do julgamento do STF, né, que acabou prevalecendo um entendimento do ministro Alexandre de Moraes, que acabou por alterar bastante, né. Então, como essa decisão da STF acabou restringindo um pouco a questão da aposentadoria especial para os vigilantes, a gente vai precisar, talvez, um período maior que 25 anos, né? Porque a regra geral da aposentadoria da atividade especial, né, para as pessoas que exercem atividade especial, a regra geral é 25 anos. Então, agora a gente vai ter uma alteração nisso, porque mais em razão dessa decisão do STF mesmo.
1: Estamos apresentando entrevista especial, programa William Barbosa e a participação da advogada previdenciária, doutora Amanda Marcos. Ainda mais uma questão aqui, doutora, sobre o assunto, sobre a aposentadoria do vigilante. Qual é o valor da aposentadoria do vigilante aposentado hoje, doutora?
0: Então, William, para quem já está aposentado com benefício de aposentadoria especial, né, o valor é mantido. Agora, em relação às aposentadorias que serão concedidas, a gente não tem um valor, né, unânime, assim. Vai depender muito das contribuições da pessoa. Então, depende de todo o histórico de contribuição daquela pessoa e quando ela vai se aposentar é feito um cálculo, uma média, e a partir disso nós chegamos no valor da aposentadoria. Então, né, depende realmente de todo o histórico da pessoa.
1: A doutora

0: Já falou aí de do tal do PPP. Esse PPP seria um dos documentos aí para que o vigilante precisaria guardar tal para comprovar esse direito. É isso, né, doutora?
1: Isso mesmo, William, é o PPP, Perfil Profissiográfico Previdenciário, é um nome até um pouquinho feio, né?
0: E tem um outro que eu acho mais feio ainda, aquele LTCAT.
1: LTCAT.
0: LTCAT.
1: LTCAT. O LTCAT, William, era a espécie de laudo que comprovava atividade especial antes do PPP. É laudo técnico das condições ambientais de trabalho. Então, é um documento que também é emitido por engenheiro, né? E identifica e quantifica a exposição a agentes nocivos, da mesma forma como o PPP, né? Ele até, na verdade, ele é um documento que ele serve de base para o preenchimento do PPP, né? Daí, a partir do LTCAT, é que é elaborado o PPP, que é entregue aos funcionários para comprovar a atividade especial.
0: E tem uma pergunta aqui também interessante, doutora Amanda Marcos, advogada previdenciária. O porte de arma seria obrigatório para, de repente, comprovar aí a atividade como especial? E se o vigilante trabalha, de repente, desarmado, ele perderia o direito ou não, doutora?
1: Então, William, a grande questão que foi discutida no STF esse ano, foi decidido que, né, não enquadra mais como atividade especial, é justamente esse ponto. Porque antes, qual que era a regra? Para que a atividade de vigilante fosse enquadrada como atividade especial para fins de aposentadoria, tinha que ser com porte de arma de fogo. Essa decisão do STF agora, sobre essa questão, afastou. Então, a gente agora está enfrentando um cenário em que, mesmo que a pessoa, mesmo que o funcionário, né, o empregado trabalhe com arma de fogo como vigilante, vai depender realmente de outros fatores para a gente conseguir reconhecer a atividade especial. Antes bastava o porte de arma de fogo, agora não mais.
0: Pois não. Eu acho que essa questão também é interessante, por gentileza, doutora Amanda Marcos, aqui para os ouvintes do programa William Barbosa. Por exemplo, o vigilante que trabalha numa empresa, digamos assim, terceirizada, ele teria o mesmo direito que um vigilante concursado, ou isso costumaria ou costuma dar problema aí na hora de fazer o levantamento?
1: Que são regimes diferentes, né, William? Então, assim, quando nós falamos de guarda municipal, de policial, nós falamos de regime próprio da Previdência Social. São outras regras, inclusive outro tempo de aposentadoria. Agora, quando nós falamos de um vigilante, por exemplo, aqueles vigilantes de carro forte, né, que trabalham em empresa privada e sempre portando arma de fogo, esses aí se aposentam pelo regime geral da Previdência Social, que é o INSS. Então, são regimes de aposentadoria bem distintos, sabe? Na verdade, até não dá para comparar muito os dois, porque policial tem uma, né, policial, guarda municipal, daí eles têm uma aposentadoria totalmente diferente de vigilantes da iniciativa privada.
0: Eu acho que tem muita gente que, logicamente, não sabia de nada dessas informações aí, que hoje, e às vezes até tem alguém na família e tal, que está acompanhando o programa William Barbosa, e esse papo legal aqui com a doutora Amanda Marcos, que é uma advogada previdenciária. Agora, com relação, como é que ficaria ou fica o cálculo do valor da aposentadoria especial hoje, doutora? E se o vigilante, de repente, perde dinheiro, se fizer uma comparação, digamos assim, com a aposentadoria comum, doutora?
1: Então, isso nós temos que apurar no momento da aposentadoria, né? Então, a gente faz cálculo justamente para verificar se é possível a aposentadoria especial ou a aposentadoria comum e qual que é mais vantajosa. Mas tudo depende de cálculo, William, porque vai depender da média de contribuição da pessoa. Não tem uma regra geral, sabe? Depende realmente de análise, de cálculo. Não tem como estabelecer um valor fixo de benefício ou dizer para você que a aposentadoria comum vai ter um valor melhor que a aposentadoria especial ou vice-versa, porque depende realmente da média de contribuição.
0: Pois não. Doutora Amanda Marcos, o vigilante que se aposentou pela modalidade especial, ele pode continuar trabalhando na área ou não?
1: Não, William, não. A regra da aposentadoria especial, ela justamente obriga que a pessoa se afaste das atividades, né? Daquela atividade. É por isso que a pessoa tem direito a se aposentar mais cedo. Então, a partir do momento que se aposentou na regra da aposentadoria especial, não pode continuar trabalhando naquela atividade. Pode trabalhar em outra, mas naquela não.
0: Pois não.
1: Na atividade insalubre ou de periculosidade, não pode mais.
0: Bom, para a gente fechar aqui esse papo muito legal e muito interessante aqui com relação aposentadoria dos vigilantes. Vamos dizer assim, qual seria, na sua experiência, você que é uma advogada de muita competência na área previdenciária, qual seria o maior erro que, de repente, o vigilante comete antes de dar entrada na aposentadoria e como que ele poderia evitar isso, doutora?
1: William, o principal problema é a documentação, principalmente o PPP, né? Quando eu falo que precisa de um laudo para comprovar a atividade especial, parece que é algo muito simples. Mas o que mais dá problema, seja na atividade de vigilante ou qualquer outra atividade que nós façamos a tentativa de comprovar como atividade especial, é o PPP, né? Então, o problema começa em conseguir o laudo. E quando nós conseguimos, geralmente ele vem preenchido incorretamente. Então, é o principal problema que acontece.
0: Doutora Amanda Marcos, para fechar o seu recado final para as nossas amigas e amigos do rádio com relação a esse assunto, doutora Amanda.
1: Então, William, nós tivemos uma alteração bem significativa, né, com essa decisão do STF, que acabou mudando bastante para essa classe, né? Então, antes nós tínhamos uma realidade em que bastava comprovar o porte de arma de fogo, né, atividade de vigilante, e era reconhecido como atividade especial. Com essa decisão, mudou bastante, né? Mas pode ser que nós ainda consigamos mesclar pelo menos um período ali de trabalho anterior a novembro de 2019 como atividade especial e somar o restante com atividade comum. Então, embora a mudança não tenha sido muito, muito interessante, ainda não está tudo perdido.
0: Legal, legal. Nem tudo está perdido, doutora.
1: Piorou, mas nem tudo está perdido.
0: Doutora Amanda Marcos, por gentileza, o seu endereço mais uma vez nas redes sociais.
1: O Instagram é amanda_marcosadv.
0: Qual é a música para hoje, doutora Amanda?
1: É Nando Reis, de Janeiro a Janeiro.
0: De Janeiro a Janeiro. Bom trabalho para você na sequência, saúde, paz e proteção. E até a próxima segunda-feira, doutora.
1: Obrigada, até a próxima segunda, boa semana.
0: Para todos nós.

0: Todos os dias neste horário, nós nos unimos através para juntos pedirmos as bênçãos a Deus, a Nossa Senhora, a Jesus Cristo, para toda a nossa família, nesta oração que eu chamo a oração das mães. Porque eu sei que milhares e milhares de mães estão a nos ouvir. Eu sei que neste momento milhares de pessoas estão formando esta corrente de fé. E Jesus disse: onde duas ou mais pessoas estiverem falando em meu nome, eu estarei entre elas. Jesus está entre nós para nos ajudar, para derramar suas bênçãos sobre todos aqueles que precisam. Aqueles que neste momento estão vivendo dificuldades. Aqueles que enfrentam mais um dia de trabalho. Aqueles que querem ter um dia de paz e harmonia. Aqueles que querem afastar de suas casas a violência, a fome, a miséria e a doença. O mundo anda muito difícil. O mundo anda muito violento, as dificuldades são muitas, problemas financeiros, problemas de amor, problemas de entendimento, problemas de carinho, problemas de incompreensão, problemas de saúde, e é preciso que todos os dias, nós que temos fé, façamos esta oração para que Jesus atinja nossa casa. Para que Jesus tome conta do nosso coração. Muitos irmãos estão brigando. Muitos casais estão em desavenças, desarmonia. Muitos casais estão com problemas financeiros. Muitos estão doentes, enfermos. Neste momento, atenção Curitiba, atenção Paraná, atenção Brasil. Neste momento, você que passa por algum problema, faça sua reflexão. Descruze os braços e lute pela vida. Você não pode reclamar da vida de braços cruzados. É preciso fazer sua parte, porque o próprio Cristo disse: faça a sua parte que eu te ajudarei. Portanto, luta, meu amigo. Se esforce, meu amigo, porque Jesus gosta muito de você. Peça perdão pelos seus erros, se ajoelhe, se humilhe perante Deus e peça: me perdoe, Senhor, pelos meus erros e me dê uma chance de ser novamente feliz. Neste instante, neste momento, nós fechamos os nossos olhos e rezemos para a Mãe de Deus, nesta oração tão importante, para que possamos receber as bênçãos que tanto necessitamos. 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

0: acabou aqui. Deus ainda está falando. E talvez essa resposta era tudo que você precisava ouvir hoje. Você não está sozinho. O Senhor não te abandonou. E essa dor vai virar testemunho.
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1: E vamos com a nossa matéria especial. O meu convidado é o palestrante, é o comunicador, é o escritor, professor Pedro Calabrese. E o tema é Por Isso Que Pensar Demais Destrói a Sua Vida. Vamos ouvi-lo.
2: Hoje eu vou te mostrar por que pensar demais pode travar e até mesmo destruir a sua vida. Se você vive com a cabeça acelerada, mastigando pensamentos e emoções ruins dentro de você, eu vou te explicar por que isso acontece, as consequências disso na sua vida e principalmente o que você deve fazer para mudar esse padrão de ruminação que tanto prejudica a sua vida. E para isso eu vou me basear nas neurociências e na ciência psicológica, mas em uma linguagem simples que todo mundo consegue entender. Nós vamos falar sobre o famoso overthinking. Aquela forma de pensar demais que é corrosiva e prejudicial. E talvez eu diga coisas que são difíceis de ouvir, coisas desagradáveis para alguém que vive ruminando emoções e pensamentos negativos, mas se você persistir, você vai ter muito mais clareza sobre si mesmo e também ferramentas para combater tudo isso. Anos atrás, eram umas 11 horas da noite e eu estava dando uma aula na pós-graduação. Essa aula estava acabando e tinha sido uma aula sobre a neurociência das emoções e sentimentos, ou seja, sobre os sistemas no cérebro associados aos sentimentos e às emoções dos seres humanos. E quando eu dou aula sobre isso, geralmente eu uso exemplos práticos, exemplos do cotidiano, para ajudar os alunos a entender o que eu estou explicando, e um dos meus exemplos favoritos é o cérebro apaixonado. Talvez você já tenha assistido a vídeos meus aqui sobre isso. A paixão é um tipo muito peculiar de emoções intensas e quase todo mundo já ficou apaixonado, então é um tema que gera uma boa identificação com os meus alunos. Pois bem, ao final dessa aula, alguns alunos ficaram para conversar comigo, tirar dúvidas, e isso é bem comum. Eu sempre fazia questão de ficar uns minutos a mais para atender os meus alunos, e aí, um a um, cada aluno tirou sua dúvida comigo, e geralmente o aluno ficava mesmo depois que eu respondia a pergunta dele, para ouvir as perguntas e as respostas dos demais alunos. Depois que eu respondi todos eles, eles se despediram e foram embora, mas nesse tempo todo em que os alunos estavam ao redor da minha mesa, em pé, tirando dúvidas, um outro aluno ficou sentado, claramente esperando todo mundo ir embora para falar comigo. E dito e feito, quando todos saíram da sala, ele levantou, se aproximou. Era um rapaz jovem, com seus 30 e poucos anos de idade, e ele estava visivelmente cabisbaixo, com uma expressão corporal encolhida, uma expressão facial triste. Ele puxou uma cadeira, sentou ao meu lado na mesa, eu sorri para ele, cumprimentei, e ele começou a me contar um pouco sobre ele. Ele me disse: "Professor, é possível uma paixão ou um amor afetar sua vida por muitos anos?" E ele perguntou isso porque quando eu falei sobre a ciência da paixão, eu disse que a paixão é um estado emocional temporário, um estado passageiro, de emoções que são, de fato, muito intensas. A duração varia bastante de pessoa para pessoa, mas a ciência entende a paixão como um estado intenso e passageiro. Ou seja, a imensa maioria das paixões, cedo ou tarde, acaba. Mas era evidente que esse aluno não estava fazendo uma pergunta técnica, acadêmica. Ele estava falando dele mesmo. Então eu pedi para ele me explicar melhor, para que eu pudesse entender do que ele estava falando. Eu pedi para ele me contar mais detalhadamente e foi aí que ele me contou a história dele. Ele tinha vivido um relacionamento amoroso que já tinha terminado muitos anos atrás. Só que isso estava afetando a vida dele até hoje, até aquele momento da conversa. Quando ele tinha 20 e poucos anos de idade, ele se apaixonou por uma moça que, segundo ele, era a mulher mais bonita que ele já conheceu. Eles tiveram uma conexão emocional muito forte, começaram a namorar e ficaram juntos por 3 anos. Até que um dia ela enviou uma mensagem de WhatsApp para ele, terminando a relação. E depois disso, ela se recusou a encontrar com ele pessoalmente para conversar e passou a ignorar mensagens e tentativas de contato dele. Daí, cerca de um mês depois desse término, um amigo em comum contou para ele que ela já estava namorando outro cara, um homem que trabalhava na mesma empresa que ela. Pouco tempo depois disso, ele ficou sabendo que ela já estava morando com esse homem por meio desse mesmo amigo, e isso deixou esse meu aluno devastado. Ele era perdidamente apaixonado por essa moça, e o mero fato da relação ter terminado já teria deixado ele muito triste, mas a forma como a relação se encerrou por WhatsApp, a recusa dessa moça em responder às tentativas de contato dele ou de conversar pessoalmente, tendo em vista que eles ficaram juntos por 3 anos, ele achava que merecia, no mínimo, uma conversa melhor. E também o fato dela ter engatado uma outra relação tão pouco tempo depois e já ter decidido morar com aquele outro homem, tudo isso fazia com que ele se sentisse péssimo, esse meu aluno. Ele se sentiu trocado, substituído, descartado e, no fundo, ele ficava pensando se ela já não estava envolvida com esse outro homem mesmo antes do término. E isso dominava os pensamentos dele. Ele pensava nisso o tempo inteiro, mastigando esses pensamentos e essas emoções de novo e de novo, em um ciclo interminável. Isso acabou afetando as relações que ele teve depois desse término. Ele se tornou uma pessoa insegura, carente. Ele até tentou conhecer outras pessoas, mas em toda tentativa, essa insegurança, essa carência acabava afastando a pessoa. E a cada nova relação frustrada, ele reforçava na cabeça dele aquela ideia de que ele é descartável, substituível, e essa ideia afetava até o desempenho profissional dele, porque ele se sentia um cara fraco, inseguro, incapaz. E depois que ele me contou tudo isso, no final ele disse: "Parece que dá tudo errado para mim. Eu não tenho nem mais energia para ficar tentando. Eu meio que desisti de ter um relacionamento." Eu ouvi tudo que ele disse com muita atenção. Ele ficou uns 10 minutos me explicando a história dele. E nessas horas a gente lembra do que disse Shakespeare em Romeu e Julieta: "Esses deleites violentos têm fins violentos. Paixões intensas demais costumam terminar de maneira igualmente explosiva." Enfim, depois que ele terminou esse relato, depois que ele terminou de falar tudo isso para mim, eu fiz uma pergunta muito importante: há quanto tempo esse término aconteceu? E ele me disse: 5 anos atrás. Veja só, ele estava há 5 anos sendo afetado por aquela ruptura emocional. Daí eu falei: "Cara, agora tá tarde para explicar em detalhes como o cérebro humano lida com esse tipo de coisa que você está vivendo. Já era quase 30h, a aula terminava às 23h20 da noite. Pelo que você me contou, você está mastigando esses pensamentos e essas emoções ruins aí dentro da sua cabeça há 5 anos e isso tem afetado tudo na sua vida. Vamos fazer assim, eu vou incluir uma aula sobre a ciência da ruminação no programa do nosso curso. Daí, ao final dessa aula, você volta para conversar comigo, porque a aula vai ajudar você a entender o que está acontecendo aí dentro de você." Ele me agradeceu, me cumprimentou e foi embora. E nas próximas semanas eu preparei uma aula sobre ruminação. O que eu vou te contar aqui no vídeo de hoje é mais ou menos o que eu falei nessa aula, com algumas atualizações, afinal, a ciência avançou de lá para cá. Ruminação é um termo científico. A pessoa que rumina é aquela pessoa que pensa sobre algo ruim de novo e de novo, mastigando isso na mente. Isso é um padrão na vida dela. Ela tende a fazer isso com frequência, sobre muitas coisas ou sobre quase tudo na vida dela. Na ciência, a ruminação é um padrão de pensamento repetitivo. São pensamentos negativos que se repetem. Pensamentos sobre você mesmo, sobre os seus sentimentos ou sobre experiências ruins, experiências dolorosas que você viveu na sua vida. Esse padrão é prolongado e recorrente. Ou seja, é um padrão de pensamento que se repete ao longo de muito tempo e que acontece com frequência na sua vida. E essa ruminação pode surgir a partir de gatilhos específicos. Alguém te fala alguma coisa, você lembrou de algo que aconteceu, por exemplo. Ou seja, alguma coisa, algum gatilho desencadeia esse turbilhão de pensamentos negativos em você, mas nem sempre é necessário um gatilho óbvio assim. Muitas vezes isso acontece meio que do nada, totalmente fora do seu controle. Por exemplo, você está em uma situação qualquer, no trânsito, no banho, se divertindo, limpando a casa, e a sua mente começa a ruminar sobre algo que surgiu na sua cabeça e você nem sabe direito como isso começou. E aqui nós precisamos diferenciar duas coisas muito importantes. Ruminação é diferente de preocupação. A preocupação é uma cadeia de pensamento sobre um futuro incerto. Quando você sente preocupação, você está tentando resolver aí na sua cabeça um futuro que é incerto, resolver algo que pode dar errado no futuro antes mesmo dessa coisa ruim acontecer. Existe preocupação saudável e existe preocupação problemática. Quando você vive pensando em tudo que pode dar errado e isso acaba deixando você estressado, paralisado na sua vida, aí estamos no caso problemático, mas a ruminação é diferente. Ruminação é sinônimo de remoer, remoer pensamentos negativos sobre você mesmo, remoer memórias de coisas ruins que você viveu, remoer as coisas que você sente, as coisas que você pensa, sempre de forma negativa, de forma prejudicial. E é claro que você pode sentir essa preocupação problemática, paralisante e também ruminar. Ou seja, excesso de preocupação acontecendo junto com ruminação. Mas, em geral, a ciência entende a ruminação como algo que costuma voltar mais para o passado, enquanto a preocupação costuma se voltar mais para o futuro. Mas olha o exemplo do meu aluno. Depois daquele término difícil, quando ele conhecia alguma nova mulher, seria natural, seria saudável se ele se preocupasse um pouco, que ele imaginasse o futuro e se preocupasse em ser gentil, em ser interessante e atraente para essa mulher que ele estaria conhecendo. O problema é que essa preocupação virava ruminação. Ele começava a pensar naquele término de muitos anos atrás e isso levava ele a pensar que ele foi trocado, que ele é descartável, que ele é insuficiente, que ele é fraco, que ele não é interessante. Ou seja, uma preocupação natural se tornava uma bola de neve de ruminação porque ele remoía essas coisas e ficava mastigando aquilo na cabeça dele. Daí, essa ruminação jogava gasolina na fogueira da preocupação. Ele começava a ficar ansioso porque ele já imaginava que aquele encontro romântico daria errado muito antes do encontro acontecer. Isso mostra como a preocupação excessiva pode acontecer junto com a ruminação. Mas é importante você saber diferenciar essas duas coisas para você saber exatamente o que está acontecendo dentro de você. Será que você está se preocupando excessivamente? Será que você está antecipando um futuro de maneira catastrófica, imaginando que tudo vai dar errado, mesmo antes da coisa acontecer? Isso é a preocupação excessiva, problemática. Ou será que você está remoendo pensamentos e sentimentos sobre você mesmo, sobre o seu passado, sobre algo doloroso que aconteceu? Ou talvez será que uma dessas coisas está levando à outra? Essa é a primeira ferramenta que você já pode utilizar para ter clareza. Pega uma folha de papel, observa o que você está pensando e sentindo e escreve o que é preocupação ou o que é excesso de preocupação. Em um lugar separado dessa folha ou em outra página, você escreve o que é ruminação. A ideia aqui é você colocar no papel, de maneira separada e clara, o que é preocupação saudável, preocupação excessiva e ruminação. Sabe aquela gaveta em que você guarda os cabos, os carregadores de celular antigos que você não usa mais? Fica tudo emaranhado lá. E quando você vai puxar um cabo dessa gaveta, vem um monte de coisa junto, certo? Com a sua mente é a mesma coisa. A maioria das pessoas não tem clareza a respeito do que pensa e do que sente, justamente porque deixa as coisas ferverem na cabeça em vez de colocar no papel para organizar as ideias e os sentimentos. Só que isso é ainda pior em alguém que tem o hábito de ruminar. Afinal, a sua cabeça já ferve normalmente, ela já tem muita coisa naturalmente emaranhada, e é justamente por isso que esse simples exercício ajuda tanto. Coloca no papel aquilo que você está pensando e sentindo e divide isso entre o que é preocupação racional, excesso de preocupação e ruminação. Se você tiver um caderno para isso, depois de um tempo você vai poder ler as preocupações e ruminações dos dias e meses anteriores. E isso ajuda bastante a deixar claro e concreto para você mesmo o quanto a sua mente inflama coisas que não mereciam tanta energia. Isso é especialmente importante porque muitas vezes a ruminação vem junto com uma armadilha. Muita gente confunde ruminação com profundidade. A pessoa confunde ruminação com pensamento profundo. Ela confunde esse ciclo corrosivo e acha que esse pensar demais é uma coisa boa. Uma coisa que torna ela mais intensa, mais em contato com ela mesma e com o mundo de maneira geral. Ela se considera uma pessoa mais sensível, mais capaz de enxergar as coisas do que as outras pessoas, mais profunda, meio que tentando justificar aquela ruminação como se fosse algo bom. Toma cuidado. A mente humana é muito boa em criar justificativas que parecem racionais para você se manter inerte em um lugar ruim. Que fique claro para você, não existe ruminação positiva que beneficie a sua vida. Ruminação não é profundidade. Ruminação, inclusive, está diretamente associada à depressão na literatura científica. Um dos melhores retratos disso, na minha opinião, está em um conto escrito pelo escritor norte-americano David Foster Wallace, um dos mais celebrados escritores das últimas décadas. Ele mesmo sofria com depressão. Aliás, ele tirou a própria vida em 2008, quando ele tinha só 46 anos de idade. Muito triste. Mas foi em um conto chamado A Pessoa Deprimida que ele escreveu, na minha opinião, um dos retratos mais viscerais e realistas sobre a ruminação depressiva. A personagem do conto é uma mulher diagnosticada com depressão e a história acompanha essa mulher no dia a dia, na terapia, nos telefonemas e conversas com os amigos dela. E o tempo todo, durante esse conto, ela rumina. E você está lá lendo essas ruminações. Tudo o que acontece vira um incêndio de pensamentos na cabeça dela. Um pensamento puxa o outro, que puxa o outro, e ela entra em ciclos longos de ruminação. E para ilustrar isso, o David Foster Wallace usa notas de rodapé, e as notas de rodapé são enormes, depois de ruminações enormes no texto principal. É um texto propositalmente cansativo, redundante. Você chega cansado ao final desse conto. Essa mulher só consegue olhar para dentro dela mesma, e toda vez que ela olha, surgem pensamentos ruminantes que levam ela para longe da realidade, para longe das pessoas. Você começa o conto sentindo empatia por ela e pela dor dela, mas no final é bem capaz que você esteja cansado e que você até ache que ela é uma pessoa chata. Tem gente que termina esse conto achando essa mulher insuportável, egoísta ou coisa parecida. E é justamente essa a intenção do autor. Ele mostra para você, na narrativa do conto, exatamente como o pensamento ruminante é destrutivo para a pessoa e para quem convive com ela. Ele faz você conviver com uma pessoa ruminante e os pensamentos dela para você compreender por que, muitas vezes, uma pessoa deprimida é tão autocentrada, tão focada nela mesma e em tudo que acontece de ruim dentro dela. E, infelizmente, esse é um sintoma da ruminação depressiva e dos estados melancólicos do ser humano de maneira geral. Eles podem fazer você olhar excessivamente para tudo de ruim que existe dentro de você, e você coloca tanto foco nisso que você não consegue focar em qualquer coisa boa dentro ou fora de você. Você encontra esse conto em um livro chamado Breves Entrevistas com Homens Hediondos. Eu gosto muito do David Foster Wallace, mas é importante que você saiba que nós estamos falando de literatura de fato. Não é uma literatura de entretenimento. Ou seja, não é fácil de ler e não é fácil de entender, mas eu particularmente acho que vale muito a pena tentar. Existem vários tipos de ruminação documentados pela ciência, e o tipo mais prejudicial, que mais prejudica e paralisa a sua vida, é chamado de brooding, termo em inglês que costuma ser traduzido para o português como ruminação de tipo sombrio ou ruminação disfuncional. É exatamente esse tipo de ruminação que meu aluno estava vivendo. A primeira característica é a autocrítica global. Você tem pensamentos excessivamente críticos a respeito de você mesmo, e esses pensamentos são globais, eles englobam todos os aspectos da sua vida. A segunda característica é a constante sensação de defeito pessoal. Você sente que tem algo errado com você, defeitos que tornam você uma pessoa pior do que você gostaria de ser e fazem você viver uma vida ruim, uma vida pior da vida que você gostaria de viver. E no caso do meu aluno, ele dizia coisas como: parece que tá tudo errado, que dá tudo errado para mim, então não tenho nem mais energia para ficar tentando, eu desisti de ter um relacionamento e por aí vai. São autocríticas globais, cheias dessa sensação de defeito pessoal. A terceira característica é a comparação. É muito comum quem rumina se comparar com outras pessoas. No caso do meu aluno, ele se comparava com o outro cara, o sujeito que a ex-namorada dele começou a se relacionar depois dele. Ele se sentia inferior a esse cara. Mas essa comparação pode tomar diversas formas, e uma delas é o vitimismo, que a ciência chama de tendência ao vitimismo interpessoal. Muitas vezes quem rumina se compara para justificar por que a vida dos outros é melhor e mais fácil, e por que a própria vida é difícil e não muda. Ah, para mim é diferente, para você é fácil falar, minha vida é muito mais difícil. Esse é um exemplo, tá? Isso pode, inclusive, alimentar um ressentimento. A pessoa fica com raiva de outras pessoas que ela acredita que levam uma vida melhor e mais fácil. No meio disso pode até surgir inveja, ou simplesmente uma raiva pelo que o outro tem de bom ou de melhor que você. Afinal, você rumina e mastiga essa sensação de que a sua vida é pior. Não existe ruminação positiva, e a ciência a esse respeito é clara. Na verdade, a ruminação tem efeitos prejudiciais bem documentados pela literatura científica. São três consequências negativas sérias que podem paralisar e corroer a sua vida. A primeira consequência da ruminação é um efeito de amplificação emocional. A ruminação tem o poder de amplificar, ela é um megafone, ela joga gasolina na fogueira das coisas ruins que você pensa e que você sente. E veja bem, coisas ruins acontecem com todo mundo. Nenhuma emoção é inútil ou totalmente prejudicial, mesmo as chamadas emoções negativas. A questão é como essa emoção afeta a sua vida. A tristeza pode ser o berço da introspecção, de olhar para dentro de si com gentileza para você entender melhor a si mesmo e construir um caminho para reconstruir a sua vida. Da raiva pode brotar uma busca por justiça, por fazer as coisas certas, por enfrentar com coragem as batalhas que você precisa enfrentar para que a sua vida mude. O mesmo vale para os pensamentos críticos sobre você mesmo. Se você fez algo errado, se você cometeu algum equívoco, tomou uma decisão prejudicial para você ou para outras pessoas, enfim, se você escolheu um caminho na sua vida que não foi bom, é prudente que você reflita sobre si mesmo, sabendo identificar as falhas, os pontos de melhoria, as áreas da sua vida em que você deve se concentrar para que isso não aconteça de novo. Só que a ruminação destrói a utilidade das emoções negativas e também a utilidade da autocrítica, porque ela joga gasolina nessas emoções, ela cria um incêndio incontrolável que draga você nessa espiral ruminante. Nós temos estudos científicos que demonstram que ruminação causa, de fato, uma espiral de emoções e pensamentos negativos. Por exemplo, em um clássico estudo científico, os pesquisadores colocaram pessoas na seguinte situação. Primeiro, eles fizeram os participantes do estudo pensarem em algum evento negativo, alguma coisa que causou muita ansiedade no passado. Depois, eles dividiram os participantes em dois grupos. O primeiro grupo foi orientado a se distrair olhando para fora da mente, pensando em algo neutro fora da própria mente. Por exemplo, em esportes, em acontecimentos neutros da mídia e por aí vai. O segundo grupo foi induzido a ruminar. Eles foram orientados a olhar para dentro da mente e pensar em coisas como: eu tenho medo de falhar, por que que eu me sinto tão mal com isso e por aí vai. Aqueles típicos pensamentos ruminantes que eu já te expliquei. E os resultados desse e de outros estudos semelhantes demonstram que ruminar mantém ou piora as emoções e pensamentos negativos dentro de você. Isso em pessoas que não estavam ruminando, mas foram induzidas a isso. Mas aí, em pessoas que já estão nesse processo de pensar demais, em pessoas que já ruminam, o que acontece é uma piora. Elas ficam mais pessimistas e os pensamentos delas ficam ainda mais negativamente distorcidos. Enfim, aqui nós temos duas grandes lições. Primeiro, presta atenção no que os pesquisadores desses estudos costumam fazer. Eles botam um grupo para olhar para dentro, ruminando, enquanto outro grupo olha para fora, para coisas neutras ou positivas. A ruminação tem essa característica de autocentramento, de você olhar para dentro de si e focar naquilo de ruim que está aí dentro de você. Lembra da personagem do conto do David Foster Wallace? Aqui nós temos um dos maiores erros das pessoas quando o assunto é autoconhecimento. Muita gente acredita que autoconhecimento é olhar para dentro de si mesmo e ponto final. E isso está completamente errado. Autoconhecimento envolve saber quando você deve olhar para dentro e principalmente como você deve olhar para dentro. E também quando você deve olhar para fora e como você deve olhar para fora. Um dos melhores antídotos contra a ruminação é uma distração consciente. É olhar para fora de você de forma consciente, buscando ocupar sua mente com coisas neutras ou positivas, coisas produtivas para sua melhora, para sua vida, para o seu crescimento. É por isso que, por exemplo, ir para a academia treinar é tão poderoso contra a ruminação. Quando você vai treinar ou se exercitar de alguma maneira, correr, nadar, jogar algum esporte, enfim, se o seu treino é suficientemente desafiador, você é praticamente obrigado a colocar a sua atenção para fora, para conseguir realizar aquele treino. Isso é um exercício não só para o seu corpo, mas é um exercício prático para você ensinar sua mente a olhar mais para fora, para coisas que te fazem bem, que te fazem crescer, e menos para dentro, para as coisas ruins que você tem o hábito de ruminar aí. Na minha experiência, o exercício físico é a melhor forma de reduzir ruminação de forma praticamente instantânea. Eu, pessoalmente, gosto da musculação. E se você treina direito, de forma desafiadora, mas sem exageros, claro, que podem machucar seu corpo, é praticamente impossível você continuar ruminando quando você está concentrado em tudo que precisa da sua atenção durante um exercício como um agachamento ou uma barra livre. Mas é claro, não precisa necessariamente ser a musculação. Pode ser qualquer atividade física da sua preferência. E além da atividade física, você também pode fazer outras coisas, mas o princípio geral é esse. Você deve agir para ocupar a sua mente, colocando seu foco para fora em coisas que melhoram a sua vida. Você pode começar aquela leitura que você vem adiando, por exemplo. Se você realmente tem o hábito e a competência de ler bem, você sabe que um livro é capaz de sugar sua atenção. Você mergulha em um bom livro de uma forma muito intensa. Pode ser tocar um instrumento musical, pode ser um projeto profissional que você está adiando, chamar um amigo que você gosta muito para tomar um café ou jantar e conversar com ele sobre coisas bacanas, tá? Que distraem a mente e aproximam vocês dois, em vez de ficar lamuriando e lamentando as suas ruminações. Pode ser levantar e lavar a louça, arrumar a sua cama, limpar a sua casa, resolver um problema que você está procrastinando. Só que aqui nós temos uma outra armadilha, que é a segunda consequência da ruminação que eu já mencionei, aliás, brevemente no começo do vídeo. Ruminar parece insight profundo, mas piora a solução de problemas. Nos estudos científicos, pessoas que ruminam costumam dizer que a ruminação tem seu valor, porque ela produz insights. Essas pessoas acreditam que a ruminação ajuda a entender melhor a si mesmo e encontrar ideias que iluminam, que tornam os problemas mais claros para que eles sejam resolvidos. E eu sinto te informar, mas isso é uma ilusão. Não é tão profundo assim. E, na verdade, os estudos demonstram que quanto mais você rumina, menos você consegue resolver os problemas que a sua ruminação mastiga. Primeiro porque a ruminação torna você mais pessimista e, com isso, ela reduz sua autoeficácia. Autoeficácia é uma competência, a capacidade que você tem de acreditar na sua própria eficácia, na sua própria competência para realizar as coisas e resolver problemas. Quando você adota um viés emocional pessimista, a sua autoeficácia é reduzida e você passa a acreditar menos na sua capacidade de resolver as coisas. O resultado é que você se empenha menos em resolver os problemas e acaba ruminando ainda mais. Daí você fica mais pessimista, se empenha menos e rumina ainda mais, em um ciclo vicioso. Segundo, porque a ruminação leva você a focar em abstrações inúteis, em vez de agir para resolver os problemas de forma útil. E esse ponto aqui, gente, é absolutamente essencial. Quando você rumina, a sua mente leva você a fazer abstrações que costumam ser gerais, abrangentes e pouco concretas. Vamos para o exemplo concreto do meu aluno. Uma série de coisas aconteceram na vida dele. Ele estava perdidamente apaixonado, devido a isso ele acreditava que aquela mulher era uma parte importante da vida dele, da felicidade dele. Isso criou nele uma série de expectativas. Por exemplo, ele tinha a expectativa de que o relacionamento fosse continuar e ficar cada vez mais íntimo e sério, e no entanto essa expectativa foi quebrada. Ela terminou a relação por WhatsApp, parou de responder ele, o famoso ghosting. Começou outro relacionamento logo depois com um homem que trabalhava com ela. Veja que o cérebro do meu aluno teve que lidar com todas essas variáveis, todas essas questões que envolviam o problema. E a questão é que, no cérebro da pessoa ruminante, para resolver o problema, a mente chega a conclusões abstratas e pouco práticas. Por exemplo, ela já estava envolvida com o cara enquanto estava comigo, e isso significa que eu não tenho valor porque eu não presto para relacionamentos. Ou então, parece que tudo dá errado para mim. Às vezes, essas abstrações vêm na forma de perguntas que você fica repetindo para si mesmo. Por que eu sempre faço isso? Por que eu nunca consigo lidar bem com essas coisas? Por que eu sempre tenho esses problemas e as outras pessoas não têm? Por que isso sempre acontece comigo? Outras vezes, as abstrações podem vir na forma de conclusões sobre o mundo ou sobre as outras pessoas. Mulher ou homem nenhum presta. O mundo é uma porcaria mesmo. Só tem gente egoísta no mundo. Observa que, tanto no caso das afirmações quanto no caso das perguntas, essas conclusões são abstratas, elas são vagas. Elas não são concretas, elas não levam você a agir para resolver um problema específico. Muito pelo contrário, elas são abstratas justamente porque elas são generalistas. Elas tendem a generalizar a sua interpretação das situações. Comigo é sempre ruim, eu nunca consigo, o mundo é uma porcaria, ninguém presta. Veja como esses termos, sempre, nunca, ninguém, são termos generalistas. Eles fazem você realizar uma interpretação global, negativa das coisas. Além disso, essas abstrações costumam fazer você enxergar problemas como parte da sua identidade. Eu sou um fracasso, eu não dou certo para relacionamentos. É como se a sua identidade, como se a sua essência fosse problemática. Então, resumindo, essas abstrações resumem de maneira generalista a sua situação e também generalizam o que aconteceu como se fosse parte da sua essência, da sua identidade. É justamente por isso que a ciência nos mostra que abstrações desse tipo são inúteis. Em vez de olhar para os detalhes da situação e principalmente para o que você pode fazer, sua mente fica circulando em abstrações que te paralisam, que fazem você não agir para resolver os problemas da sua vida. Exemplo prático. Em vez de "comigo é sempre assim", o caminho mais saudável é você olhar para a situação e pensar: vou analisar o que aconteceu e decidir o melhor caminho? Decidir o que exatamente fazer daqui para frente? Em vez de por que isso só acontece comigo, o jeito mais saudável é você refletir sobre o que exatamente eu posso fazer agora, nas minhas circunstâncias atuais, para melhorar essa situação. Então, de maneira prática, em primeiro lugar, não fica se punindo, ou lamentando, ou depreciando a si mesmo, caso a sua mente comece a ruminar. Afinal, isso seria a ruminação sobre a ruminação. Lembra que quando você está ruminando, isso nada mais é do que o seu cérebro tentando resolver um problema complexo, tentando solucionar questões complexas que aconteceram ou estão acontecendo aí na sua vida. Essa lembrança é importante porque ela permite você se distanciar um pouco de si mesmo, sabe? Lembrar que isso está acontecendo dentro de você. Quando você está lá mergulhado na ruminação, você simplesmente esquece de parar para observar com calma o que o seu cérebro está tentando fazer. Toma clareza disso, lembra disso para começar a interromper o processo de ruminação. Mas é justamente aqui que nós caímos no problema que eu falei antes. Quem rumina costuma defender com unhas e dentes a própria ruminação, porque tem a ilusão de que ela é iluminadora, de que ela traz insights para você resolver a situação, a ilusão de profundidade. Eu tenho um grande amigo que com certeza vai assistir a esse vídeo aqui, que faz muito isso. Ele é um ruminante profissional. Muitas vezes ele vem lamentar as ruminações comigo, falar de como a vida dele é difícil, de como ele está muito infeliz pensando no passado dele ou muito preocupado com o futuro. E ele está sempre preocupado com alguma coisa, por menor e mais insignificante que seja a situação, e essa preocupação vira lenha para a fogueira da ruminação. Enfim, toda vez que ele faz isso,

viraram hábitos na vida dele. Outro dia, ele estava indo para uma viagem de férias, lugar maravilhoso para descansar. E ele começou a se preocupar com o fato de que o avião podia cair. Antes disso, ele estava preocupado em ficar doente quando ele chegasse lá. E antes disso, ele estava preocupado em não conseguir um bom lugar no avião. E esses são bons exemplos de preocupações excessivas, tal como eu te expliquei antes. Aí, de praxe, ele começava a ruminar sobre tudo isso, e essa ruminação impedia ele de aproveitar essas férias. Talvez você conheça alguém assim, alguém que se preocupa em excesso e que rumina tanto que já virou um hábito. E eis aqui uma armadilha. O cérebro é muito bom em fazer automaticamente tudo aquilo que você repete. Quanto mais você repete preocupações excessivas e problemáticas, quanto mais você repete ruminação, mais automático isso se torna dentro de você, vira hábito. No começo, é o seu cérebro tentando resolver o problema da maneira errada, com generalizações abstratas. Em algumas pessoas, isso gera a sensação de que você está resolvendo o problema, gerando insights e ideias para resolver a situação, mas, como nós vimos, o que acontece é justamente o contrário, isso te paralisa. E aí nós temos a terceira consequência da ruminação. Ruminação reduz comportamento instrumental. Ou seja, ruminação reduz ações que você pode tomar para resolver ou para melhorar a sua situação. Ruminação induz passividade e evitação. Em vez de agir para melhorar a situação, você fica paralisado ou foge do problema. Essa paralisia e essa fuga são alimentadas pelas generalizações. O mundo é assim mesmo. As pessoas não prestam. Eu não dou certo em relacionamentos. Então, não vale a pena agir para mudar. Você para de acreditar em si mesmo, no mundo, nas pessoas, na possibilidade de mudança. Em vez de correr atrás da vida que você quer, o seu foco é fugir o tempo inteiro das sensações ruins que você tem. Se você teve uma decepção amorosa, como meu aluno, você foge de conhecer outras pessoas. No fundo, porque você acredita que isso vai te proteger de se machucar de novo. Eu não sirvo para relacionamento. Se você teve uma ruptura profissional, você foge das ações que podem virar o jogo. Se você teve uma vida difícil, uma infância difícil, uma família difícil, você foge de intimidade ou da própria possibilidade de viver uma vida feliz, sempre justificando sua infelicidade com generalizações do tipo: minha vida foi muito difícil, para mim é diferente, não adianta ficar tentando. Veja que eu não estou dizendo que a sua dor é falsa, tá? Ou que ela é pequena, ou que ela não existiu. Sim, você sofreu. Sim, o que aconteceu com você foi difícil e isso te marcou muito. Do contrário, você não estaria nessa situação. Nada disso que eu estou falando aqui nesse vídeo invalida sua dor. Você não é culpado pelas coisas que aconteceram e estavam fora do seu controle. Mas você tem a responsabilidade de agir de acordo com aquilo que está no seu controle, nas condições que você tem hoje, para viver a melhor vida possível. Qual é o sentido de você reduzir a sua vida a essas generalizações? Qual é a utilidade disso? Em que isso está melhorando a sua vida? Às vezes, foi uma escolha sua, algo que você fez, um erro, uma decisão que te colocou no caminho errado. Seja qual for o caso, você precisa aprender a se perdoar, a virar a página e focar no que tem utilidade. O que você vai fazer hoje, amanhã, essa semana, daqui para frente, para que você melhore essa situação. A ruminação leva você a abstrair de maneira generalista e isso leva você à passividade e à fuga. A solução é você mudar a sua perspectiva para uma perspectiva de instrumentalidade concreta. Onde eu posso colocar meu foco fora dos meus próprios pensamentos ruminantes para melhorar minha vida? O que exatamente, de maneira concreta, eu posso fazer? Quais ações eu posso tomar? E aqui é importante você olhar os detalhes da situação em vez de generalizações abstratas. Do que exatamente eu estou falando? O que exatamente eu posso fazer para melhorar? Qual ação prática é possível tomar agora? Qual é a exata sequência de ações que eu vou tomar? Qual será a agenda dessas ações na próxima semana? O que eu vou fazer hoje, amanhã, a cada dia dessa semana, a cada semana desse mês? Em vez de ficar generalizando e buscando razões e porquês, foca em como você vai sair disso. Os estudos científicos demonstram que essa abordagem instrumental, prática, traz benefícios concretos. Ela melhora a sua capacidade de solução de problemas, melhora a sua autoconfiança e sua autoeficácia, reduz emoções e julgamentos negativos que você faz sobre você mesmo e melhora o detalhamento da sua memória sobre você mesmo. Você sai daquele sempre ou nunca

0: vai para os episódios reais e para soluções concretas para esses episódios. A pergunta que eu gostaria que você fizesse para si mesmo é esta. Eu estou tentando resolver um problema ou eu estou mastigando um modo abstrato que só produz interpretações negativas sobre mim mesmo e sobre o mundo? Quanto antes você começar isso, melhor, porque como nós vimos, quanto mais você repete o padrão ruminante, mais isso vira automático, mais isso vira hábito. E quanto mais enraizado um hábito, mais difícil será mudar esse hábito. Além disso, a ruminação tem efeitos muito negativos na sua vida e na sua saúde. Os estudos demonstram que ruminação aumenta risco de depressão e produz estresse crônico. Você vive estressado, em estado negativo de alerta, mesmo em situações neutras ou positivas. Tem estudo que demonstra aumento de pressão arterial e frequência cardíaca, e isso aumenta o risco de diversas outras doenças que corroem e destroem a sua vida aos poucos. Então, não é drama, não é frescura. Ruminação tem efeitos graves na sua saúde mental, em específico, e na saúde do seu corpo de maneira geral. Ao longo desse vídeo, eu já dei vários protocolos e orientações práticas para você, mas muita gente não consegue sair dessa sozinho. Se você não está dando conta sozinho, procura ajuda de um bom profissional de saúde mental. O que está em jogo é a sua vida e nada é mais importante do que isso. Uma das maneiras mais eficientes de combater a ruminação é com psicoterapia, realizada por um bom psicoterapeuta. As evidências científicas demonstram que a terapia cognitivo-comportamental focada em ruminação, especialmente, é uma das abordagens mais eficientes para isso. E anos depois, eu recebi uma mensagem daquele aluno nas redes sociais. Depois daquela minha aula, ele resolveu agir para mudar as coisas. E hoje ele está casado, tem uma filha linda. Então, você aí, você não é escravo daquilo que aconteceu na sua vida. Lembre-se sempre disso.
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2: Essa música pra mim é a minha preferida.
3: É?
2: É, sentimento louco. É.

0: Rapaz, isso é uma bala. É uma bala atrás da outra pra matar a gente. Não vale chorar, não, viu?
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2: E nós temos uma reflexão, nada mais, nada menos, com ele, o queridíssimo Padre Fábio de Melo, aqui no programa William Barbosa.
3: É uma regra da vida, eu só posso dar aos outros aquilo que eu tenho por hábito me oferecer. Se eu tenho o costume de me maltratar, farei o mesmo com os que me cercam. Se não sei lidar com minhas fraquezas, farei o mesmo com os que cruzarem o meu caminho. Se me interpreto como um lixo, passarei meus dias julgando as pessoas da mesma forma. Quanto mais falo dos outros, muito mais eu falo é de mim. Repare, as pessoas que optaram por estar nas redes sociais, descendo sarrafo em todo mundo, acabam reunindo os que gostam de fazer o mesmo. São pessoas que não convivem bem com as próprias questões, não estão satisfeitas com o que alcançaram de si. Nós só damos o que temos. Se estou feliz, realizado, é natural que eu queira distribuir felicidade e ver realização alheia. Mas se vivo mergulhado no fel de minhas amarguras, eu terei enorme prazer em mergulhar os outros também.

0: incendiar os corações de todos os homens na verdade da fé.
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0: Obrigado, Fábio.
1: Obrigado, Fábio. Fábio de Melo.

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1: E só é possível viver o amor, viver os relacionamentos, bons relacionamentos, se a gente tiver essa consciência iluminada de que não serão perfeitos. Eu vou ter que lidar o tempo todo com precariedades, com realidades caóticas, porque nós somos assim. Eu tenho em mim uma natureza que pode ser harmoniosa. Luto para isso. Eu busco no meu dia a dia estabelecer, dentro das minhas condutas, dentro da agenda do dia, eu procuro colocar o meu autoconhecimento, a oportunidade de aprender a lidar comigo, para que cada vez mais eu saiba conhecer os meus mecanismos, o porquê que sinto assim, porquê que sou indeciso, porquê que tenho facilidade de me irritar com aquele tipo de realidade, com aquele tipo de estímulo. Vou fazendo meu dever de casa, mas eu não deixo de ser caótico. Eu caminho na direção de uma harmonização de tudo isso, mas o tempo todo é um experimento caótico. A vida é assim. E eu preciso identificar no meu dia a dia todas essas realidades, compreendê-las e absorver o que é favorável de tudo isso. Quando eu experimento a minha contradição, quando eu experimento a minha hipocrisia, quando eu experimento a minha transgressão, ali eu tenho a oportunidade de aprender boas regras. Na minha fraqueza é que sou forte, São Paulo dizia. Tantas vezes eu sou hipócrita, porque não sou capaz de fazer as mesmas escolhas de Jesus. Porque não sou capaz de reconhecer o que de fato precisa de mim. Onde é que eu preciso exercer a realeza de Jesus? Sem vaidade, sem excessos, sem prepotências, sem arrogâncias. Até mesmo nas ideias. Jesus em nenhum momento impôs a ninguém um jeito de ser. Ele propôs, que era gentil que só, educado, embora fosse firme, elegante no trato. Profeta, desafiador, mas extremamente elegante na maneira de fazer as coisas. Compreendia a palavra como serva, como uma palavra, a palavra que brota da boca de Jesus está o tempo todo a serviço de sua realeza, a serviço da salvação que ele tem a nos oferecer. Então, nunca dizia uma palavra que não pudesse ser salvífica, ou que não colocasse a coroa de dignidade na vida de quem estava diante dele, necessitado daquela palavra. A realeza de Jesus é outra. É contraditório isso, eu sei. E se você não se acostumar a observar-se no meio de tantas contradições, o seu cristianismo também nunca será verdadeiro. Será uma falácia, uma conversa fiada, uma vaidade pessoal. Dentro das nossas comunidades isso é tão comum, encontrar pessoas cruéis, mas todas disfarçadas, sob os disfarces do cristianismo. É a pior crueldade que pode existir, porque se você lida com uma pessoa sabendo que ela é má, agora quando você lida com uma pessoa disfarçada de boazinha, exercendo-se em seu papel, ela sendo ela, né, arquitetando toda aquela crueldade, isso é extremamente destruidor. Você destrói a fé de uma pessoa assim. Ninguém nos obrigou a exercer o papel que nós exercemos, mas a partir do momento que exercemos, e se somos cristãos, o nosso modelo está na contradição do Calvário. O túmulo de Jesus, o túmulo vazio, é a expressão máxima dessa intervenção de Deus na nossa vida, levando-nos também a experimentar os calvários e depois passando pela experiência do sepulcro vazio, que é a libertação e a ressurreição. Mas no paralelo da ressurreição você tem o calvário. E Jesus, no momento em que estava fazendo um encontro com as pessoas, ele tinha essa, em muitos momentos da vida dele, de maneira muito simples, muito direta, ele reúne as pessoas e começa a ensinar verdades profundas, de maneira simples. Ele faz aquele sermão da montanha, que nós temos as bem-aventuranças, onde ele faz, ele é um conjunto de frases que justamente nos mostram o poder que essa contradição tem dentro do contexto do Evangelho. Fala assim: felizes os pobres, diz, no espírito, porque deles é o reino dos céus. Felizes os que choram, porque serão consolados. Felizes os mansos, porque receberão a terra em herança. Felizes os que têm fome e sede de justiça, porque serão saciados. Felizes os misericordiosos, porque alcançarão misericórdia. Felizes os que promovem a paz, porque serão chamados filhos de Deus. Felizes os perseguidos por causa da justiça, porque deles é o reino dos céus. Felizes sois vós quando vos injuriarem, perseguirem e, mentindo, disserem tudo mal contra vós por causa de mim. Alegrai-vos e exultai, porque é grande a vossa recompensa nos céus, pois foi deste modo que perseguiram os profetas que vieram antes de nós. Interessante, porque aqui no texto você tem essa realeza exposta. Porque no primeiro momento a gente pode ficar parado no primeiro, na formulação inicial, né, das coisas, das realidades, e a gente não chegar ao coração delas. A bem-aventurança é um discurso que, se você fica parado na porta e você não ousa entrar no coração dela, você não entende nada. No coração dessa contradição está o aprendizado. Como é que pode ser feliz aquele que está sendo injustiçado? Não tem solução. Mas somente quando nós passamos pela realidade, quando nós vivemos e experimentamos isso na nossa pele, você vê que Jesus tem razão. Na teoria, não. Agora, na pele, quando lhe dói a injustiça, você percebe que uma grandeza está sendo fomentada. No mesmo momento em que cresce a dor da injustiça, a dor de estar sendo injustiçado, cresce também a certeza e a recompensa de não ser você aquele que calunia, aquele que é injusto, aquele que faz o mal. Aí você vai vivendo a elaboração desse cristianismo pelos avessos. Eu digo isso porque nós estamos vivendo um momento tão pesado no nosso país, né? Onde tantas coisas difíceis estão acontecendo. E a partir dessas realidades difíceis, tantas contendas entre nós, tantas agressões em nome daquilo que nós compreendemos justo, em nome daquilo que compreendemos verdadeiro, nós só vamos sobreviver com dignidade neste processo todo se a gente fizer a opção pelas bem-aventuranças. Se a gente optar por viver tudo isso com muita serenidade, de você não permitir que a ira do outro inflame a sua, de você não permitir que os males que estão hoje no mundo, as crueldades que estão sendo cometidas, eu não estou tomando partido, eu estou olhando a realidade como um todo. Nos dois lados há sofridos, nos dois lados há cruéis. Nos dois lados nós encontramos quem comete crueldade, e dos dois lados nós encontramos quem sofre com essas crueldades. Agora, de alguma maneira, esses dois lados nos cercam. E nós precisamos manter a serenidade para que a gente não dispense a misericórdia, a caridade que o cristianismo nos sugere no momento de tanta luta e de tantos conflitos como nós vivemos hoje no nosso país. Atender aqui algumas pessoas que nos escrevem. Padre Fábio, eu não sei como fazer. Namoro faz quase 5 anos e neste tempo todo o meu namorado sempre se mostrou muito correto. E essa semana descobri que ele mentiu para mim. Ele foi em uma casa noturna de mulheres por curiosidade, ele disse que não aconteceu nada, porém eu não consigo acreditar e nem perdoar. Eu amo muito, mas não sei o que rumo tomar. Me ajude, o que devo fazer? Minha filha, quando nós amamos, quando a gente fez a opção pelo outro, a gente vai ter que viver a dinâmica do perdão diariamente, né? Não tem como você amar, fazer a escolha pelo outro, sem viver a dinâmica do perdão. Ah, mas é grave o que ele fez? Não sei. Você precisa administrar as consequências do que ele fez e ter condições de olhar para o futuro, sabendo que você terá sempre essa pessoa defeituosa do seu lado, uma pessoa propensa ao erro. Se você dispensar todo mundo que errar com você, não vai sobrar ninguém. Ainda mais quando o assunto é casamento, né? Quando o assunto é namoro, você não tem outra escolha senão administrar os limites do outro. Claro, você não vai ficar fazendo uma luta sozinha. Eu acho que isso é um discurso muito simplista. Quando nós ficamos falando às mulheres que elas precisam ser pacientes com seus maridos, ou quando nós dizemos aos maridos que precisam ser pacientes com suas mulheres, tá bom? O discurso tem que servir para os dois lados. Se eu tenho um relacionamento com uma pessoa e essa pessoa pisa na bola comigo o tempo todo e não faz nenhum esforço para modificar o comportamento, eu tenho o direito de exigir um posicionamento ali, talvez de maneira mais radical, ou até mesmo um rompimento. Namoro foi feito justamente para terminar, né? Termina bastante o namoro para depois você não precisar terminar o casamento. O namoro é o tempo de experimentar o definitivo. É a oportunidade que você tem de ver no temporário aquilo que será uma escolha definitiva. Agora, se você não estiver disposta a perdoar um erro do seu namorado, não vai ter condições de namorar com ele. Não vai ter condições de estabelecer um projeto de futuro com ele. É a velha história, o amor é precário. É administrando precariedades no dia a dia que a gente se descobre amantes. Amantes no sentido de sermos envolvidos pelo amor, né? De estarmos envolvidos pelo amor, no movimento do amor. O movimento do amor, ele é dinâmico, claro, por ser um movimento já é dinâmico. Agora, é na dinâmica do amor que nós vamos descobrir e identificar o que pode purificá-lo. É como se nós colocássemos os filtros para que os relacionamentos se encaminhem para serem cada vez mais harmoniosos. Porque é muito bom você vencer conflitos que estão estabelecidos com as pessoas que você ama. Não é interessante você viver um casamento sempre caótico, uma amizade sempre caótica. Essa semana mesmo estava conversando com um amigo que não sabe mais o que fazer com o namoro dele. Toda vez que volta, as promessas são sempre de que viverão de maneira equilibrada aquele relacionamento. Mas já estão tentando isso há mais de 4 anos. Um desgaste terrível, eles se fazem tanto mal, mas ficam iludidos de que podem ser diferentes, né? Mas as estruturas pessoais não estão preparadas para o amor. São tão egoístas nas suas particularidades, depois querem ajuntar esses egoísmos. Ninguém abre mão, ou então só um tem que abrir mão o tempo todo. Isso não é saudável. Amor é parceria, minha gente, é contrato. É um contrato que a gente não assina no cartório, claro, mas é um contrato que nós assinamos emocionalmente. Olha, eu quero ser seu amigo, eu quero que você seja meu amigo, Mas nós teremos regras para essa amizade, porque senão ela não fica harmoniosa. Até entre pai e filho precisa ter, entre mãe e filho. Todos os relacionamentos precisam ter regras, porque senão a gente não chega à harmonia. Aí vai ficar eternamente conflituado. Aí eu disse isso para esse meu amigo essa semana. Ele falou: olha, eu não acredito mais no seu conflito, porque você sempre volta à estaca zero. Estão terminados agora. Aí começa a viver o desconforto, porque isso é igual a dependência química, né? A crise da abstinência, né? O outro faz tão mal que você quer separar. Aí separa, depois uns dois, um mês e meio, começa a sentir falta do mal que ele te fazia. É dependência química. A emoção é também uma dependência química. Aí eu dizia para ele: olha, é igual parar de fumar. Se você não vencer o desejo de voltar no primeiro mês, se você não experimenta dar um passo no segundo mês, a libertação nunca chega. Você vai ser eternamente dependente emocionalmente daquela pessoa. Você sabe que ela te faz mal, mas continua dependendo dela, continua procurando por ela, porque não quebrou, não estabeleceu a regra da harmonização, que é esforço, gente. É esforço. É luta diária, é escolha. Amar é escolha, é decisão. É você optar pelo outro. E quando você opta pelo outro, você tem que estar disposto a viver a dinâmica do amor. Então vai viver sozinho. Também ninguém está te proibindo. Ninguém está te empurrando para o altar. Aliás, muitas pessoas que eu conheço que se casaram sem ter a vocação para o matrimônio, arruinaram as suas vidas por isso. Que a vida na solidão, ela tem o seu valor. Ah, padre, não é assim. Encontro solteiros convictos, totalmente reconciliados, vão fazer outras escolhas que não o casamento. Vão estudar, vão viver para a vida acadêmica, vão viver para a arte. Tanta coisa pode nos envolver, pode emocionalmente nos preencher. Tem gente que não nasceu para o casamento e insiste nele, porque não tem estrutura humana para o casamento. E não descobriram isso ao longo da vida. Não se educaram para a divisão. Porque quando você vai casar, você precisa estar disposto a viver a divisão. Você tem que estar disposto a se doar, a se dividir. É o que a gente falava aqui, é o serviço. É a realeza do amor. A realeza do amor. Ah, não esqueça os romances glamourizados, os contos de fadas. Não serão assim. O seu amor será possível. É possível. Mas ele não é o da novela, não é o do filme, não é o do livro. Final feliz só existe nos contos de fadas. O que a gente precisa fazer no dia a dia é construir as oportunidades de sermos realizados uns ao lado dos outros. É assim que funciona. É na contradição. Então, se não estiver disposta a perdoar, não está disposta ao amor. Poderia inventar uma respostinha mágica para você, minha filha, mas não tem. Quer amar? Quer ter alguém ao seu lado? Exercite-se na capacidade de servir. E com o tempo, vai maduramente ensinando o outro a fazer o mesmo. Porque senão não é amor. É assim que a gente vai vivendo. É assim que a gente vai descobrindo os benefícios desse serviço, dessa realeza. Que Deus nos ajude, né? Nós estamos tão caóticos ultimamente. Estamos quase que acostumados ao caótico, como esse meu amigo, que se acostumou tanto ao caótico que sente falta. Não. Nós precisamos despertar dentro de nós a capacidade de administrar o caótico para chegarmos à harmonia que nos faz tão bem. Um relacionamento harmonioso, uma amizade harmoniosa, um namoro harmonioso, mesmo tendo defeitos, um casamento harmonioso, é a coisa mais bonita, é a coisa que mais nos realiza como pessoas. Você pode até pensar: o que mais me realiza na vida? É amar e ser amado. É você ter a satisfação de ter o outro ao lado. é você desfrutar, saber que o outro tem defeito, mas é muito bom estar ao lado dele, porque aquilo que existe de bom prevalece. Que Deus nos ajude nessa luta, que Deus nos ajude neste empenho. Obrigado pela sua presença, pela sua companhia. Derrame sobre todos nós a bênção e a proteção do céu, o Deus Todo-Poderoso, Pai, Filho e Espírito Santo. Amém. Até semana que vem, se Deus quiser.

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0: Sadek, Nivaldo Walter, obrigado professor Ricardo Trojan, Ademar Marques, até a próxima, obrigado.
1: Valeu, William Barbosa, um forte abraço, até a próxima.
0: O EDG também dando o seu bom dia ali naquele microfone lá. Dá um bom dia lá ao vivo aí, o senhor esteve ao vivo aí também conosco. Até a próxima, meu caro EDG.
2: Até a próxima, William Barbosa, o amigo do rádio. Obrigado, viu?
0: Legal, legal, legal. Na sequência, nós temos a Patrícia Armentano com Justiça para Todos. Depois, nós temos o Evilásio com o Esporte. Às 13 horas, o Destaque com a Miriam Rocha. Às 14 horas, o Nivaldo Walter com Tarde Educativa. Às 16, o Tobias e Santana com Siesta e Seresta. 5 da tarde, a Volta do Sucesso com o Nivaldo Walter. E que Deus abençoe a todos nós, né? Um abraço, minha querida Curitiba, grande região metropolitana de Curitiba, meu querido Estadão do Paraná. Um abraço, ouvintes do Brasil.

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4: Olá, uma boa tarde para você que está sintonizado aqui na Rádio Educativa. Seja bem-vindo, seja bem-vinda. Eu, Patrícia Armentano, começo a partir de agora uma nova edição do programa Justiça para Todos. Hoje nós vamos falar aqui sobre a justiça restaurativa, como ela é aplicada na vara de execuções penais. Quem conversa comigo a respeito deste assunto é a juíza de direito substituta da vara de execuções penais de Curitiba, doutora Larissa Angélica Copac Muniz. Boa tarde, doutora Larissa. Seja bem-vinda.
5: Olá, Patrícia. Boa tarde aos ouvintes. É um prazer estar novamente participando desse projeto.
4: Que bom, obrigada por aceitar o nosso convite. Bom, para a gente começar então, eu gostaria que a senhora nos explicasse, né, o que é a justiça restaurativa e como ela se aplica ao sistema penal, especificamente na vara de execuções penais, magistrada.
5: Bem, então a justiça restaurativa é uma eu já digo que é um modo de vida, né, uma filosofia, enfim, que vem, ao fim e ao cabo, trazer alguns conceitos que são importantíssimos para a justiça, para dentro do sistema de justiça, como conceitos como diálogo, humanização, foco nos relacionamentos. Então, todos os trabalhos que são feitos com justiça restaurativa, eles visam, como o próprio nome já diz, uma restauração das pessoas e dos relacionamentos envolvidos, né?
4: Uhum.
5: E esse método ele já é aplicado no estado do Paraná há 10 anos. Nós completamos ano passado 10 anos de trabalho nessas práticas, que vem demonstrando para nós empiricamente, né, o quanto que se faz necessária uma abordagem como essa, onde as pessoas podem ser ouvidas, podem participar da solução ou do alinhamento, né, dos seus conflitos. E agora, o meu trabalho, desde agosto do ano passado, ele ficou mais direcionado na vara de execuções penais. Então, eu removi, vim a Curitiba e agora estou trabalhando como juíza substituta na vara de execuções penais. Então, agora começa um trabalho voltado para a vara de execuções penais. E você me perguntou com relação à utilização.

0: ação,
1: Sim.
0: nos casos penais. Na verdade, a justiça restaurativa, ela nasce no solo do direito penal, ela nasce para ser aplicada nesse lugar. Mas ainda é o lugar que menos é aplicada, né? Existe muita resistência. Nós temos uma lei que é da década de 40, que traz alguns entraves para a utilização da prática, mas devagar vamos avançando e vamos ousando, né, dentro daquilo que a legislação permite, mas ousando no entendimento para fazer valer e começar a modificar. Porque eu sempre digo, quando a gente fala de justiça restaurativa, né, as pessoas, o Washington Liveto tinha uma frase que dizia: as pessoas sabem o que elas querem, mas também elas querem aquilo que elas não sabem. E a justiça restaurativa entra exatamente nisso, né? Quer dizer, todo mundo quer viver numa sociedade mais pacífica, onde haja menos conflitos, onde haja menos crimes, e elas não sabem como atingir isso, né? E aí nos é vendido de maneira muito falaciosa, na minha opinião, que com mais violência nós vamos diminuir violência. E isso não é verdade, porque se eu estou aplicando violência, quer seja ela estatal ou não, para diminuir violência, eu estou aumentando a violência. Então, e aqui como violência eu digo o quê? Ah, um número excessivo de prisões que nem sempre são necessárias, né? E dentro das prisões, às vezes, situações que não são compatíveis com direitos humanos. Então, a justiça restaurativa, ela vem na contramão de tudo isso.
1: Então, nesse sentido, como que a senhora vê, né, sente já a resposta dos infratores e também das vítimas a essa abordagem? Existe algum tipo de resistência, né, de desafio nesse processo?
0: A resistência, ela existe e ela é, eu reputo, dada ao desconhecimento do que é justiça restaurativa. Porque isso é uma coisa que quem trabalha com justiça restaurativa está o tempo todo tendo que explicar, né? Mas, vocês então defendem que não exista nenhuma responsabilização do ofensor? Não, não é isso. Aliás, a justiça restaurativa defende a responsabilização e não a punição pura e simples, sem qualquer descolada daquilo que ele fez, né? Então, essa é a primeira coisa. A segunda coisa, as vítimas, elas, às vezes, elas não querem mais ter contato, elas não querem mais falar sobre o assunto, né? Mas existe o trauma, e esse trauma precisa ser tratado. Se o trauma não for tratado, provavelmente aquela vítima vai passar por um longo período em que ela vai sofrer as consequências daquela ação, que não foi ela quem criou. A vítima nunca é culpada do que fez, né? Então, quando a vítima entende isso e está aberta para isso, porque uma coisa que a gente sempre também gosta de ponderar, na justiça restaurativa nós trabalhamos com voluntariedade, ou seja, nós só trabalhamos se as pessoas aceitarem, tanto o autor quanto a vítima. Mas, às vezes, a aceitação da vítima é a porta para a liberdade para ela, para a cura do trauma que foi causado pelo aquele ato ilícito, né? Então, as resistências que nós vemos são fruto do desconhecimento. Então, quando a pessoa não sabe o que é, fica receosa, então, normalmente tem restrição. Desafios são muitos, né? Nós temos ainda, claro, por exemplo, a questão do quadro de pessoas que são capacitadas para aplicar as práticas, e essas práticas, elas são feitas com pessoas que recebem treinamento do Tribunal de Justiça para trabalhar com elas. Então, não são práticas feitas de qualquer jeito, por qualquer pessoa, né? Existe toda uma supervisão. Eu aqui em Curitiba hoje sou a diretora do Núcleo de Justiça Restaurativa da capital. Então, existe todo um cuidado com relação a quem vai fazer as práticas, né? E nós, então, trabalhamos com esses desafios. Mas o tribunal é muito estruturado, nós somos um dos melhores tribunais do Brasil quando se trata de justiça restaurativa, temos um corpo de pessoas para fazer o treinamento, enfim. Então, e temos que ir avançando devagar, mas sempre visando essa justiça mais humanizada.
1: Sim. E, doutora, quais são as principais práticas, né, utilizadas no contexto da vara de execuções penais dentro desse modelo, né, da justiça restaurativa?
0: Certo. Bom, então, a justiça restaurativa, diferente do que muitas pessoas pensam, ela não serve só para que as coisas do processo se acertem, né? Então, vejam, quando nós estamos falando de população que está privada de liberdade, nós estamos falando de pessoas sobre as quais a sociedade tem uma expectativa. Qual é essa expectativa? Que uma vez passando por essa situação ruim, ela aprenda com essa situação e não retorne. Essa é a expectativa quando se coloca alguém sob privação de liberdade.
1: Uhum.
0: Mas o que acontece é que essa expectativa raramente ela é atingida. Nós temos hoje um percentual de reincidência no nosso país muito superior a 50%, ou seja, 50% das pessoas que passam pelas cadeias penitenciárias do nosso país voltam a cometer crimes e voltam para lá. Ou seja, parece que essa equação não fecha, né? Parece que a pessoa não aprende quando passa por uma experiência dessa, né? E aí, o que a justiça restaurativa faz? A justiça restaurativa, na execução penal, ela tem um olhar para que essa pessoa, dentro desse lugar onde ela já está privada de liberdade, cumprindo uma pena, que ela desperte a responsabilização. Por quê? Porque a justiça restaurativa entende que a pessoa só vai mudar a conduta dela, Patrícia, se ela, de dentro para fora, enxergar que aquilo que ela fez é errado e decidir tomar um caminho diferente na próxima vez. Isso não é feito com a simples retenção dessa pessoa no lugar. E até porque existe uma grande incongruência nessa política de prisão, porque qualquer coisa que eu quero ensinar para um ser humano, eu coloco ele em contato com a coisa. Então, se eu quero ensinar ele a cozinhar, eu tenho que colocar ele na frente do fogão. Se eu quero ensinar essa pessoa a andar de bicicleta, eu tenho que botar ela em cima de uma bicicleta e em um momento ela vai ter que andar, ela vai ter que entender o que, que é. Então, o ser humano, ele aprende quando está em contato com aquilo, com o objeto que ele precisa aprender.
1: Sim.
0: E quando nós falamos em pessoas que são privadas de liberdade, o que a gente quer é que elas aprendam a viver em sociedade. Porque essas pessoas, elas desrespeitaram normas sociais importantes para todo mundo. Por isso que elas foram presas. Mas veja, nós fazemos o caminho inverso. Então, para ensiná-las a viver em sociedade, nós as retiramos da sociedade e as colocamos no lugar, né, numa instituição total, que nós dizemos, onde o indivíduo ele perde toda a sua autonomia. Então, isso não é viver em sociedade. Lá existe uma outra sociedade que não responde às regras da nossa sociedade aqui fora. Então, a ideia da justiça restaurativa é que esses espaços dentro das prisões sejam visitados por essas técnicas e que as pessoas possam ter a possibilidade de repensar, de se responsabilizar, cumprir sua pena, sair de lá precisar retornar para lá.
1: Uhum.
0: Então, na execução penal, a justiça restaurativa ela entra como uma ferramenta para auxiliar esse despertar dessas pessoas. Existe um outro projeto que eu gostaria aqui muito de salientar, um específico que está acontecendo, inclusive na terça-feira, dia 11, né, que é amanhã. Esse projeto nós vamos fazer uma formatura, que é um projeto junto com o DEPEN, né, com o governo do estado, lá no SEAS. O SEAS ele recebe hoje pessoas que saem do presídio, põe a tornozeleira eletrônica e aí eles têm o DEPEN tem alguns campos de trabalho lá. Então, a pessoa continua cumprindo sua pena, mas agora em regime semiaberto, com tornozeleira, e ela vai trabalhar lá no SEAS. O SEAS tem um projeto que se chama Banco de Alimentos, é um projeto do governo do estado, que cria alimentos que seriam dispensáveis, jogados fora pelos produtores, que não conseguem vendê-los lá. O governo do estado recebe esses alimentos, manipula esses alimentos e distribui para 154 entidades beneficentes da região de Curitiba e região metropolitana. E para fazer esse trabalho, nós temos hoje 38 pessoas que são oriundas do sistema penitenciário. Elas recebem um valor para estar lá.
1: Sim.
0: E fazem esse trabalho. E o que, que nós identificamos? Existia uma grande rotatividade, as pessoas não paravam lá. Elas iam, começavam e depois abandonavam. E aí nós fomos identificar por que, que elas abandonavam e descobrimos que existia uma incompreensão da importância de estar lá, que elas precisavam ser preparadas, que precisavam ser ouvidas nas suas angústias. Tinha gente que não tinha nem dinheiro para ir lá no primeiro dia. E aí começamos um trabalho com justiça restaurativa. Fizemos 5 círculos com essas pessoas para que essas pessoas estivessem aptas a assumir esse cargo. Muitas dessas pessoas passaram 20 anos em regime fechado. Então, elas perderam, imagine, Patrícia, 20 anos atrás, né, como é que era a vida fora das grades, né? A questão dos celulares, da internet, das redes sociais. Então, essas pessoas, elas estão alheias a tudo isso, né? E elas saem daí E é muito difícil essa adaptação. Então, nós fazemos esse projeto para quê? Para que a pessoa consiga minimamente estar adaptada, acolhida, para poder ir voltando para a sociedade.
1: Uhum.
0: E aí, quando ela está lá, aí a gente percebeu, fez esses círculos, e todos que passaram pelos círculos, esse trabalho já tem mais ou menos uns 4 meses, continuam trabalhando, quase que zeramos a evasão. E aí decidimos que nós íamos treinar essas pessoas para serem replicadores de justiça restaurativa. E amanhã nós estamos lá para fazer a primeira formatura, são 12, os 12 primeiros, e nós temos certeza que esse tipo de iniciativa vai trazer melhoria para o trabalho de todo mundo lá. Um trabalho muito interessante do governo do Estado, e que o Judiciário começou agora esse projeto que se chama Canteiros de Liberdade.
1: Sim, sim.
0: E é um projeto que não sei se existe em outros estados, mas aqui no Paraná eu sei que é pioneiro, não tem nenhuma outra VEP fazendo, e isso é motivo de grande alegria para nós.
1: E isso já são resultados também práticos, né, magistrada?
0: Sim, já são resultados práticos, mas também, vejo, existem outras regiões do Estado em que as VEPs também trabalham. Em Foz do Iguaçu, a doutora Juliana Zanin tem um projeto com mulheres, onde elas fazem círculo dentro da prisão, porque o ambiente prisional também é muito danoso para a saúde mental, né? Das mulheres, das pessoas que estão apenadas e até para quem trabalha lá. Então, agora, um novo projeto que vai surgir, que eu conversei com a doutora Juliana lá de Foz e me inspirei no trabalho dela, é que aqui na Penitenciária Feminina nós também vamos ter esse projeto para introduzir a justiça restaurativa no dia a dia da prisão, para que as pensões sejam respeitas, para que o ambiente seja melhor, porque é nesse ambiente melhor, mais humanizado, que as pessoas vão ter oportunidade de decidir não mais praticar crimes. Não é com mais violência, não é sendo tratadas de maneira indigna. Isso não vai trazer o que a sociedade quer, né? No primeiro momento, existe, eu compreendo essa reação a crimes, né? As pessoas ficam indignadas, as pessoas ficam revoltadas com as pessoas que praticam crimes. Mas, num segundo momento, depois dessa parte mais visceral, nós temos que refletir e pensar o que nós podemos fazer enquanto sociedade, trabalhar de maneira objetiva para que aquelas pessoas não cometam mais ilícitos. Nós não podemos pensar que aquelas pessoas que estão lá presas, que elas vão ficar eternamente presas. Não! A lei brasileira não prevê isso. Então, nós temos que trabalhar com essas pessoas para que elas decidam mudar de vida, né? E essa é uma decisão que tem que ser delas, e nós temos que apoiar. E muitas dessas pessoas têm histórias de vida de muito abandono, de muito descaso, e é muito difícil para elas. Então, o papel do Estado é apoiar para que essas pessoas possam realmente modificar os seus caminhos.
1: Olha, muito bom. Agradeço imensamente a sua entrevista, doutora, pela sua visão esclarecedora e pela sua contribuição a esse importante debate, viu? Muito obrigada.
0: Obrigada, Patrícia, pela oportunidade de estar aqui. Um abraço a todos os ouvintes.
1: Um grande abraço e até a próxima.
0: Até logo.
1: E eu quero agradecer também a sua sintonia. Acabei de conversar com a juíza de direito substituta da Vara de Execuções Penais de Curitiba, doutora Larissa Angélica Copac Muniz, e nós falamos, né, sobre as técnicas da justiça restaurativa, especificamente na Vara de Execuções Penais. Eu sou Patrícia Armentano. 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Até!
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4: Meio-dia e 18.
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0: Muito boa tarde, Curitiba. Boa tarde, região metropolitana. Boa tarde, estado do Paraná. Boa tarde, Brasil. E aonde quer que as ondas da minha, da sua, da nossa Educativa M630 estiver chegando, afetuoso, caloroso e respeitoso, boa tarde. Nesta que é uma segunda-feira, uma boa semana a todos, 20 de julho de 2026, o ano inverno brasileiro. Vivemos o 201º dia corrido do ano. Semana é a 30, 164 dias faltam para findarmos o ano corrente. Lua nova, 55,1% do ano já se foi. Com os trabalhos de apresentação de Evilásio Júnior. As reportagens de Edson Tomás. Produção de Dirceu Santos. 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E de imediato vamos às manchetes do programa de hoje. Deu a lógica, a Espanha foi superior à Argentina, fez o que deveria fazer. Poderia ter sido de 3 a 0 se a arbitragem não tivesse errado tanto nos seus lances polêmicos do jogo de ontem. Mas a Espanha conquista o bicampeonato mundial de futebol e agora vai se preparar para o seu tri, que será disputado em 6 países. No sábado, deu um jogo de 10 gols, 6 para a Inglaterra, 4 para a França. Os ingleses acabaram a Copa do Mundo no terceiro lugar. A equipe francesa amargou uma quarta colocação, mesmo tendo um time recheado de estrelas. E o Brasil começa a pensar o seu futuro e CBF define suas metas. Campeão da Copa América, classificação como primeiro nas eliminatórias e grande presença de jogadores brasileiros na seleção canarinho. E agora é bola rolando, porque a Série B não parou e neste final de semana tivemos 2 empates. O Operário fora de casa empatou com o Sport Recife em 2-2 e o Tubarão segue remando muito forte para sair, se distanciar da zona do rebaixamento. Sábado empatou em casa com o time do Botafogo de Ribeirão Preto em 0-0. E por aqui, a dupla Atletiba continua a sua preparação para o retorno na Série A. Quarta-feira, os dois times jogam. 7:30 da noite, no estádio Major Antônio Couto Pereira, teremos o choque dos alviverdes. O líder da competição, Palmeiras, vem visitar o Coritiba no Couto Pereira. O Atlético, por sua vez, vai viajar, não vai jogar no estádio do seu rival, do seu adversário. Será no interior do estado de São Paulo, em Bragança Paulista. Estádio Cícero Marques de Souza será o palco para São Paulo e Atlético, válido pela última rodada da primeira fase do primeiro turno do Brasileiro da Série A. E ao vivo nos nossos estúdios, o trio que faz sucesso na internet. É nada mais, nada menos do que as meninas Trio de Ferro. Rosângela Souza, representante do Atlético. A Simone Castela, representante do Coritiba. E a Cristiane Rodrigues, a representante do Paraná Clube. Mas sem maiores delongas, quem chega agora é o repórter Edson Tomás, trazendo todas as notícias e informações. Copa do Mundo acaba, Espanha é campeã, Inglaterra terceira colocada e o trio volta a campo neste final de semana. Muito boa tarde, bem-vindo à frequência, boa semana, Edson Tomás.
1: Boa tarde, Evilásio, a todos que nos acompanham aqui na Educativa, no Educativa Esportiva. E a Espanha é campeã da Copa do Mundo. Ontem venceu a Argentina na prorrogação por 1 a 0 e conquistou o segundo título da competição. Em 2010, o primeiro título. E ontem, o título conquistado depois de uma partida que teve praticamente 80% de posse de bola durante o tempo normal e também na prorrogação. Foram 21 finalizações da Espanha contra apenas duas da Argentina no final do jogo. E o gol marcado no segundo tempo da prorrogação. Vitória da Espanha, 1 a 0. A Argentina ficando com os 3 títulos e quebrando aí uma sequência de viradas nesta mesma Copa do Mundo. A despedida de Messi, o choro dos hermanos e a vitória da Espanha, campeã mundial de 2026. Lembrando que no sábado, na disputa pelo terceiro lugar, a Inglaterra venceu a França por 6 a 4. Rodri, eleito o melhor jogador da competição, volante da Espanha, e o goleiro também da Espanha, o Nart Simon, o melhor jogador, o melhor goleiro da Copa do Mundo, e o Cubarsí, de apenas 19 anos, zagueiro também da Espanha, o jogador revelação desta Copa do Mundo. Merecida vitória da Espanha, colocou na roda a Argentina durante todo o tempo do tempo normal e também na prorrogação, né? E teve os méritos para vencer por 1 a 0. Ficou barato, inclusive, o resultado. Lembrando que Atlético e Coritiba entram em campo neste meio de semana. O Atlético joga contra o São Paulo quarta-feira, depois de amanhã, portanto, lá em Bragança Paulista. O Atlético tendo possivelmente Viveiros e Benavides de volta. Não jogaram os amistosos contra o Boca Juniors e também contra o Bragantino. E o Coritiba, que joga também na quarta-feira, depois de amanhã, um pouquinho mais cedo, 7:30, no Couto Pereira, o Coxa podendo ter todos os jogadores, exceção ao Pedro Rocha, suspenso depois de ter sido expulso na partida contra o Flamengo, antes da paralisação para a Copa do Mundo. É isso, Evilásio, um grande abraço, até amanhã, aqui no Educativa Esportiva.
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0: Muito obrigado, meu caro Edson Tomás, por todas as suas notícias, as suas informações aqui no nosso Educativa Esportiva. Vamos só relembrar que sábado tivemos a disputa do terceiro lugar da Copa do Mundo e a França, como mandante, foi goleada pela Inglaterra 6-4. E ontem, num jogo de mais de 130 minutos, porque só durante a bola rolando no tempo normal, tivemos mais de uma hora de jogo, depois mais 30 minutos de prorrogação e acréscimos, a Argentina foi derrotada pela Espanha por 1 a 0, a Espanha bicampeã mundial de futebol. A Série B não parou neste final de semana, já na quinta-feira tivemos a abertura da 18ª rodada do primeiro turno do campeonato da segunda divisão. CRB 2, Náutico 1. Na sexta-feira, São Bernardo 1, Avaí 1, América 1, Ceará 1, Juventude 2, Cuiabá 0, Londrina 0, Botafogo de Ribeirão Preto 0. Já no sábado, ainda na sexta-feira, o último jogo aconteceu no Castelão, Fortaleza 1, Novo Horizontino 0. E o Novo Horizontino está começando a cair na tábua de classificação, basta dizer que ele era o líder da mesma até a quinta rodada da Série B. No sábado nós tivemos Ponte Preta 1, Goiás 2. A Ponte Preta capa passos largos da terceira divisão do futebol nacional. No Heriberto Wilson, Criciúma 2, Vila Nova 0, que dá ao Criciúma já o título simbólico desta primeira volta do primeiro turno do Brasileiro da Série A. Na Ilha do Retiro, Sport 2 para o Operário 2, Atlético Goianiense 0, Atlético 0, fechou a rodada no sábado. O Atlético, que é o time dirigido pelo Alex Souza, o ex-técnico do Operário, ídolo, camisa 10 do Curitiba, o eterno ídolo do Coxa, o Alex Souza. O Criciúma é líder, 36 pontos ganhos. O Juventude é o segundo com 32, a mesma pontuação do terceiro Operário. 31 pontos para o quarto Vila Nova, o quinto Fortaleza. O Novo Horizontino tem 30 pontos, é o sexto colocado. Na sétima colocação está o Goiás, 28 pontos. O oitavo é o São Bernardo, 27. Mesma pontuação do Sport, o nono colocado. 25 pontos para o décimo Atlético Goianiense. 24 pontos para Cuiabá, 11º. E Atlético, 12º. O CRB tem 23 pontos. 13º colocado. 14º é o Náutico com 21, a mesma pontuação do 15º, o Botafogo de Ribeirão Preto. O Londrina está sozinho na 16ª colocação, a um ponto da zona do rebaixamento, 20 pontos ganhos. O Ceará, 17º, abre a zona do rebaixamento com 19 pontos. O Avaí, 19º, oitavo com 17. 19º, Ponte Preta, 8 pontos. América é o lanterna com 8 pontos ganhos. Na próxima rodada, o Operário joga em casa, quarta-feira, 7:30 da noite, contra a Ponte Preta de Campinas. É o choque dos alvinegros, enquanto o Londrina, na última partida do primeiro turno, vai visitar o Náutico lá nos Aflitos, às 9:30 da noite, também de quarta-feira. A Série A do Campeonato Brasileiro começou já na última semana, com jogos que foram realizados na quinta-feira. Botafogo 2, Santos 1, Vitória 1, Vasco 0. Na sexta-feira, Fluminense 1, Bragantino 1, Mirassol 2, Grêmio 1. Nós vamos ter amanhã Atlético Mineiro e Bahia às 19h30. Na quarta-feira, 19h30, lá no Couto Pereira, Coritiba e Palmeiras. Nas 21h30, teremos São Paulo e Atlético, Internacional e Cruzeiro, a Chapecoense e Flamengo. E o último jogo é Corinthians e Remo, lá na quinta-feira, 19h30, na Arena Itaquera. Palmeiras lidera com seus 41 pontos, Flamengo é o segundo com 34, Fluminense terceiro 32, 30 pontos para o quarto, Bragantino, quinto Atlético. O sexto é o Bahia com 29, o sétimo é o Coritiba, 26, 25 pontos. Tem o oitavo, São Paulo, nono, Botafogo, o Vitória, décimo colocado. 24 pontos, 11º Atlético Mineiro, 12º Corinthians, 13º Cruzeiro. 21 pontos, o Internacional, 14º, 15º o Santos, 16º Grêmio. Lá na zona do rebaixamento, o time que quis levar o Fernando Seabra, o Vasco da Gama, 20 pontos na 17ª colocação. O 18º é o Mirassol, 19 pontos, 19º o Remo, com 18, e a Chapecoense é a lanterna com 9 pontos ganhos. Meio-dia e 30, eu vou ter que tomar uma água, vou ter que respirar, porque já estamos aqui todas as nossas convidadas, a Simone, a Rosângela, a Cristiane, junto com o Choit. Eles estão aqui e vão falar desse podcast que é Meninas Trio de Ferro. Quer saber? Fica aí, fica conosco, porque aqui é muito mais informação do AM630. Lá e cá, voltamos já. É comigo e com todos vocês, sempre no Educativa Esportiva.
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0: Meio-dia e 33, meio-dia mais 33 minutinhos. E de agora até o final do programa, o papo é com as mulheres. Eu tô até com medo, porque quando diz que quando tem uma mulher na vida de um homem, já é difícil de ser, já é bem controlado o homem. Agora imagine três para me controlar aqui. Ah, vai ser muito, muita coisa. Primeiro, agradecer vocês, minhas queridas, por terem vindo até o nosso Educativo Esportivo e falar desse projeto, porque esse é um projeto que eu vejo que está crescendo, não só em Curitiba, mas muitas capitais têm a reunião de torcedoras debatendo, ainda dando pitaco e melhor do que muito homem. E eu vou começar essa conversa, eu quero pedir aqui licença a todas vocês, porque eu vou começar essa conversa justamente falando pela ordem de idade dos times. Então, o mais velho da nossa capital é o Curitiba. Primeiro, maior eu vou pegar boa tarde da Simone Castela, ela que deve ser até meio que parente da Ana, né? Isso a gente vai descobrir daqui a pouquinho, se é ou não é parente da Ana. Mas agradecer a Simone por ter vindo, a Rosângela Souza, que é representante do CAP, do Clube Atlético Paranaense, e a Cristiane Rodrigues, do Paraná Clube, o tricolor mais lindo do sul do mundo.
5: Mais lindo.
0: É, Simone, muito obrigado por ter aceito o nosso convite, a todos vocês, e é um prazer imenso tê-las aqui. Primeiro, a pergunta que tem que fazer para cada uma de vocês, e vocês já vão pensando aí com o que vocês vão responder, desde quando que você é coxa branca?
6: Desde que eu nasci. Eu sou coxa branca. Na verdade, quando eu era pequena,
5: Meu pai me levava no Pinheiros, que hoje é o Paraná Clube. Então eu tinha tudo para ser paranista. Mas não, eu sou coxa. E adoro ser coxa. Amo ser coxa branca. Amo ser coxa doida. E assim vai indo. É uma paixão absurda pelo meu time, por futebol. Então eu acho muito bacana a gente ter essa... Porque é o extremo, né? O amor do futebol é o extremo. Você tá muito feliz ou você tá muito triste. Então... E o Coritiba faz isso todo ano, né? Ou a gente cai ou a gente não cai. E tá tudo certo. Mas não vou deixar de ser coxa nunca.
0: Rosângela Souza, representante do Atlético. Muito boa tarde. Obrigado por estar aqui conosco. E aí, Rosângela, e você? Quando é que você se conheceu atleticana?
6: Então, foi já na pré-adolescência, né? Porque eu fui criada em igreja evangélica, né? Então, nada a ver com futebol. Mas... Aí depois conheci, me apaixonei e dali foi pra vida, né? A paixão da minha vida é acima de qualquer coisa, só abaixo de Deus e os filhos e netos, né? Atlético é minha paixão, que me faz respirar, faz meu coração bater mais forte, bater mais fraco, eu choro. É a única coisa que faz eu chorar na minha vida... É o Atlético, ou de alegria ou de tristeza, né? É.
0: Vocês me permitam, tanto a Simone quanto a Cristiane, mas eu acredito que a nossa amiga a Cristiane, a Rosângela e a Simone me permitam, mas eu acho que a Cristiane é a mais jovem das três, é a mais jovem.
7: Sou mais nova.
0: Então a Rosângela, a Cristiane, com certeza, ela não é nenhuma, não foi torcedora nem do Colorado nem do Pinheiros. Não. Você já é paranista? Paranista desde quando? Assim,
7: desde
0: boa tarde.
7: 1994.
0: Tudo bem, minha querida? Como é que você está?
7: Boa tarde, tudo bem? Estou muito bem. A mão tá suando um pouquinho, que eu tô um pouco nervosa, mas tá tudo certo.
0: Mas nervosa, vocês fazem podcast, vocês não têm que ficar nervosa, por favor.
7: Hoje, né?
0: Em 94, quando o Paraná conquista o seu tricampeonato estadual lá no Pinheirão. Lá no Pinheirão foi esse jogo. Esse jogo aconteceu lá no Pinheirão contra o Coritiba. Estava 0-0 o placar, aí o Saulo consegue dar aquela bola cruzada pro o nosso lateral direito esquerdo, que era o Denilson. O Denilson vai, dá dois toques na bola e depois manda o canudo, que a bola bate no travessão e morre no fundo do gol do goleiro do Coritiba. Eu estava transmitindo aquele jogo pela Rádio Paraná, a M1060. Eu lembro muito bem da festa que foi naquele título, porque foi... Eu já tinha participado de cobertura de dois títulos do Paraná, mas aquele foi tão importante pela pressão e pelo tudo que o Regis salvou o Paraná Clube naquele jogo para conquistar aquele título. Me arrepia só de lembrar isso tudo. E sempre com a gente aqui, antes de eu pegar o boa tarde dele, que eu tenho que dar um oi pelo menos, só vai dar oi, porque hoje eu só quero falar com mulher aqui. O Shoit Matsui só vai dar boa tarde. Tudo bem, boa tarde, Shoit? Tudo
8: tarde,
0: bem com você?
8: Boa tarde, tudo bem. E agradecer, né, o convite, né? Acho que as meninas estão bem contentes e muito obrigado.
0: E sempre conosco aqui, que eu só vou pegar o boa tarde agora, depois ele vai fazer a pergunta dele, o Dirceu Santos. Boa tarde, boa semana, seu Dirceu.
9: Boa tarde, até mais.
10: É só com as meninas. Então eu tô aqui, vamos observar só, né?
0: Quanto tempo faz que você se conhece? Quem que me responde essa pergunta?
7: Bom, eu e a Rô, a gente se conhece há 5 anos já, né?
6: É, acredito que sim.
7: E assim a gente conheceu através
6: do começo do projeto.
5: O
8: Shoit
5: conhece uns 2 anos, né?
8: Uns 2, 3 anos.
7: A Rô e o Shoit a gente conhece mais tempo já.
0: E daí vocês estavam ali meio que batendo um papo, uma falando que o Atlético não era bom, a outra falando que o Paraná não prestava.
5: Na verdade, quem juntou a gente foi ele.
7: Acho que essa palavrinha ele poderia ter
0: então,
7: hoje.
0: Então eu vou, ó. Da onde que nasceu essa inspiração para poder ter um trio de mulheres... meninas falando sobre futebol em Coritiba?
8: Então, assim, tempos atrás eu assistia os meninos do Trio de Ferro que tinha no canal e eu gostava muito. E eu tinha um podcast meu, né, e eu sempre tive um sonho de dar voz às mulheres, porque tem mulher que sabe muito mais que homem. Né, e eu acho que o futebol tem que ter mais as mulheres falando.
5: Futebol tem sexo, né, gente?
8: Entendeu?
5: Por favor.
8: Aí eu falei, por que não fazer um podcast e juntar as três meninas, né, tanto do Coritiba, do Paraná e do Atlético? Aí eu conheci a Simone uns 2, 3 anos atrás.
5: E eu também tinha um podcast de Elas Podem no Futeba.
8: Aí acho que toquei no assunto e tal, passou 2 anos, a gente não se viu mais. Aí esse ano, né, não lembro o mês, encontrei ela, primeira coisa que veio, podcast. Uhum. Aí já me animei, conversei com a Rô já conversou com a Cris e estamos aí, nasceu. Graças a bom Deus.
0: Quando que foi o primeiro episódio desse podcast em Euroar? Lembram?
8: Foi 8 de maio, né?
6: 8 de maio.
8: 8 de maio.
0: Agora 2026.
8: Isso, desse ano.
6: Isso.
0: E aí vocês falaram aqui, eu escutei muito bem a Simone falando que futebol não tem sexo. Hoje, na minha modesta opinião, quem fez os melhores comentários durante a Copa do Mundo foi uma menina chamada Amanda Viana. Ela é da Cazé TV. Para mim, a Amanda Viana foi a melhor comentarista dessa Copa do Mundo. E eu vi jogos por vários canais. Mas a Amanda Viana, para mim, superou. Vocês têm... já que vocês começaram esse projeto, vocês devem ter, assim, alguma pessoa que vocês têm como referência na comunicação? De jornalista, de...
5: Na área de futebol... É difícil, porque quando a gente idolatra, a gente quer ser igual. A gente perde um pouco da nossa personalidade. Então, assim, eu procuro escutar várias pessoas, mas assim, não tem, é essa aqui é a minha referência, não. Eu gosto de ter informação e passar essa informação do jeito mais simples para as pessoas entenderem.
6: Eu gostei sempre do Galvão Bueno, né?
7: É
6: o que vem na cabeça, né?
10: Agora, tem um ditado que diz que religião e futebol não se discute.
5: Não.
10: Se agora, discute, agora, né? Agora a pergunta que eu quero fazer para as três. Para as três agora, né? Para as três. Então, como é que vocês conseguem manter o respeito entre vocês, visto que cada um veste sua camisa, é apaixonado pelo seu time? E como é que vocês mantêm o respeito durante o programa, o podcast que vocês fazem, para que não saia... algumas garras aí durante a gravação.
7: No começo ali, a gente ficou um pouco preocupado em questão. Eu não, porque eu sou mais tranquila.
10: Você é mais tranquila?
5: Nossa senhora, não é, não. Ela tá mentindo.
6: Já
10: tinha
6: mentido,
10: ela joga
6: menos, né?
10: Ah, não. Não, não, não tem o que fazer, né?
5: Ela não é mais tranquila, não. Já... Não é mais nem...
6: Como ela joga, não tem muito o que discutir.
7: Ah, ainda bem que quando joga, ganha, né? Tá tudo certo. Não tem como, não.
10: Ei.
7: Sempre comemora, daí assim, a gente sempre tem falado só do Paraná, né? Que sempre ganhou. Mas no
5: começo... Que experiência só.
7: Ué, a gente passou o campeonato agora invicto.
6: Sim, né?
7: Foi
6: o brasileiro não tomar nenhum gol.
5: Vice invicto, né?
7: Ah, mas é invicto.
5: É o invicto, vice.
10: Por que fui mexer no vespeiro aí?
7: Mas assim, no começo realmente a gente falou, meu Deus, como é que vai ser e tal, porque eu e a Rô a gente se conhece. E daí, como é que vai? Me vi uma coxa branca aqui no nosso meio, não sei o quê. Só que em questão, além do de
6: e eu,
7: time...
6: eu, principalmente, na coxa, que não vai dar certo, não vai dar certo.
7: A gente deu bem como pessoa. A gente sentou, conversou, a gente tomou um suco ali tudo, e tudo.
0: Conheço o suco.
10: Conheço esse mesmo.
0: É esse suco. Eu só vou dizer uma coisa pra vocês. Eu sou o único repórter de rádio que entro dentro da sede da Império Alviverde, da Fanáticos, da Fúria Independente, da mesma forma, eu sou respeitado pelas três torcidas, graças ao bom Deus. E o pessoal da Império, desde o tempo do Luizão Stelfa, o pessoal da Império, desde o tempo do meu amigo, o Julião da Caveira, sempre me respeitaram, mesmo sabendo que eu era Paraná Clube. No Paraná nem se fala, né? No Paraná sempre fui respeitado, assim, e é incrível. Depois eu vou contar um fato que aconteceu dia 1º de maio de 1994 para vocês aqui, para vocês entenderem o que é você ser um bom profissional.
10: Mas a preocupação sua, quando você fez esse projeto e convidou essas três meninas para participar... Você não ficou meio preocupado? Puxa, mas o que,
8: com
10: que vai dar nessas três torcedoras assim, fanáticas?
8: Eu pensava, se der, né? Claro que não, né? Mas você mexe com três torcidas. Falei, se o bicho pegar, o que eu vou fazer? Eu tinha até que colocar um sininho, não coloquei. Porque a gente tinha conversado, a gente sempre faz reunião, né? Pra colocar um sininho, mas ainda não precisou colocar um sininho pra elas...
5: A gente tem muito respeito uma pela outra.
8: É, isso é verdade.
5: Muito respeito, bastante. Uma admiração. Eu amo essas duas. E, tipo...
8: Às vezes tem uns problemas, a gente conversa, senta, sim. Porque né, a vida sempre vai ter algumas coisas.
5: Mas também o segredo disso aqui é o bom humor. A gente tem um bom humor. A gente respeita, a gente zoa, mas a gente tem um bom humor, assim, tudo a gente dá risada. Então como... você não leva por mal. Tipo, ela vai me zoar, eu zoo ela também. Eu me zoo. Que nem o Seabra. Eu pensei que eu lia a notícia bem rápido, assim. Falei, nossa, tem um novo patrocinador, a Seara. Não, era o Vasco querendo levar o Seabra.
10: Falei, o Seara.
5: Então, e aí, assim, a gente tem esse bom... Eu me zoo, ela se zoa. Eu me zoo mais ainda, porque todo mundo zoa com o Curitiba. Mas
0: o
5: eu
0: próprio
5: posso
0: Coxa Branca se zoa.
5: A gente se
0: eu
5: zoa.
0: Sei, porque na minha família, a gente... É meu pai, minha mãe... Meu irmão, eu, mais três irmãs.
5: Tudo coxa?
0: Não. Só eu e meu pai que somos paranistas. O resto é tudo coxa branca. Meu irmão era colorado, só que em 1980 teve aquela celeuma lá com Cascavel, divisão de título e coisa e tal. Ele falou, não torçam pra time que tem meio título. Vou torcer pra outro time. Foi torcer pro Curitiba
5: até hoje. Veio pro maior estado, ótimo.
0: Aí foi torcer. Até pelo porque minha mãe era torcedora do Curitiba. Ela veio de Ponta Grossa e lá em Ponta Grossa ela... Tem a simpatia pelo Operário, mas quando chegou aqui, se apaixonou por um tal de Dirceu Krieger, o Flecha Loira, e foi ser torcedora do Curitiba. E dentro disso que vocês estão falando, e colocando esse respeito, essa comunicação, a zoação, mas quando abre o microfone, tem que vestir o personagem.
5: Ah, sim.
0: Quando abre e liga tudo, e depois disso, toma aquele café, come aquele aquela bolachinha gostosa, e tudo fica por ali mesmo?
5: É, a gente... A gente se abraça.
7: A gente sempre fica depois, né? Conversando, tomando café, comendo biscoito. Né? A gente sempre faz.
6: Muito
7: depois.
6: Café.
7: A gente
0: rola churras.
7: Gostamos de café.
0: Rola churras uma na casa da outra ou não?
7: Ainda não rolou, mas a gente tá querendo fazer.
5: Porque a gente faz o quê? Maio, né? Que a gente começou.
7: Maio,
5: junho, julho. Estamos... Tem 2 meses.
0: Não, tudo bem, mas tem 2 meses dá pra fazer churras.
5: Não, mas é que a gente veio a Copa do Mundo, a gente se perdeu por causa da Copa.
0: Vamos fazer o seguinte, então. Vamos formar um compromisso aqui. O primeiro churras é vocês, eu vou assar carne pra vocês.
5: Olá,
0: vocês compram o churrasqueiro sou eu.
5: Não,
0: depois
5: mas
0: eu vou
5: usar.
0: Depois
5: mais difícil.
0: Depois
10: eu faço a avaliação pra ver se tá fazendo legal ou não.
0: Depois eu faço as fotos pra vocês, tá? A gente vai estar nisso. Mas quando legal. A gente fala de um futebol paranaense, nós falamos de um futebol que ele conseguiu ter visibilidade a partir dos anos 80, com grandes apresentações. A gente vai voltar no tempo. Eu acho que a memorável de todas elas é um jogo no Couto Pereira entre Atlético e Flamengo, que lotou o Couto Pereira e fez com que o Couto Pereira tivesse gente até nas torres de iluminação assistindo aquele jogo, um 2x2 fantástico. Aí vem um time do Curitiba que era simplesmente genial em 83, que não conseguiu conquistar o título, mas e daí foi. Aí todo mundo fala do título de 85 do Curitiba, mas não me interessa. Não me interessa se vai ter ou não a zoação ou a cobrança. Ganhou de Flamengo, desclassificou o Atlético Mineiro e chegou numa final. Ah, foi contra o Bangu. E daí o Bangu também teve seus méritos para chegar lá.
5: Também é time.
0: Mas claro. Aí a gente leva muito tempo para a gente poder voltar. Em 89 vem aquela canetada contra o Coritiba, que não pôde... Tinha lei do seu lado, que não precisava jogar, mas a CBF deu uma canetada, colocou na segunda divisão. Um Atlético que até que ele se recuperasse, ele pudesse entrar nos trilhos. Aí veio um 5x1 num domingo de Páscoa, no Couto Pereira, que aí o Petralha deu o murro na mesa e disse, acabou, daqui pra diante vai ser diferente. E foi,
5: e é.
0: Surge um Paraná, um Colorado, e que já chega atropelando todo mundo, porque em 1990 não conquistou, mas foi o terceiro colocado no Paranaense, conquistou a sua vaga na Série C, disputando contra a União Bandeirante, contra a Londrina, foi disputar a Série C, conseguiu a vaga em 91, já é campeão brasileiro da segunda divisão. Então, esses hiatos... que depois veio o título do Atlético em 2001. Não fica muito difícil para que o futebol seja mais respeitado no estado do Paraná, meninas?
5: Eu acho que a gente tem que quebrar esse eixo em São Paulo, isso é fato.
6: O Atlético já quebrou esse eixo faz tempo, né? Que graças ao Atlético nós fomos reconhecidos fora
5: mas
6: do Brasil.
5: Mas o Coxa também levou.
6: Né? Mas não tanto, né?
5: Não, mas a gente vai para fora, todo mundo
6: fora,
5: vê.
6: Fora somos conhecidos.
5: Se você vai com a tua camiseta para andar em qualquer lugar fora do mundo, não reconhece o Atlético.
6: Na Turquia
5: você não consegue andar. Na Turquia você não consegue andar por causa do Alex. E sabe quem é o Coxa. Mas é isso.
6: Nós levamos jogando fora, né? Jogando, levamos o time, né? O nome, jogando bola, ganhando títulos, né? Fora do Brasil.
5: Mas então, acho que falta é
6: foi
5: muito
6: o que
5: ainda.
6: Levou,
10: mas
6: né?
10: Sabe,
6: o nome do Atlético.
10: Não, mas sabe, só que o Vilazo, assim, quis trazer atenção é com respeito que... É, a Clara falou assim, parece que as equipes do Paraná aqui não são reconhecidas.
5: Não, não.
10: Mas graças o Paraná Clube também foi destaque. Inclusive foi considerada uma das equipes mais bem...
0: Quando foi fundado, do Brasil. E aqui eu vou dizer uma coisa para vocês, Paraná. Só para que vocês entendam. O Paraná Clube surgiu da fusão do Pinheiros e Colorado. Em 1988, final de 88 e 89, eu trabalhava na DASA, Distribuidora de Motores e Peças Limitadas. Eu era office boy dessa empresa. Essa empresa era de Darcy Piana, que foi depois presidente do Paraná. Foi o segundo presidente depois do Aramis Tissot. O Aramis foi o primeiro. E depois veio o nosso querido Darcy Piana. E toda a correspondência do Colorado para o Pinheiros, do Pinheiros para o Colorado, quem fazia essa transição, porque não tinha e-mail, não tinha nada digital, era tudo físico, era tudo papel. Eu ia buscar e levar essa correspondência. Veio um 19 de dezembro de 89, surgiu o Paraná Clube. Num guardanapo é desenhado o símbolo, que é a gralha. E dali veio um Paraná Clube que surge gigante, o segundo maior em patrimônio do Brasil, só perdendo para o Juventus da Moca. E isso faz com que o futebol, naquela oportunidade, tenha sido manchete em todos os jornais, todas as televisões, em programas esportivos. Mas aí veio aonde eu quero chegar. Nós temos que valorizar o nosso... nossa grama não é a nossa é mais bonita que a do vizinho.
5: Exatamente.
0: É isso que a gente tem que fazer. A gente tem que, sim, um zoar com o outro, outro zoar com um. Mas a gente não pode se deixar levar pela grama do vizinho, que é mais bonita. Isso vocês também têm em mente, para vocês também levarem isso dentro do programa de vocês?
5: Sim, com certeza. Porque a gente sabe que a gente tem que lutar mais que outros times para a gente ter reconhecimento. Né? Acho que até não é só no estado do Paraná. Mas a região sul, tudo bem, o Inter, o Grêmio, tem seu reconhecimento, mas aqui no Paraná é tão difícil, né?
9: Uhum.
5: Por que que é tão difícil? Porque as pessoas têm, tipo, conhece o Petralha, mas não... Ah, é o Atlético. Conhece Curitiba, mas... Ah, é o Curitiba.
7: Paraná,
5: ai,
7: coitado do Paraná.
5: É, mas
7: olha os shows, né, que a gente deu em questão ali. Eu acho que só vem um lado negativo, né? Nunca ninguém fala, tipo, olha, não, o Coxa, beleza, tá lá, conseguiu segurar o técnico.
5: Cai,
7: o Atlético, não sei o quê. É só o negativo.
5: É um desmerecimento, assim, como... Desmerecer. Acho que o Brasil desmerece os times paranaenses.
10: Mas você não acha que isso tá mudando? A crônica esportiva tá observando que... Tanto o Atlético Paranaense como o Curitiba, né? O Paraná está começando a crescer agora, está começando a voltar, né?
0: O Atlético, a gente conhece, e eu trabalhei no Atlético em 2013, eu pude ver o que é o Atlético, o que é a estrutura do Atlético. Aquilo que é o CT Alfredo Gotardi, o que é a administração ali na rua Buenos Aires, na Arena da Baixada. A gente entende o porquê que o Atlético conseguiu uma Copa do Brasil, um brasileiro, uma Copa do Brasil, duas sul-americanas. A gente entende isso por quê? Porque é trabalho.
5: Trabalho.
0: Por que que o Palmeiras... Ó, agora eu vou falar, vamos sair. Por que que o Palmeiras hoje é o grande time? E falam só do Flamengo, mas o Flamengo não é o grande. Por que que o Palmeiras é o grande? E eu vou dizer, eu vou tentar explicar para vocês, porque lá atrás... O Paulo Nobre está para o Palmeiras, assim como o Mário Celso Petralha está para o Atlético. O Paulo Nobre tirou do bolso dele 100 milhões de reais para pagar a dívida do Palmeiras com juro de poupança. Ele só contratava e só pagava quem podia. Só tinha exatamente aquilo que tinha. Foi o que o Petralha fez na oportunidade.
5: E a Leila está fazendo o Palmeiras.
7: É, a Leila também.
0: Mas aí é uma sequência de trabalho.
5: Uma
0: que daí veio o Paulo Nobre, o Gigliotti e agora a Leila Pereira. Mas aí a gente... Vamos sair. A gente sai ali da Barra Funda e vai até Itaquera. E vê um Corinthians que deve 4 bilhões de reais e que continua contratando. E que agora sofreu mais um transfer ban. Então é esse tipo de situação que tem que se ater e as pessoas têm que entender que nós aqui, nós não temos esse problema. Não. Esse problema é lá. São Paulo, Rio, Minas, o Atlético Mineiro está quebrado. O Cruzeiro está quebrado.
5: O Vasco veio querer comprar
0: o
5: Seabra.
6: O Vasco
5: não
6: tá
5: tem dinheiro.
0: Aí quando o Curitiba falou, tudo bem, nós vamos liberar.
5: Uhum, mas paga, mas paga 4 milhões.
0: Não, é à vista, à vista. Ah, mas não temos dinheiro. Então fica quieto.
10: Não vai.
0: Agora, o que me preocupa nessa não ida do Seabra lá para o Vasco da Gama é o ambiente que foi criado, o ambiente criado dentro do clube. Eu não sei vocês. Eu não sei se porventura o Odair Helman tivesse aceito a proposta do Internacional, tivesse ido e não foi, se não ia acontecer isso. O Tcheco, que teve aqui, poderia muito bem. E eu tenho certeza, que se o Seabra vai pro Vasco, o Tcheco era o técnico do...
5: Eu não falo que o Tcheco vai pro Coxa.
0: O Tcheco seria o técnico do Coxa.
7: É que Simone, você quer todo mundo.
5: Eu sou visionária, né?
0: Meninas, mas aí a gente volta na história. 2010, a gente tem uma Copa na África do Sul e para o Campeonato Brasileiro. O Paraná tá voando em sétimo colocado no Brasileiro. E quem que era o técnico? Marcelo Oliveira. O que que fez o Curitiba? Levou. E o Paraná caiu para a segunda divisão. Aí com Marcelo Oliveira, o Curitiba consegue um vice-campeonato da Copa do Brasil. 11 contra o Vasco, 12 contra o Palmeiras e vai. Mas é a sequência do trabalho. Como é que faz essa sequência continuar, meninas? Por favor, me ajudem.
5: Continuando.
7: Eu acho que tendo gente lá que não seja só pelo dinheiro.
5: Acho que é gestão, né?
7: Amor, que gestão, tem que ter, primeiramente, né?
5: Dinheiro vale muito, sim. Mas a gestão é o comprometimento dos jogadores também. Por exemplo, vamos voltar ao Seabra. Comprometimento que ele tem com o Curitiba a partir de agora.
6: É.
5: Vamos ver agora. Vem uma pedreira agora, Palmeiras. Eu fiz meu check-in, mas eu não sei se eu vou no jogo. Porque no último jogo deu uma briga muito feia. E o Palmeiras tentou invadir o Coritiba lá no Império. Spray de pimenta. Eu tenho um pouco de pânico. Então, não sei se eu vou no jogo agora. Mas a sequência de gestão, comprometimento... A Leila fala com respeito absurdo dos atletas dela. Não são jogadores, eles são atletas. E eles são atletas de alta performance. Não são só jogadores. Nós, infelizmente, a gente tem alguns jogadores. Alguns treinadores. E por aí vai. A gente tem que voltar a pegar pessoas que vistam, literalmente vistam a camisa. Como nós vestimos como torcedora...
7: Vestir com amor.
5: O atleta tem que vestir a camisa com amor... Já veio lá o Manga, que foi para vender lá, né? Não teve aquela...
0: Engraçado, o Aleph Manga foi punido. Uhum. O Bruno Henrique do Flamengo
10: não foi.
5: O Paquetá também não.
0: É. O Paquetá tá jogando.
10: Então, tá jogando.
5: Sabe, por quê? Qual que é a diferença?
0: Não, a diferença é que...
10: É dois pesos e uma medida.
0: É que são jogadores do Flamengo,
5: bate,
0: né?
5: O pau que bate em Francisco bate...
0: Não dá, não. O pau que bate em Chico não dá em Francisco.
5: Não
0: dá em Francisco.
5: Mas tinha que dar.
0: Por quê? Porque o STJD, ele é conivente com os times do Rio de Janeiro.
6: Sim.
0: Mas visto que em 1989, tinha lá uma autorização para o Curitiba não precisar ir jogar com o Santos em Juiz de Fora. Não vale nada. Rasga, não é assim.
10: Tá, o que fizeram com o que o São Paulo fez com o Atlético também?
6: Libertadores?
10: Fez o Atlético também. Sair daqui da arena, fizeram tudo, eles colocaram tudo. A arquibancada de armação, tudo bonitinho, foi aprovado. Daí jogaram ele pra onde? Pra Joinville.
0: Sim, não, que Joinville? Não, foi lá no Beira-Rio.
10: No Beira-Rio, aliás. Não, era pra ser em Santa Catarina, mas jogaram mais pra frente.
0: Não, nunca teve o papo de arena Joinville, porque a arena não existia. Era ainda o Ernesto Lenz Sobrinho, estádio do Joinville, que era ali no Floresta, não tinha Arena Joinville.
10: Tá, mas então fizeram, foi direto, sei, mas fizeram foi essa direto sacanagem.
0: Foi direto para o Rio Grande do Sul, lá no Beira-Rio. Uhum. E aí a gente tem que entender o seguinte, não foi nem a CBF, a Comebol, aí foi a Comebol. O que dizia? Eles seguiram o regulamento. O regulamento naquela oportunidade dizia...

0: E o que está escrito tem que valer. Mas nesse país a gente tem muita coisa que não vale. Não, o que vale. É escrito não vale. Essa não, que é a verdade.
1: Tem interpretação, né? A lei é assim, mas... Ah, eu vou interpretar a lei desse jeito. Daí todo mundo é conivente com o que quer.
2: Você é conivente e criança sempre dá um jeitinho, né? Acho que dá pra dar um jeitinho, dá pra ser...
1: Porque você interpreta de um jeito... Interpretação de texto. A gente estudava isso na escola.
2: Sim, sim.
1: Que é a coisa mais difícil, porque você interpreta de um jeito
0: e eu dou... Ô, prima da Ana Castela, me conte. Qual que, é qual que é a tua... Teu maior ídolo? Aquele jogador que você sempre disse... Não, esse é o caboclo bom do nosso time. Quem que é?
1: Ah, o Alex, eu acho que o Alex, pra passar o Alex, eu acho que o Tcheco também é bom. Não, tem.
2: Também acho.
1: O Tcheco foi um bom jogador, o Pachequinho foi um bom jogador. Aladdin. Hoje não tem.
3: Aladdin.
1: Hoje.
0: Jairo. Ei, vocês assim, fiquem quietos, ela que tem que responder. Os dois aí, eu vou cortar o microfone dos dois aí.
1: Aladdin. Eu acho que Jairo, o Flecha.
0: Rosângela. Rosângela, você que tem a missão mais árdua, né, que é a do Atlético, o teu maior ídolo do Atlético é?
4: Ai, meu Deus, Alex Mineiro, Paulo Baier sempre foi...
0: O Cristiane, e no Paraná?
2: Eu, atualmente, eu vejo muito ali o amor que eles têm. Eu gosto muito do Lilio e do Juliano, né? O nosso goleiro. Até eu tô em contato com ele para levar ele no pod. Ele falou que vai conversar lá. Mas são os dois, o Lilio e o Juliano.
0: Lembra que eu falei que eu ia contar uma história de 1º de maio para vocês?
1: Sim,
2: sim.
0: 1º de maio de 1994, eu tinha ido à celebração da missa e estava dentro do ônibus indo para a transmissão do Atletiba no Couto Pereira. E acompanhando a corrida pela transmissão no rádio, porque sempre acompanhei a transmissão de Fórmula 1 e eu não pude acompanhar aquilo. Aí veio toda aquela a notícia do acidente do Ayrton e tudo mais. Chegamos no estádio e aí a torcida, tanto do Curitiba, foi pela primeira vez que eu vi as torcidas no Brasil inteiro fazendo o que fizeram. E naquele jogo, a torcida do Atlético, que não é a divisão hoje, ela está diferente. Lá atrás, a torcida visitante ficava na curva do Perpétuo Socorro e a Império pegava a curva do placar atrás do gol que ficava em cima do Palácio do Sossego e toda a reta do setor Protorque hoje. Então ali ficava a torcida do Curitiba, a torcida do visitante ficava na curva de entrada do Couto Pereira, da Perpétuo Socorro, e as sociais ali, enfim, né? E antes do jogo, o Moisés Machins, que era o repórter do Curitiba pela Rádio Paraná, e eu era o setorista do Atlético e estava lá. Eu não lembro se era o Suc ou o Julião já, que era o presidente da Fanáticos. Um representante foi em cada cabine para saber quem era o setorista do Atlético daquela equipe de esportes. E depois que acabou cena, a torcida do Atlético, além dos jogadores, que eles cantaram o nome de todos os jogadores, aí eles cantaram o nome dos repórteres em campo. Remitiço, é Mari Henrique, Wilson Maciel. Aí veio o Ivilágio Júnior. Aquilo me deixou tão feliz e tão contente, porque, por mais que sempre souberam que eu era torcedor do Paraná, mas o respeito que tinham comigo. E isso traz pra gente um reconhecimento do trabalho. Eu fui e tive a oportunidade de estar em São Januário, no jogo final da Copa do Brasil 2011. Fui em São Januário, transmiti aqui contra o Vasco da Gama. Fui a Barueri, no jogo do Palmeiras e Curitiba, transmiti aqui. Foram os dois títulos que eu pensei que eu ia poder comemorar com o Curitiba e não comemorei. Iria comemorar do mesmo jeito.
1: Sim.
0: Assim como eu comemorei título de categoria de formação do Atlético, com os meninos do Atlético, que a gente via exatamente a garra, a vontade de vencer. Assim como eu tive muitos momentos maravilhosos no Paraná. O que vocês esperam do time de vocês, começando pelo Curitiba? O que você espera do Curitiba para os próximos 10 anos, Simone?
1: Eu espero que a gente não fique só na luta para não cair. E espero que não vendam os atletas tão novos, os jovens, os piado couto. Porque a gente perde muito atleta, muito

0: jovem que quer realmente ser jogador do Curitiba, da Série A. Sub-20, categoria, enfim. Mas eu espero daqui a 10 anos a gente pelo menos ter uma Copa do Brasil, chegar na Libertadores e não ficar lutando para não cair.
1: Minha Rosângela, o que você espera do Atlético para os próximos 10 anos?
2: É...
1: Não esqueça, só lembrando, não esqueça, Mário Celso Petralha não é eterno.
2: É,
1: não
2: é. Sei, né? Vida longa ao rei, né? Pelo amor de Deus.
0: Misericórdia,
2: meu Deus. Vida longa ao rei, né?
0: Nossa que... senhora, chegou até
2: tio
0: do meu...
2: Tio Pet seja eterno, né?
0: Ai,
2: e, então, espero muita saúde no tio Pet. Uma Libertadores, duas, quem sabe, mais umas duas, três Copa do Brasil, né? Mais umas 4, 5 Sul-Americana.
0: Nossa.
2: E mais uns 2 Brasileirão, tá?
0: Vai
2: ótimo.
0: Pra batido,
1: Michele, o que você espera do Paraná?
3: Ah, eu espero que agora ali que essa...
2: Desculpa.
3: Não. Agora que veio, que a SAF realmente saiu do papel, né? Agora que eles realmente cumpram tudo que falaram que ia fazer.
0: Não vão cumprir, não.
3: Dá licença? Eu sou positiva? Deixa, eles vão fazer? Porque a torcida tá ali, a gente tá, né, cobrando. Aí, na época de crise, foi feito tantas manifestações, a torcida não desistiu. A gente esteve ali ao lado do clube para se levantar e agora que realmente é, que isso aconteça, que volte a elite. Esse, o campeonato ali agora que a gente vai jogar, né, a Copa Paraná, que seja tratado como se fosse um Brasileirão, que seja tratado sério, né? Que, ah, é só essa, não tem problema.
0: Não,
3: que seja muito bem tratado, que os meninos lá entrem em campo e vistam nossa camisa com raça, que é o que a gente procura, porque a torcida vai estar lá com raça, chuva, frio, que eles tenham sangue no olho.
0: Isso aí.
4: Suti, prazer te encerrar com você aqui, você que é o coordenador e idealizador desse projeto tão bacana, né, que você fez, e juntamente com essas meninas aqui. Quais são os planos para o futuro, né? É, das meninas Trio de Ferro, para você agora, visto que começou agora em maio, né? Tem poucos meses aí, mas pelo que eu pude observar, elas estão para cima, né? Elas estão querendo fazer com que as coisas aconteçam, não apenas por um ano, mas que tenham uma eternidade aí para esse projeto aí.
5: Então, assim, falando particularmente, eu sou meio que pés no chão, né? De podcast para podcast, é uma alegria grande ver elas, o desenvolvimento delas, né? Eu acho que tiver a oportunidade, assista o primeiro. Você vai
0: Nossa,
5: ver que hoje em dia...
0: Verdade.
5: Né? E,
0: primeiro
5: assim,
0: a gente não conseguia falar de... Eu não conseguia falar nada.
3: Nada, nossa, foi
0: total.
5: E eu fico muito feliz porque, assim, nós nos respeitamos. Independente da minha idade, enfim, né? Eu falo, elas escutam, né? Enfim. Pro futuro, vou ser bem sério, eu não pensei ainda. Porque eu tô deixando as coisas acontecer, né? E naturalmente tá acontecendo, e é conquista delas, né? Porque eu sempre falo para elas, tudo bem, eu sou coordenador, enfim. Mas esse projeto só vai acontecer se elas estiverem empenhadas.
0: Ele
5: se
0: coloca
5: elas
0: a gente
5: tiverem...
0: no pedestal. Assim.
5: Mas é a verdade. Não adianta eu idealizar, criar, se elas não, né, não estão junto, não correm atrás para melhorar conhecimento. Então, eu tô deixando, né? Deixa a vida... Ver o que Deus planeja para nós.
0: Zeca Pagodinho, deixa a vida me levar.
4: É, que nem aqui no nosso programa, né? Eu sou apenas um produtor e às vezes você participa aqui juntamente com o Ivilazzi, que ele me dá essa oportunidade, né? Porque na verdade era para eu estar só observando. Mas ele, como uma pessoa que realmente confia muito no meu trabalho, e eu confio muito desde quando ele se conheceu, eu vi que ele realmente é um cara pra frente, faz o programa pra cima. É um programa...
1: Tô aprendendo a fazer isso aqui.
4: E é um
1: programa... Comecei a ontem fazer rádio.
4: Tô tentando dar uma ajuda pra ele, mas tô conseguindo. Uhum. Mas, e realmente é o que você falou, né? Ele que é o âncora do programa, ele que é a voz, né, do programa, né? E nós que estamos nos bastidores, nós podemos ajudar e torcer que as coisas dê certo. E eu com o Evilásio já estamos quantos anos já junto, Evilásio, aqui nesse programa?
1: A gente nesse ano, fechando 4 anos juntos.
4: 4 anos juntos. E graças a Deus a gente se dá bem, nunca tivemos problemas assim, né, de divergência, a gente conversa, a gente troca
1: ideia.
4: Depois
1: eu vou falar para vocês quais foram os esportes mais inusitados que eu tive que aqui desenrolar.
4: É, eu tentei derrubar ele aqui, mas foi difícil. tentei derrubar ele aqui no programa, mas não foi fácil.
1: Aí cada vez que ele trazia alguma coisa que eu... Aí ele falava, meu Deus, não deu. Hoje não deu. Ah, hoje não deu. Hoje não deu. Aí ele viu que ia ser impossível, vai fazer o quê, né? Mas fazer o quê? Meninos, eu queria muito agradecer vocês. Obrigada. Por terem vindo. Nossa, desejar sucesso a vocês. E as redes sociais, vocês podem deixar todas as redes aí para que o pessoal... acompanhem vocês, por favor.
3: Sim, o nosso Instagram é As Meninas Trio de Ferro. No YouTube, As Meninas Trio de Ferro 1, onde a gente transmite ali ao vivo a nossa
0: toda
3: live.
0: Segunda-feira,
3: às 8 horas.
0: Horário de Brasília, 20 horas, 20 horas. Porque a gente vai chegar no mundo inteiro.
2: Isso. Segue nós no Instagram, curta, compartilha.
4: É isso aí.
2: Hoje, às 20 horas, tem podcast.
0: Hoje tem. Hoje vamos falar de La Roja, que estou aí feliz.
2: Aí, hoje vamos falar da...
4: Agora,
2: da
4: só uma dúvida. Como é que é, como é que você escolhe o tema?
1: E a hora que vocês quiserem, eu vou lá pra conversar um pouco lá com vocês.
2: Nossa, vai ser bom.
3: Vai ser legal.
0: Os dois.
4: E como é que você escolhe assim, os temas para debater assim, no podcast? Como é que funciona?
5: Na verdade, a gente não
4: olha,
1: a melhor coisa que tem é isso.
4: Todo apresentador não gosta de produtor.
5: Porque eu já fiz o tema. Esquece o tema.
1: Não é isso. Não é que eu não gosto de produtor.
4: Produtor é...
1: O produtor tem que se preocupar com o entrevistado. O resto, deixa que a gente tem que...
4: Não, escreve. Não, a gente escreve. Se preocupa em escrever. Não. E a gente se preocupa em escrever, fazer uma linha de raciocínio, pessoal, tudo, né? Daí, de repente, chega na hora ali...
1: Já vieram três pessoas ali me mostrar o relógio. Você que tá falando aí. Depois eu vou falar que você que tá.
2: Obrigada.
1: Ó, eu queria muito agradecer vocês, tá bom?
2: Obrigada.
1: Canal aberto aqui pra vocês também, 630, tá bom?
0: Obrigado, muito obrigada. Todos bem-vindos.
1: E assim a gente termina o programa de hoje, que teve a participação de apresentação de Vilásio Júnior, as reportagens do Edson Tomás e a produção do Dirceu Santos. Não desligue seu rádio, porque está chegando aí uma seleção de músicas da Educativa. 14h tem o meu amigo Ademar Marques com o Momento Sertanejo. Às 14h tem a presença do Ademar Marques com o Momento Sertanejo. 3h, Fabrício Campos com o Tarde da Educativa. 4h, Tobias Santana, Siesta e Celesta. 5h, o Fim de Tarde da Educativa com o Nivaldo Walter. E às 6h, a gente se une com a 97.1 com os Clássicos da Educativa com a Regina Meister. Voltamos amanhã com mais Educativa Esportiva para você. Compromisso marcado, agendado sumido. Boa semana a todos e até lá, galera do esporte querido.
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7: 1:12.
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1: 1:39.
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0: Boa tarde, dona de casa, boa tarde, trabalhadores do Brasil, gente querida, olha, a partir de hoje, uma ótima semana a todos vocês, que Deus abençoe a jornada de cada um, de cada uma de vocês que sempre estão aí nos acompanhando na grade de programação da Educativa, de segunda a segunda, que maravilha! Boa tarde, Curitiba, boa tarde, região metropolitana, alô você de todo o Paranazão, alô você de todo o Brasil e você de algumas partes do mundo onde tem internet e o povo está nos sintonizando por aí, estão aí, né, naquela de conectados. Valeu, gente! 14h, pontualmente, a hora certa em Curitiba e é daqui para o mundo. E nós começamos o nosso programa, Começamos aí o Momento Sertanejo, trazendo Matando Saudade, Milionário José Rico. Aê, Paranazão querido!

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1: Muito bem, muito bem, minha gente. Tá aí Edson e Hudson. Música bonita que você curtiu aqui no Momento Sertanejo pela sua educativa. Escândalo de amor. Valeu, gente. Aquele abraço para você que está em sintonia com a gente nesse

Muito bem, a hora certinha, Brasil. São 2:11 agora, 2:11, hein? Ó, daqui a pouquinho a relação de você que está registrando seu nome na minha plataforma do programa. Aquele abraço pra você, dona de casa. Já lavou a louça do almoço, tá quietinha, pianinho aí, né? Tá pianinho, ouvindo o rádio em silêncio pra não atrapalhar e não perder nenhum momento musical aqui, né? Que maravilha, segundou, hein? Dia Internacional da Ressaca para muita gente e dia de muita moda sertaneja aqui no Momento Sertanejo da sua educativa AM630. Valeu, gente. 2:12. É Christiane Ralph.

0: Olha só que alegria, que moda bonita, às 2h19 curtimos aí Duduca e Dalvan, música bonita, Igrejinha da Serra. Alô, Dona Marluce, aí do São Cristóvão, aí pertinho da Cidade Jardim, tá ouvindo Ademar Marques. Alô, Rosa, aí do Jardim Cristal, no Guatupê, muito obrigado aí pela audiência. Um abraço também, deixa eu ver aqui, para Marlene e para Margarida, as duas MM. Marlene e Margarida me ouvindo aí no Parque da Fonte, no Alto do Afonso Pena, também São José dos Pinhais. A Dona Marli, aqui na região de Colombo, aí no Roça Velha, é isso? Roça Grande, aí. Rosa Bela em São José, Rosa Grande em Colombo. Então tá certo. Deixa eu mandar também pro meu amigo Márcio aí do bairro Alto, aqui na capital paranaense, e também pro Sargento Souza, me ouvindo aí no bairro Boqueirão, na capital paranaense, o Soldado Mendonça, lá da Academia Policial do Guatupê, em São José dos Pinhais. E deixa eu mandar também, né, pra Raíssa de Tijucas do Sul, também ouve a Educativa nessa tarde. Alô, Raíssa, divulga nós aí, né? Fala bem de nós, gabe bem nós pro povão aí dos tijucanos, tá bom? Deixa eu mandar pro Amauri lá do Monte Carlo, também ligado comigo, o peão da estrada, da dupla peão da estrada e caminhoneiro, violeiro dos bons, hein? Também me ouve com a esposa, a Dona Terezinha, aí no Matulão, em Tijucas do Sul, é? Meu amigo Ivo Gaúcho, aí de Piraquara, o Miguel Garapeiro, também de Piraquara, a filha dele, como é que é o nome da menina ali? A menininha lá? É, menininha uma ova, mulher tem 2 metros de altura, hein, que vende garapa lá, é? Brenda, ah, então vai um abraço pra Brenda lá, eu não esqueço da minha filha, a Brenda, e não é que eu esqueci? Rapaz do céu, mas tudo bem, vamos nessa que é bom, a beça, aqui o seu amigo de todas as tardes. Ah, lembrando que, falar em amigo, amanhã o programa do William Barbosa estará imperdível, viu? Das 8 ao meio-dia tem o William Barbosa aqui na Educativa M630.
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1: Pois é, né? O que aconteceu ali? Hein? Ah, tá, é a hora do... como é que é? Da chancela comercial? Ah, então vamos lá então, é. Fazer o quê, né? Vamos pra chancela e voltamos daqui a pouco.
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1: Valeu, gente, estamos de volta à sequência gostosa da nossa tarde no Momento Sertanejo. Olha só, um abraço, meu amigo, o comunicador EDG, que está todos os sábados a partir das 5 da tarde, é isso, EDG? A partir das 5 da tarde, ele está todos os sábados aí com a gente, com aquela seleção musical de primeira categoria, né? E aos domingos ele está depois das 3 horas da tarde, também mandando modão para você. E aqui na Educativa, o Momento Sertanejo traz para você agora Coração de Pai. Canta Paulo de Paula.

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1: Eliane, essa é uma das músicas mais bonitas do sertanejo.
2: Eu gosto, hein?
1: Ei, gente, essa machuca, hein?
2: Mais ou menos.

A música bonita de Rogério e Regiane, esses dois irmãos estão fazendo muito sucesso em todo o Brasil, né? Nós curtimos aí um tributo ao Dulciriema, que eles regravaram aí a moda Não Beba.

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1: Alô, alô, meu amigo Thiago Braz, aí me ouvindo na Cachoeira, em São José dos Pinhais. Alô, meu amigo João Lucas, aí de Guaratuba, no litoral paranaense, obrigado da audiência aí. Ô, meu amigo Ivo Gaúcho, aí de Piraquara, a capital da água. O Darcy de Pinhais também tá ligado comigo. A Sofia de Colombo. Obrigado, obrigado, Marinete, aí de São José dos Pinhais. Obrigado pela audiência, viu? Ó, divulga a gente aí, continue divulgando. Alô, meu amigo João, a esposa Adriana, aí no Jardim Eldorado, São José dos Pinhais, lá perto do mercado Velho Jacó. É isso? Não dá pra falar Jacó mais, então vamos falar o Velho Jacó. Falecido também, que Deus o tenha, né? Então, um abraço aí pra você que também tá ligadinho comigo lá na região de Campina da Serra, lá pertinho da Serra do Mar, aí na região da Cachoeira dos Ciganos, aí em São José dos Pinhais, né? Serginho do Roça Velha também tá ligado comigo? Obrigado da audiência! É segunda-feira, meu povo! Ah, dia pesado pra quem bebe no domingo, né? Que não é o meu caso, graças a Deus, não é o meu caso, viu? É, mas se fosse também, ninguém tinha nada com isso, né? A gente bebe do dinheiro da gente, né? Fazer o quê, né? Não esqueça, minha gente, que daqui a pouquinho tem a tarde, o melhor da tarde, a tarde é nossa, o melhor da tarde com o Fabrício Campos, né? O Fabrício Campos com seus entrevistados, sua produção, sua equipe, daqui a pouquinho, a partir das 3 da tarde. Enquanto esse pessoal não chega, vamos trazendo aí Milionário José Rico.

0: Tijolada no peito de quem tá sofrendo com a sofrência danada, né? Curtimos aí Milionário José Rico, Ébrio de Amor.
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0: Sou eu mesmo, como diz o meu querido amigo William Barbosa, não plagiando, e também eu não quero parafraseá-lo, mas é Ademar desde pequenininho, né? Faz tempo, né? Oh, coisa de louco. Falando nisso, amanhã, terça-feira, você não pode perder o programa William Barbosa. Vai ter surpresa pra você, viu? O programa vai estar demais. Eu tava bizoiando a produção dele agora há pouco aí. Rapaz, você sabia que tem... com esse que começou, esse estagiário começou hoje aqui, são 18 pessoas na produção, lá na redação, na produção do William Barbosa? Rapaz do céu, como é que ele paga tudo isso? Sei lá, rapaz, não me faça pergunta difícil, mas o homem tem café no bule, viu? É isso, 18 pessoas só na redação. Ainda tem o fotógrafo que o acompanha, aí tem o assessor dele, né? Tem o assessor, e depois tem o sonoplasta, que no caso, modéstia à parte, é esse que vos fala, né? Eu sou o sonoplasta do William Barbosa. Ah, tem o Dirceu Borboleta também, que faz parte da produção também. Então, com os 18 da redação, entrou esse estagiário hoje. Como é que é o nome dele? não sabe o nome do piá ainda? Tá bom, mas entrou um estagiário, mais um, né? Aí mais o Dirceu, então são 19 na produção do William. 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Se eu fosse você, eu saía aí, ô dona Marli, aí de Colombo, aí do Roça Grande, saia falando pras vizinhas do lado direito, do lado esquerdo, dos fundos, da frente, pra amanhã, às 8 da manhã, ficarem ligadinhos, ligadinhas no programa do William Barbosa, o seu amigo do rádio. O programa vai estar imperdível amanhã e eu recomendo, viu? Eu vou estar do lado dele aqui também, tá? Então, vem comigo que aqui é Brasil, vem comigo que aqui tem moda boa, vem comigo que tem Jorge Mateus.
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Lasker, tijolada no peito, hein? Mais uma do tijolão aqui, o tijolão do Ademar Marques. Opa, curtimos aí Jorge Matheus, Amor Covarde, a Hora Certinha Brasil, caminhando pra reta final, como diz o homem do futebol lá, né? Estamos aí caminhando aí pro tempo de prorrogação. Não, aqui não tem prorrogação, aqui deu a hora, rapaz do céu. Trate de sair daqui, senão o pessoal chega e senta no teu colo, rapaz. É desse jeito. Jeito aqui. Então, eu que não sou bobo, né? Que de bobo que só tenho o jeito de andar e o jeito de me vestir, mas me visto assim porque eu sou humilde, né? Isso, porque se eu não fosse humilde, eu me vestia que nem os poderosos aí, né? Mas eu só tenho de bobo o jeito de me vestir, o jeito de andar. Então, se é assim, então a gente coiseia, né? Gente, vamos trazendo a Cidinha Alves, porque daqui a pouquinho tem mais programa, tem o Melhor da Tarde pra você, e a Cidinha vem chegando. Chega mais, Sidoca!

0: A música bonita, autoria de Jurandir Ambonati, saco de pancada. Oi, não era pra falar em cima? Agora já foi, cara. Agora não. Olha, palavra proferida que nem flecha lançada. Não tem como voltar atrás. Então, mil perdões e me desculpe. Valeu, gente. Curtimos aí a autoria do Jurandir Ambonati, a Cidinha Alves cantando Saco de Pancada.
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0: Muito bem, olha só, lembrando então que daqui a pouquinho tem o Melhor da Tarde com o Fabrício Campos, né? Fabrício Campos que vem aí com muitas atrações no seu programa. Opa, ele tá chegando por aqui já, olha só, acabei de falar do Vivente, o Vivente já dando sinal de vida. Ô, Fabrício, boa tarde!
2: Esse cara sou eu.
0: Esse cara chegou.
2: O cara chegou. Fabrício Campos aqui, Melhor da Tarde da Educativa. Daqui a pouquinho, por enquanto, a gente está no Momento Sertanejo com o meu grande amigo Ademar Marques. Eu quero aproveitar para te cumprimentar, porque hoje é o dia do amigo, Ademar.
0: Opa, hoje é o nosso dia. Amigo,
2: hoje é o nosso dia. Aê. Vamos falar sobre amizade também no programa e teremos uma entrevista fantástica com o maestro Anderson Nascimento.
0: Maestro, maestro, assim, de verdade?
2: Maestro, é maestro de verdade.
0: Eu nunca vi um maestro de verdade na minha frente.
2: Você espera que você vai ver daqui a pouquinho.
0: Eu só vejo pela televisão.
2: Você vai ouvir a caminho de casa. Vou
0: ouvindo a hora que eu fizer uma torda do paletó.
2: Isso aí. O maestro Anderson Nascimento, que comanda o grupo Boca Bendita, que já está, das três apresentações que vão acontecer no final de semana, os dois primeiros dias já estão com ingressos esgotados, mas quem quiser acompanhar, ainda tem a oportunidade de conseguir o ingresso para domingo, né? Para tentar.
0: Que maravilha.
2: Buscar, viabilizar, é meia entrada para todo mundo, se comprar antes, né, do momento. Mas o interessante é reunir, né, pessoas que têm essa questão da música em comum e acaba criando até um clima de amizade. Então, tudo a ver com o Dia do Amigo, daqui a pouquinho, depois do Momento Sertanejo.
0: E dizem, você até vai tocar nesse assunto, tenho certeza, dizem que o maestro é o homem do ouvido afinado como um passarinho, né?
2: Sim, tem que ter o ouvido afinado ali e tem que ter muito controle, assim, de tudo que está acontecendo para que possa estar trabalhando com o melhor de cada um.
0: Ele, né, vive em sintonia com as notas musicais, com a canção, né?
2: Sim, tem que estar em sintonia sempre. Mas ele provavelmente vai estar contando para a gente qual que é o segredo, né? De apurar esse sentido da audição, nesse ponto de poder pegar e estar conduzindo um grande coral, né, de pessoas que estão ali para apresentar o seu melhor.
0: Eu recomendo, porque o programa então está imperdível. Tudo isso e muito mais.
2: Isso aí.
0: Esse é o grande Fabrício. Fabrício Campos daqui a pouquinho com o melhor.

0: Muito bem, gente, e assim nós vamos picando a mula, fazendo uma torda do paletó. É, vamos azulando as canelas, né? Rumo lá para as bandas do Aeroporto Internacional Afonso Pena. Aí perguntam para mim, Demar, você vai pegar um voo, você vai viajar? Aí eu respondo, não, eu moro naquela invasão ao lado, né? O que você achou dessa?
1: Essa é boa, pensei que você ia falar, tá vendo aquele avião, moço? Ele passa em cima da minha casa.
0: É, passa em cima. E esses dias que passou um peruano cargueiro, rapaz do céu, destelhou quase todo nós lá.
1: Destelhou?
0: Destelhou nós.
1: Passou muito, muito baixinho?
0: Cara do céu, mas olha, é muito poderio de barulho.
1: Agora eu fiquei magoado, eu já sou meio destelhado por natureza, não precisa nem passar o cargueiro.
0: Fabrício
1: aqui.
0: Do céu, rapaz, não teve vidro que resistiu. Olha, além da minha casa, não, né? Porque a minha casa não tem esse tipo de vidraça, né? É janela de madeira, né? Então, é tipo caseira, tipo campeiro, né?
1: Balança,
0: mas não cai. Enverga, mas não quebra. Mas teve casa lá que, além de quebrar as vidraças, até o copo que estava em cima da pia espatifou com o barulho.
1: Meu Deus do céu, é a vibração, né?
0: Vai mentir assim no inferno.
1: Depois você pede pro nosso amigo Jairo, se eu te contar a história do Zé do Efeito.
0: Tá bom, um tipo abraço.
1: Tipo esse cargueiro passar.
0: Tchau, Fabrício.
1: Falou, um abração, valeu.
0: Valeu, gente, vamos embora. Amanhã tem mais, viu? Fique agora com Fabrício Campos e eu volto amanhã a partir das 14h com mais um programa Momento Sertanejo. Fiquem com Deus. Tchau, tchau. Coração.

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5: Boa tarde, Fabrício. Começando o melhor da tarde, é com você, hein? A partir de agora.
6: Tarde, olha só. Amigo, amiga para essas coisas. Olha só. Eu fui buscar minha caneta, mas é verdade mesmo. Fui buscar a caneta, fazer algumas anotações aqui. E o meu amigo Rodrigo Viana fez a gentileza, a abertura do programa. E é isso mesmo. Hoje é o dia 20 de julho,

O Anderson chega daqui a pouco. Rodrigo, são 3 dias de apresentações. Os 2 primeiros dias já estão lotados. O domingo ainda tem ingressos, mas daqui a pouquinho o maestro Anderson Nascimento vai contar pra gente a história dele na música e do grupo Boca Bendita. Melhor da Tarde tem esse compromisso de ser o seu programa leve, dinâmico, conectado com a comunidade, abrindo espaço para diferentes vozes. E hoje nós vamos falar literalmente disso, né? Vozes que são talentos e experiências também que ajudam a tornar a vida de todos cada vez melhor. Temperatura! Você vai fazer a torta do paletó daqui a pouco, né, meu amigo Ademar Marques? 25 graus no momento. O dia amanheceu com 13 graus. A temperatura vai cair, mas não muito, até o final da tarde, chegando aos 17 graus de noite, 16 de madrugada. Nós vamos ouvir uma música sobre amizade daqui a pouco, Amigo do Sol, Amigo da Lua, com Benito de Paula. Mas só para dar um gostinho, daqui a pouco o maestro Anderson Nascimento estará conosco. Uma viagem no tempo direto para a Era de Ouro do rádio. É, um dos temas é o rádio. Hoje, no Melhor da Tarde, a gente vai conversar com o maestro Anderson Nascimento, que vai trazer os bastidores do espetáculo do grupo vocal Boca Bendita, que revive os grandes sucessos dos anos 40 no rádio. Lembrando que às 16 horas nós temos o CS Seresta, então é a chance de estar relembrando grandes sucessos. Fique com a gente. Agora a gente ouve uma grande música do Benito de Paula, Amigo do Sol, Amigo da Lua, aqui no Melhor da Tarde da Educativa M630.

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1: É isso aí, você ouviu na sequência de Benito de Paula, Amigo do Sol, Amigo da Lua, o grande sucesso do rei Roberto Carlos, né? Quem tem um grande amigo não fica na mão. Você viu ele cantando em espanhol no decorrer ali da letra, né? Você sabe qual que é a origem do Dia do Amigo, Rodrigo?
2: Pior que não.
1: Ele foi criado, foi instituído inicialmente pelos nossos irmãos, os argentinos, né, que muitos torceram contra eles ontem, mas agora a Copa acabou, a amizade continua, volta a estaca zero. A partir daí, né, foi instituído no dia 20 de julho, em homenagem à chegada do homem na Lua, a oportunidade de fazer amigos em todo o universo. A iniciativa deu certo e em 79 o governo argentino criou oficialmente o Dia do Amigo e hoje nós temos amigos legal em todos os cantos do planeta. Por falar em amigos, graças aos amigos que eu tive a oportunidade de conhecer, o trabalho do nosso convidado de hoje, o entrevistado, é o maestro Anderson Nascimento. Os sucessos que embalaram os anos 40, Segunda Guerra, Era de Ouro do Rádio, que a gente comentou agora há pouco, estão de volta aos palcos de Curitiba neste final de semana. Hoje, o Melhor da Tarde vai receber o maestro Anderson Nascimento, que comanda 34 cantores e cantoras no espetáculo cênico do grupo vocal Boca Bendita. Ele vai contar um pouquinho pra gente como que a música transforma vidas e resgata a nossa história. Começa agora, então, a nossa entrevista da tarde com o maestro Anderson Nascimento. Uma boa tarde para você, maestro.
3: Boa tarde. Como vai? Tudo bem?
1: Tudo certo, graças a Deus. Amigos que a gente tem em comum, o Rogério, exatamente, a Silvana, a Cátia, o Rodney, muita gente está envolvido nas equipes, né? As equipes de Nossa Senhora. A gente teve a oportunidade de conhecer o trabalho de um dos grupos vocais do maestro Anderson Nascimento. E lembrando agora, né, 25, 26, 6 e 27, nós temos as apresentações, mas antes da gente pegar e falar do trabalho do Boca Bendita, eu queria saber do seu primeiro contato com a música, maestro. Como é que é a sua lembrança mais antiga? Uma música, uma experiência? O que você pode compartilhar com a gente?
3: Então, para chegar nesses dias 24, 25, 26,
1: isso,
3: que é sexta, sábado e domingo, né? Foi uma longa caminhada, né? Eu não sou curitibano, mas eu estou aqui há quase 26 anos, né? Eu nasci em Santa Catarina, em Blumenau, Santa Catarina, mas me criei no Rio de Janeiro. Então, foi um processo longo em que eu encontrei uma pessoa muito importante dentro da música vocal brasileira, chamado Marcos Leite, e que foi meu guru, foi meu pai, foi meu irmão, foi muita coisa importante, né? Meu grande maestro. O Marcos inventou essa coisa de cantar música popular brasileira em grupo vocal, em coro, enfim. Os corais da época, da década de 70, cantavam música europeia, música erudita e música folclórica. Mas cantar um Caetano, cantar um Chico Buarque, cantar música popular brasileira em vozes era uma coisa rara. Então ele acabou criando esse hábito na música vocal brasileira. E de lá para cá eu acabei acompanhando ele, e quando ele veio trabalhar em Curitiba, montar o Conservatório de Música Popular Brasileira, uhum, a gente acabou vindo junto e eu fiquei por aqui.
1: Conservatório de Música Popular Brasileira do Marcos Leite. Então você foi pupilo do lendário maestro Marcos Leite.
3: Exatamente.
1: Que integrou, e você também, né, integrou grupos vocais nos anos 90, né? Mais ou menos esse período que você estava falando, né?
3: Uhum,
1: de que forma que o DNA desse movimento de corais cênicos do Rio de Janeiro, que você comentou agora, uhum, há pouco, acabou influenciando o que o público de Curitiba assiste hoje, já assistiu em outras edições do Boca Bendita e de outros grupos que você comanda, maestro?
3: Esse ano passado, inclusive, eu completei 25 anos do grupo vocal Gogó Brasileira, que é um grupo muito paralelo ao Boca, uhum, Bendita, que agora completa 10 anos. Foram todos influenciados pelo trabalho que o Marcos tinha com o grupo vocal Garganta Profunda,
1: sim,
3: que rodou o país, rodou fora do país, que era um grupo vocal muito importante. E o Marcos trouxe esse trabalho aqui com o Vocal Brasileirão, que existe até hoje, sob outra direção e tal. E assim, trazer a música brasileira de uma outra forma para os palcos, né? Não só como uma apresentação, mas uma coisa que eu friso muito é contar a história desse processo cronológico da música popular brasileira, que muita gente não sabe, né? Esse projeto chamado Canção no Tempo é porque a gente pega uma década e vê o que foi sucesso no Brasil naquela, uhum, década. Isso assim, independente de música popular brasileira, mas é música popular internacional, que por muitas vezes influenciou a música popular brasileira, né?
1: Você falou de música popular internacional, parece que está lendo meu pensamento aqui, porque essa eu não tinha nem escrito. Eu estava tentando lembrar de músicas nacionais, uma das lembranças mais antigas que eu tenho, aquela época, né, da minha idade, né, que eu sou de 71, a Praça do Rony Fon, né, tinha o compacto, então tinha aquela facilidade de ver. Hermes Aquino, com Nuvem Passageira, da novela Casarão, mas em música internacional, acho que eu ouvi antes ainda o Una Lacrima Sul Viso, uma música italiana. Una Lacrima Sul Viso. Bob Solo. Aí. Bob Solo, que era um artista pop daquele movimento que na época, né, estava muito forte ainda aqui no Brasil, a influência, principalmente Santa Catarina, de onde são meus pais, né? Ah, então. Meu pai foi crooner de conjunto também, tá vendo? Maestro. Olha só, temos esse gosto pela música em comum, mas eu quero saber um pouquinho mais dessa viagem no tempo, a década de 40, o espetáculo, a Canção no Tempo 4, essa já é. Exatamente. É uma evolução de outros espetáculos. Esse mergulha nos anos 40, que é uma década marcada pela Segunda Guerra Mundial e pelo auge do rádio, né? O rádio como grande veículo, né?
3: E a afirmação do samba como identidade nacional, né? Porque até então o samba já existia, as escolas de samba estavam começando a fazer os seus trabalhos. O Noel Rosa teve o seu tempo muito forte na década de 30 e veio falecer muito jovem, né? A Rádio Nacional, ela foi fundada em 7 de setembro de 1922, mas até ela criar essa característica de difusora da cultura nacional, precisou de um cara chamado Getúlio Vargas, que investiu na rádio e disse, não, aqui a gente vai mostrar as raízes da nossa canção. Tanto que esse ano completa 80 anos da divulgação do Baião pelo Brasil. Que o Baião era uma coisa muito regional. E aí, quando o Luiz Gonzaga foi para o Rio de Janeiro e se apresentou na Rádio Nacional, virou um boom nacional. O Baião é conhecido pelo Brasil inteiro graças ao Luiz Gonzaga, que é exatos 80 anos atrás.
1: Em 1946.
3: Em 46.
1: Olha só, em 1946.
3: Ele mostrou para o Brasil inteiro o que era o Baião. Que muito interessante isso, né?
1: Muito interessante isso, de certo, faz parte da história, né? Está nos anos 40, faz parte do espetáculo,
3: com
1: né?
3: Com certeza.
1: Eu ia perguntar, como é que vocês conseguiram traduzir essa atmosfera tão intensa, tão contrastante e tão rica para o palco? Deve ter sido um trabalho de curadoria, né? Porque deve dar vontade de contar muito mais da história da música do que as horas de espetáculo permitem, né?
3: Exato,
1: maestro?
3: É uma peneira muito grande e muito difícil, né? De você escolher o que cabe em 90 minutos ou 100 minutos de espetáculo,
1: 100
3: né?
1: minutos.
3: Porque é uma história muito... É uma década difícil você falar uma década em apenas uma hora e meia, né? Mas assim, música internacional, por exemplo, né? A gente cita as canções internacionais que influenciaram aquele momento da guerra. Então você fala Bella Ciao, que todo mundo está conhecendo Bella Ciao por conta de uma série na televisão, que é uma série espanhola, né? Mas ela é uma canção revolucionária dos Partigiani, que eram os revolucionários contra a Segunda Guerra Mundial, na Itália, né? Os Partigiani eram os revolucionários que faziam as suas guerrilhas escondidos, né? E aí a gente também tem, por exemplo, La Vie en Rose, que é uma canção que nasceu nos escombros da guerra, né? Numa França completamente devastada pela guerra. Nós temos Lili Marlène, que é uma canção que soldados dos dois lados, né? Do eixo e da União, ouviam e aquilo acalentava, né? Principalmente, obviamente, os soldados alemães, porque era uma canção em alemão e tal. Como também o jazz, o Route 66, que veio para dizer assim, ganhamos a guerra.
1: Olha
3: então,
1: só.
3: Nós, como Estados Unidos, que não fomos abatidos, porque estamos num outro continente muito mais longe, a gente tem força para mostrar ao mundo a nossa cultura, né?
1: É um pouco de história também, né?
3: Com certeza.
1: Com certeza, acaba contemplando isso. A gente, hoje de manhã, eu estava ouvindo o programa dos colegas, que são professores, o Eureka, contando um pouco do período, da época do Getúlio Vargas, né? Vários contrastes que aconteciam. E aí você está comentando, né? Por que que músicas italianas, como a La Vie en Rose, né? Músicas francesas, é um mundo, né, que acaba se difundindo, de certa forma, também em função do que está acontecendo na guerra, né? As pessoas tentando mostrar o seu traço cultural de que, não, mas nós temos uma arte aqui que vale a pena ser ouvida.
3: E que pairou
1: e que não
3: pelas
1: vai ser
3: casas.
1: Destruída.
3: Não, exato, e que pairou pelas casas brasileiras, né?
1: Sim.
3: Inclusive,
1: sim.
3: Tem uma das coisas que é muito importante, porque a gente acaba discutindo entre o elenco fatos históricos que são muito importantes. Por exemplo, o repórter Esso, famoso repórter Esso, que eu não é do meu tempo, eu sou de 78, mas o repórter Esso, que ficou tão famoso nas famílias brasileiras, ele nasceu por conta da guerra.
1: Sim.
3: Porque ele foi feito um piloto na Rádio Farroupilha, e que a gente cita a Rádio Farroupilha como uma rádio fora do eixo Rio-São Paulo de forte projeção nacional. Ele foi piloto na Rádio Farroupilha e depois o repórter Esso virou grande divulgador das notícias da guerra.
1: Olha
3: até
1: só.
3: Porque nós criamos uma força expedicionária especial,
1: sim,
3: que era a FEB.
1: A FEB, exatamente.
3: E que nós falamos no espetáculo, fazemos uma homenagem à FEB, especial para a Segunda Guerra, né? E que fez o seu trabalho.
1: Que bacana. E a gente falando aqui, né, de esses hinos mundiais, né, como você comentou, uhum. Bella Ciao, Levinha Rose, e também o repertório tem clássicos do samba nacional, Ari Barroso, Carmen Miranda. Como que é o desafio para que os 34 cantores que participam do espetáculo possam cruzar essas diferentes fronteiras linguísticas e musicais no mesmo show? E tendo também a interpretação, né, porque você pega e traz o conteúdo para eles, né, Maestro?
3: Exato, porque a ideia é mostrar, chegar mais próximo do público desse contexto histórico, né? Nesse contexto histórico, a gente usa de figurinos, de cenário, de textos explicativos, né? Tenta fazer com que o público se sinta como se estivesse num auditório de rádio da década de 40.
1: Olha só.
3: Porque essa é a ideia, né? Mostrar para o público isso. Por exemplo, o público sabe que existiu Carmen Miranda, mas não sabe que quando a Carmen Miranda voltou para o Brasil na década de 40, ela foi renegada pelo público e pela imprensa, porque dizem que voltei americanizada, até criaram uma canção, né, que fala sobre isso, né? E a Carmen Miranda era o nosso Ronaldinho Gaúcho daquela época.
1: Sim.
3: Falava de Brasil, falava de Carmen Miranda, era a artista mais bem paga no mundo. Você pensa que, se a gente perguntar assim, pô, qual é o jogador de futebol mais bem pago no mundo? A gente pode citar vários nomes,
1: vários
3: aí, né?
1: Nomes. Já houve vários brasileiros, já houve vários na lista.
3: Mas você,
1: né,
3: pensar, artista mais bem paga de Hollywood, uma brasileirinha, né? E não tão brasileira,
1: sim,
3: né? Porque ela nasceu em Portugal, mas praticamente...
1: Ela adotou o Brasil.
3: Ela adotou, porque ela veio muito
1: como
3: pequena para cá.
1: Como Lamine Yamal adotou a Espanha,
3: então,
1: ela adotou o Brasil.
3: Então todos podemos adotar.
1: Para ser campeã mundial musical, né? Ser reconhecida internacionalmente, então, talvez como portuguesa não tivesse tanta,
3: exato,
1: abertura quanto teria com brasileiro.
3: E o samba foi a matéria-prima dela, né? Para mostrar ao mundo as belezas do Brasil, né? E não tem como a gente dizer que aquilo não era música popular brasileira, né? Inclusive, ela fez questão, e a gente falou no espetáculo anterior, que quando o produtor musical de Hollywood disse, eu quero você lá, ela disse, eu vou se eu puder levar os meus músicos para que a música brasileira não perca suas características.
1: Olha só,
3: e ela,
1: né,
3: levou o Bando da Lua.
1: É a identidade, né?
3: Que virou um dos principais grupos vocais brasileiros da década de 30, 40 e 50.
1: Talvez ela tenha sido uma das grandes responsáveis, né? Claro, junto com outros artistas, de disseminar
3: com
1: a cultura brasileira, né?
3: Com certeza.
1: Através desse resgate da identidade, ela que se naturalizou brasileira, né? Portuguesa,
3: exatamente,
1: que adotou o Brasil.
3: Uhum.
1: Os anos 40, Maestro, foram cruciais para fixar o samba, como a gente estava falando, como essa grande identidade nacional. Como que os arranjos originais trazem o frescor dos dias atuais para essas músicas que já têm mais de 80 anos de história, como você estava comentando,
3: sim,
1: né? O Baião, inclusive.
3: Música boa é aquela que não morre, né? A gente entrou numa década de 90, onde a globalização, ela fez com que música fosse feita para o hoje, né? Ela não é uma música eterna, né? Se você pensar num repertório como esse, você reconhece pelo menos 80% das canções.
1: Olha
3: e
1: só.
3: Que elas falam, são canções tão ricas que elas falam do cotidiano das pessoas, né? Isso é uma sutileza, algo muito importante. E aí a gente tem grandes nomes como Dorival Caymmi, que era um baiano e que veio fazer um samba à la baiano, como o samba da minha terra, uhum. Ou o próprio Vatapá, que é um maxixe samba. Você tem Ari Barroso, que já era um grande compositor na época, com a sua Aquarela do Brasil, e vindo trabalhar com outras grandes canções, Assis Valente, Lamartine Babo. Então você tem um Brasil tão rico musicalmente que é um grande desafio escolher 25 canções para um espetáculo.
1: Ah, temos um número, 25 canções nos 100 minutos, uma média de 3 minutos e pouquinho para as transições.
3: Exatamente.
1: Olha só, hein? Eu não tinha perguntado, mas acabou saindo aqui. Mas, de repente, já vai dando até aquele termômetro, digamos, né? Para a pessoa que for nas apresentações, quando nós vamos falar, né? É um sucesso absoluto, né?
3: Sim,
1: sexta e sábado já não tem mais ingressos,
3: graças
1: parece, né?
3: Graças a Deus, olha...
1: Já tá garantido.
3: É um grupo que sobrevive por conta própria, né? Legal. Nós não somos subsidiados por ninguém. E 3 noites no Teatro Fernando Montenegro, 24, 25, 26. E poucos ingressos à venda para o dia 26.
1: Poucos para o dia 26. Mas isso. Quem estiver ouvindo a gente agora, acho que até o final dessa entrevista
3: certeza.
1: Vai ter oportunidade, né? Ó, eu vou divulgar aqui o nosso telefone, 419-9955-0482, para você que está acompanhando Melhor da Tarde. Tiver alguma curiosidade, quiser mandar alguma pergunta aqui para o nosso maestro Anderson Nascimento, daqui a pouquinho a gente esclarece como que você pode fazer para poder comparecer no domingo, no Teatro Fernanda Montenegro.
3: Exatamente.
1: Se você estiver na rua e parar no Fernanda Montenegro, agora no teatro a pessoa não consegue, não está com
3: eu
1: os músicos,
3: acredito,
1: né?
3: Que não, é.
1: Isso,
3: está com elenco, o elenco é que vende esses ingressos.
1: Qualquer coisa você manda a mensagem aqui para o 419-9955-0482, ou se o maestro tiver algum número que quiser concentrar,
3: claro.
1: Fica à vontade para divulgar, maestro.
3: E assim, se porventura aparecer lá e tiver espaço, entra de qualquer jeito.
1: Sexta no sábado, não faz. Fala isso, mas que eu lembrei agora, não nos anos 70, mas nos anos 90, 80 para 90, quando tinha os cinemas de rua de Curitiba, que eu assisti Karate Kid sentado na escada.
3: Tá vendo?
1: Olha, eu já assisti Karate Kid sentado na escada e já assisti o Curitiba, o Flamengo e Atlético no Couto Pereira sentado na escada.
3: Você pode
1: não quero ter que sentar na escada
3: para
1: assistir. Então, eu vou tentar garantir o meu ingresso para domingo tentar ser mais rápido que os nossos ouvintes.
3: De qualquer
1: favor.
3: Forma, você pode esquecer de qualquer coisa na vida, mas
1: tá
3: isso marcou
1: não,
3: sua vida.
1: Não, marca.
3: Tá
1: é outra perspectiva.
3: Eu adoraria que tivesse alguém sentado na escada e que dissesse assim, um dia eu sentei na escada,
1: o maestro que é melhor.
3: Bom, temos um dos nossos integrantes,
1: certo.
3: Que faz parte da comissão de cenário, que é o Rogério.
1: Rogério, legal.
3: O telefone, o WhatsApp do Rogério é 99965-0297. O Rogério sempre tem... O Rogério sempre dá um jeito de ingresso.
1: É, mas o Rogério que já tinha me passado a informação. Fabrício, só tem
3: domingo,
1: para domingo.
3: Exato.
1: Se você quiser assistir, corre aí,
3: só
1: porque
3: domingo.
1: Sexta e sábado já foi. 99965-0297.
3: 97. 0297.
1: Você fala com o Rogério para tentar garantir o seu ingresso para domingo, dia
3: domingo.
1: 27.
3: Isso
1: porque
3: aí.
1: Sexta e sábado, só se for sentar na escada,
3: só se
1: né?
3: For sentar
1: tomara
3: na escada.
1: Que não precise.
3: É.
1: Então tá certo. Maestro, queria retomar aqui. Se tiver alguma pergunta, Rodrigo, fica à vontade de algum ouvinte. Você estava falando sobre os arranjos. Você não usa a partitura original, né, maestro? Você reescreve absolutamente tudo e faz questão de criar arranjos inéditos e com uma sofisticação, de certa forma.
3: Para
1: que as 6 vozes possam, elas que já têm uma perfeição,
3: isso.
1: Possam estar entrando. Né, naquela entrega da obra, realmente.
3: Exato.
1: Né?
3: O grupo é dividido entre 6 vozes, e quando a gente fala essa nomenclatura de vozes, a diferença de um grupo vocal para um coro é que um coro ele tem uma estruturação muito mais musical do que performática, né? É que, na realidade, assim, estando no palco, você está em cena. Independente se você está segurando uma pasta cheia de partituras para cantar ou se você está com um cenário, figurino, textos e movimentação de palco, né? Eu diria que é mais cênico do que estático.
1: Certo.
3: Essa seria a palavra, né? Então, assim, nós temos ali... Temos as sopranos, as mezzos, as contraltos, tenores, barítonos, baixos, então é uma estruturação distinta de um coro normal, né? Um grupo vocal. E as canções têm roupagens distintas, né? A gente pega aquela canção e faz com que ela fique com uma cara mais moderna, mais dentro dos moldes atuais, até mesmo porque para o público isso é mais interessante, né? Não perdendo a essência da canção, né? Não perdendo a essência da canção, a poética da canção, mas trabalhando arranjos mais, mais bem estruturados e, obviamente, difíceis, né? Por isso, os ensaios são incansáveis, uhum, para que essa sonoridade fique linda no palco.
1: Tá certo, e você cobra uma afinação, né?
3: Com certeza,
1: impecável do
3: com
1: pessoal,
3: certeza,
1: com todo o carinho.
3: Com
1: o pessoal
3: certeza
1: gosta muito, admira muito o trabalho. Inclusive, a Kátia Farto mandou uma mensagem aqui. Ela pediu para parabenizar o maestro, que ela admira muito o seu trabalho.
3: Obrigado.
1: E que inspirou a evangelizar, inclusive, através da arte.
3: Aí.
1: Vai além, né, do campo musical,
3: isso,
1: né?
3: É perfeito.
1: Porque provavelmente na forma que você trata, né, toda a equipe, uhum, isso deve fazer a diferença. E como é que você faz para que esse elenco de 34 pessoas possa dançar, interpretar no palco também? É um processo de transformação, né, de um grupo vocal e uma trupe de teatro, de certa forma.
3: Exato.
1: Né?
3: Não, até porque 99,9% do elenco é formado por médicos, advogados,
1: legal,
3: engenheiros, professores, publicitários, enfim.
1: Tem jovens talentos aqui também no release?
3: Super.
1: Também tem
3: super
1: espaço para os jovens talentos.
3: Sim.
1: Né? Tá certo.
3: Áreas completamente distintas da área musical ou área artística, mas que se descobriram. Descobriram cantores, se descobriram dançarinos, se descobriram atores, e isso é muito importante, porque cada um de nós tem algo a mais oferecer à sociedade, mais do que aquilo que é a nossa profissão, né? E isso é vida. Isso é vida, isso não tem preço. E aí, só que para chegar no ponto em que a gente deseja de um magnífico espetáculo, são horas incansáveis de ensaios de cena,
1: sim,
3: ensaios de microfonação, ensaios de texto, ensaios de arranjos, né? Porque às vezes a gente concebe, aliás, a gente tem uma real noção de como é a canção. E transformá-la no arranjo nem sempre é aquilo que a gente conhece. Uhum. Então a gente tem que ensaiar muito para juntar aquela voz que é completamente distinta da melodia principal, para que tudo vire harmonioso, né? Isso é o mais difícil.
1: É um trabalho que desafia primeiro o maestro, mas depois
3: com certeza
1: todo o grupo que está envolvido, para que possa pegar e comprar a ideia.
3: Exato.
1: Trazendo o paralelo para a Copa do Mundo, né? Você pega e bola a estratégia, fala assim, ó, essa estratégia aqui,
3: exato,
1: vai ficar um espetáculo de acordo com o que o público merece.
3: E para esse
1: aí,
3: time,
1: o pessoal tem que ensaiar.
3: Time. Exatamente, é
1: muito
3: mais ou menos
1: legal.
3: Isso.
1: O release que a gente estava conversando agora, uhum, há pouco, menciona que os ensaios escondem histórias de superação, ajudando pessoas a vencerem a timidez crônica e, às vezes, até a depressão, né?
3: Exato.
1: Como diretor musical, maestro, em que momento você percebe que a cobrança técnica por afinação vira, na verdade, uma terapia para o seu elenco?
3: Na realidade, sim. Tudo aquilo que a gente foge do nosso cotidiano e que nos faz bem, né, acaba sendo um fator terapêutico, né? A gente busca não só porque é gostoso,
1: uhum,
3: mas porque aquilo ele te tira de uma estagnação, aquilo te tira de uma vida linear, até porque você é obrigado a estudar muito, muito. Então, você não tem tempo para pensar em outras coisas ou coisas ruins,
1: tá,
3: né?
1: Certo, é.
3: E essa é a grande quê da terapia, né? De fazer com que a sua mente fuja do que não é bom.
1: Quando
3: e assim,
1: tá concentrado,
3: exato,
1: ali na música, no teu,
3: não tem tempo,
1: teu ponto, tua marcação, ali não tem
3: não
1: tempo para ficar
3: tempo pensando
1: pra pensar
3: no que está lá
1: em
3: fora.
1: Besteira, digamos assim, né?
3: Exato.
1: Coisas que vão atrapalhar.
3: E outra, um dos trabalhos que a gente sempre faz é fazer com que as pessoas se gostem, né? Isso é muito importante.
1: Legal. Hoje é dia do amigo, olha
3: aí.
1: Só que coisa interessante, que coincidência.
3: Graças a Deus, assim, nós temos um elenco que se gosta muito.
1: Legal.
3: Cada um do seu jeito, cada um diferente, cada um com a sua profissão, cada um do seu jeito de viver, de lugares diferentes, com culturas diferentes, mas com um único pensamento. E aí isso é que é o mais importante.
1: Muito legal. Tem uma pergunta de algum ouvinte aqui com o Rodrigo, sim, Viana, por favor,
2: Fabrício,
1: Rodrigo.
2: Vamos lá. Acho que casa com isso que o maestro falou. A Eliane, do bairro Barreirinha, pergunta.
1: Barreirinha.
2: Maestro, como lidar com diferenças, né, no palco, com tantos profissionais de áreas diferentes, E como funciona para ensaiar? Como vocês se organizam para os ensaios? E se acontece um errinho durante o evento, como que vocês lidam com esses improvisos?
3: Bom, é assim, os ensaios já acontecem exatamente para que quando você suba no palco, qualquer coisa que de errado não aconteça, né? Eu sempre, a minha frase é, nós temos que errar aqui no ensaio, não é? Não é isso, a gente tem que errar no treino. É, tem que chutar a bola na arquibancada, é só no treino, né?
1: Exatamente.
3: E aí, se você chuta a bola na arquibancada, né? Você vai tentando cada vez mais, né? Eu me lembro que meu falecido pai sempre dizia assim, você sabe por que que o Zico, e olha só, meu pai tricolor, carioca roxo, eu também, por conta do meu, nosso bisavô. Olha,
1: eu não vou falar o meu time aqui, não, falou do Zico, ele já deve desconfiar qual é o time que eu torço.
3: Não temos problema nenhum.
1: Tava lá na escada.
3: Mas veja só o respeito que meu pai tinha. Tá, ele dizia, sabe por que o Zico é um grande batedor de faltas? Esse, por quê, pai? Porque é o seguinte, ele ficava treinando, até dizer assim, agora sim. É, agora não chuto mais na arquibancada. Então essa coisa do treino contínuo é muito importante, mas que faz, eu tenho que ter uma linha única para todos e onde todos devem buscar essa linha única, né? Então não é um exercício só de ensaio, né? Esse ensaio ele não acontece só naquele dia da semana, naquele horário X, ele vai para casa. Então isso é muito importante, porque cada um tem que fazer a sua parte. E cada um fazendo a sua parte, tudo funciona, né? Agora, o fato de você subir no palco e evitar os erros, acontecem, né? A gente só não pode mostrar.
1: Sim.
3: Né? Porque o público pode achar que está tudo ok.
1: Pode ficar meio perceptível até para o público. Exatamente. Olha, a pessoa sabe que errou, você sabe, olha,
3: exatamente.
1: Essa bola bateu na placa. Quase foi na placa.
3: É mais ou menos a mão de Deus, sabe?
1: Certo.
3: A mão de Deus no Maradona.
1: No VAR dá para perceber.
3: Naquela época já não se percebeu. Então, e aí? Foram campeões, né, com aquilo. Então, assim, essa coisa do ensaio, de criar um paralelo com pessoas tão distintas, com culturas tão distintas, com até capacidades artísticas distintas, porque, né, todos somos diferentes, né? Ele só vira linear quando cada um faz a sua parte, cada um busca realmente estar alinhado a tudo aquilo que a gente precisa.
1: É praticamente treinar um time mesmo,
3: claro,
1: né?
3: Claro que é, mas com certeza.
1: São várias posições que você falou.
3: Exatamente.
1: Soprano,
3: um é o goleiro, o outro é o lateral, o outro é o zagueiro, e cada um tem que fazer a sua parte.
1: Certo.
3: Ele não precisa ser mais. Isso é uma coisa. Quando eu falo de linear, é exatamente isso.
1: Lá não tem Pelé, né? É que nem o time que ganhou a Copa do Mundo ontem, né? Trabalho de equipe
3: exatamente.
1: Mesmo.
3: Exatamente.
1: Né?
3: Tá, esse é o grande quê de um conjunto. É que não existe aquele que se sobressai.
1: Certo.
3: Todos temos que ser iguais, todos temos que nos ajudar. E aí não tem erro. É assim que a gente consegue fazer um bom trabalho.
1: Legal. Está aqui o maestro Anderson Nascimento, respondida a pergunta para Eliane do Barreirinha. Obrigado pela participação.
3: Eliane, obrigado.
1: Eliane, se você estiver ouvindo a gente e tiver interesse de participar, conhecer o trabalho do Boca Bendita, ainda há ingressos disponíveis para apresentação
3: de domingo. 19 horas.
1: Às 19 horas, então, não tem mais Copa do Mundo.
3: Não tem.
1: Para você pegar e realmente mudar. É um programa para a família. Eu recomendo, já fui várias vezes com os amigos, com a esposa, com a filha. É uma maravilha.
3: É uma história, do Brasil, é uma aula de história do Brasil e do mundo, mas contado aos moldes mais brasileiros possíveis.
1: Muito bacana. Então, vou repetir aqui, para quem quiser, os ingressos, eles é meia entrada, se você comprar com antecedência para todos.
3: Até o dia do espetáculo,
1: exatamente. Até o dia do espetáculo. Na hora lá, aí não tem jeito. 419-9965-0297, 419-9965-0297. Você fala, Rogério, estava ouvindo aqui o programa, eu tenho interesse, ainda tem ingresso para o domingo. Aí o Rogério vai ver se tem essa possibilidade,
3: isso,
1: né?
3: Aí.
1: Acredito que agora ainda tenha,
3: ainda,
1: né?
3: Tem. Até sexta eu acredito que ainda tem, não sei, depois de sexta eu
1: depois
3: duvido.
1: De sexta
3: eu
1: aí duvido. Começou o espetáculo, o pessoal começa
3: eu
1: a falar, apostar.
3: E tem gente
1: tem
3: que
1: jeito.
3: Vai na sexta, acaba comprando para domingo. Isso é muito comum,
1: é muito comum.
3: Agora, lembrando sempre que assim, o nosso cunho é beneficente.
1: Certo,
3: a gente sempre monta os espetáculos, não só o Boca Bendita, como o Gogó Brasileira, a gente monta os espetáculos sempre pensando em benefício a alguma entidade,
1: legal,
3: né? Então a gente está trabalhando
1: com... Por isso que os artistas que vendem os ingressos...
3: Exatamente. Né,
1: eles buscam cada um vender uma cota para
3: sempre poder, lota. Sempre lota, graças a Deus.
1: E poder fazer o benefício.
3: Exato. A gente paga as custas e consegue ajudar uma instituição, e isso é o que é o mais legal.
1: Legal. É, mais uma pergunta aqui com o Rodrigo?
2: Mais uma pergunta. Chegou a pergunta do Júlio. O Júlio é do Bairro Alto.
1: Joia.
2: Júlio pergunta, curiosidade, maestro, o nome do grupo Boca Bendita tem alguma coisa a ver com Boca Maldita? Olha,
3: com toda certeza, com toda certeza.
1: Que ótima pergunta.
3: A história do grupo, então assim, para eu chegar aí, a história do grupo é assim, eu ainda sou diretor musical, maestro do coro do Tribunal Regional do Trabalho da 9ª Região, mas por um tempo o tribunal teve que parar as atividades desse coro. Sendo assim, os cantores que ali participavam acharam por interessante dar continuidade ao projeto. E chamava Grupo Vocal Paraná em Canto.
1: Paraná
3: com duplo
1: Canto.
3: Sentido, claro.
1: Certo.
3: E aí o tribunal voltou às atividades. E o nome voltou para o tribunal como coro do tribunal da 9ª Região, Paraná em Canto. E aí nós dissemos, e agora? Temos que criar um nome que seja a cara do grupo. Então, nossa, foram o grupo acabou descobrindo, né, qual seria o nome interessante. E eu disse, olha, é interessante a gente criar um paralelo à cidade.
1: Uhum.
3: Aí alguém disse, ah, Boca Maldita. Mas pensa só, quem que vai comprar um ingresso para esse espetáculo do Boca Maldita, né? Então a gente tem que ser mais positivo, né?
1: Certo. Não, ou vai ficar esperando lá na 15 para ver de graça.
3: Exatamente.
1: Quem que eu vou pagar o ingresso? Vou lá na 15 para ver se eles cantam.
3: Exatamente. Tá, e o Boca Maldita acabou virando Boca Bendita, que fala de coisas... Não que a Boca Maldita só fale coisas ruins,
1: não,
3: mas...
1: Não. Ali a acidez da Boca Maldita.
3: Então,
1: né,
3: acidez, exato. Então,
1: ali
3: acho que Boca...
1: é para edificar, né?
3: Exato. Então, Boca Bendita, acho que ficou... caiu como uma luva, porque tudo que a gente fala é só coisa boa.
1: Maravilha. A gente está chegando ao final aqui da nossa entrevista. Eu agradeço muito para o maestro, mas eu queria saber de uma coisa aqui, maestro. Vocês passam meses enfrentando o desafio técnico de ensaiar arranjos complexos a 6 vozes, cuidando de figurinos, vendendo os ingressos de forma independente para um espetáculo que dura apenas 3 dias. E os ensaios acontecem todos na paróquia Bom Pastor?
3: É, exatamente.
1: Ou muda um pouco?
3: Não,
1: é sempre lá na Bom Pastor?
3: É, na maioria dos casos, sim, porque
1: certo.
3: A gente não tem um... Como eu falei, é um grupo muito independente, então a gente precisava de um local.
1: Certo.
3: E o pároco da paróquia Bom Pastor nos cedeu uma sala já há muito tempo. E às vezes a gente fica até constrangido, porque teve uma época que a gente apresentou a Ópera do Malandro. E aí a Ópera do Malandro é uma coisa meio da vida, do mundo, das damas da noite,
1: mas
3: né? É
1: o dia a dia, a realidade
3: exatamente.
1: Né, que tem que ser tocada.
3: Teve até um momento engraçado quando nós estávamos fazendo verificação de figurinos, mulheres todas vestidas como as damas da noite, no corredor, daqui a pouco o padre entra e olha assim para aquela mulherada vestida de dama da noite, e aí ele só tinha que dar gargalhada, né?
1: É.
3: Mas assim, nós somos eternamente gratos, né, à paróquia Bom Pastor, que nos cede uma sala do centro catequético para os nossos ensaios, mas muitas vezes nós também vamos para outros lugares maiores, para ensaiar a cena, até porque é um espaço menor e tal, mas... Tudo que a gente sempre faz questão de agradecer, porque é sempre colaborativo, né?
1: Muito bacana. E aquela questão, vai sempre beneficiar também,
3: exato,
1: ao final de cada espetáculo, alguma entidade,
3: com
1: né?
3: Com certeza.
1: E no final das contas, quando as luzes se apagarem no terceiro espetáculo, no domingo, tomara que casa cheia também, que o pessoal
3: se
1: que
3: Deus
1: está ouvindo
3: quiser.
1: A gente possa acompanhar, ou se não puder participar... Vale a dica, porque é um espetáculo muito bonito.
3: É lindo.
1: O que,
3: é
1: que
3: lindo.
1: Vale mais a pena para você, maestro? A perfeição técnica que você arrancou desse elenco no palco, nenhuma bola chutada na arquibancada, ou ver aquela transformação pessoal de cada um dos 34 cantores após as cortinas se fecharem? Porque isso com certeza deve acontecer, né, maestro?
3: É uma vitória individual. É uma vitória individual. São conquistas, né? Agora a gente tem, por exemplo, acho que do elenco do ano passado para agora, são 5 ou 6 cantores novos, e que eles estão descobrindo...
1: Eles estão no mesmo sexteto ou estão
3: distribuídos? Não, sim, estão dentro. Estão distribuídos.
1: Estão distribuídos.
3: Tá certo.
1: E... É curiosidade, você falou 5 ou 6, será que é uma turma toda nova? Não, mas eles
3: estão distribuídos. Estão distribuídos. E aí eles estão percebendo coisas que nunca imaginaram que pudessem fazer. Subir num palco, criar cenas, cantar daquela forma. Então, assim, para mim, a vitória é fazer com que pessoas tão diferentes façam arte. Arte como pouca gente faz, assim. E eu digo pouca gente nesse sentido, assim, porque em Curitiba a gente não tem muitos coros cênicos, muitos coros que se... façam exatamente esse tipo de trabalho. E a gente fica muito feliz com isso, né? É um trabalho que é o que eu sei fazer, então vamos lá, topa fazer junto essa loucura, porque acaba sendo uma loucura, porque você tem que aceitar coisas que você nunca fez na sua vida, né? E você compra e aí no fim das contas todo mundo sai feliz. Mas a vitória maior é exatamente essa. Então, é conseguir fazer mais do que aquilo que você normalmente faria.
1: São vários anos de vitória, são 10 do Boca Bendita, é
3: 10 isso? 10 do Boca Bendita e 26 do Gogó Brasileira.
1: 26, desde 2000 então?
3: Desde 2000, desde que eu botei o pé 2000, aqui.
1: Olha, chegou em Curitiba,
3: trabalhando,
1: trouxe o Gogó Brasileiro, inspirado naquele que foi o seu mentor, que você tinha comentado,
3: Marcos,
1: né?
3: Leite.
1: Que é o Marcos Leite.
3: Exatamente.
1: Muito bacana. Estivemos aqui no Melhor da Tarde de hoje, conversando com o maestro Anderson Nascimento, que tem um espetáculo que está acontecendo nessa semana em Curitiba, na sexta, sábado e domingo, no Teatro Fernanda Montenegro. Ainda há ingressos para o domingo. Sexta e sábado, a princípio, já não há local, né? Já está lotado. Para você que tiver interesse, é só entrar em contato no telefone que a gente tem aqui, ó. 999-650297, 999-650297, né? Com antecedência, consegue o valor de meia entrada e pensando que é um espetáculo beneficente.
3: Exato.
1: Você vai estar contribuindo para alguma entidade. O maestro Anderson Nascimento esteve aqui conosco. Maestro, se dá licença a gente tocar uma música, é de um espetáculo anterior que você trouxe aqui para nós?
3: Essa canção faz parte do espetáculo, parte, exatamente com maravilha. Esse arranjo, que é uma música muito importante, que ficou na voz da Elisete Cardoso, que é Pra Machucar Meu Coração, de Ari Barroso, 1946.
1: Então tá certo, anunciado aqui pelo maestro Anderson Nascimento, Pra Machucar Meu Coração. Daqui a pouco a gente volta com mais Melhor da Tarde para você. Muito obrigado, hein, maestro?
3: Obrigado, eu quem agradeço.

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7: Estamos aqui com o Melhor da Tarde. Acabamos de receber na nossa entrevista de hoje o maestro Anderson Nascimento, que falou sobre o espetáculo do Boca Bendita, A Canção no Tempo 4, que vai acontecer no final de semana, sexta e sábado. Já estão esgotados os ingressos. Se você buscar um ingresso para o Teatro Fernando Montenegro no domingo, talvez você possa acompanhar um pouquinho da história que é contada com os 34 artistas em 6 grupos, 6 sextetos. Muito bacana o que ele trouxe para nós. E é música dos anos 40, né? Essa canção do tempo 4. Música dos anos 50, 60 e 70, você tem aqui na Educativa M630, no Sieste Seresta, uma verdadeira viagem no tempo aqui também. Daqui a pouquinho, às 16 horas, canções que marcaram gerações, artistas inesquecíveis, melodias que continuam emocionando até hoje. Com a apresentação de Tubias de Santana, o seu encontro com a nostalgia, a boa música e histórias que fazem parte da nossa memória. Sesc Seresta, clássicos que atravessam gerações na Educativa AM630. E hoje, dia 20 de julho, conforme a gente falou no início do programa, é o dia do amigo, a gente tocando músicas que tem a ver com amizade, lembrando da origem, para você que não estava acompanhando no início do programa, em função da chegada do homem na Lua. Foi em 1969, nessa mesma data, no dia 20 de julho, e aí na Argentina eles tiveram a ideia de transformar o dia 20 de julho, no Dia do Amigo. Então, o Dia do Amigo é em função da chegada do homem na Lua e um filósofo argentino, Henrique Ernesto Febraro, se inspirou nessa chegada do homem da Lua para poder criar essa data. Em 79 foi instituído pelo governo argentino o Dia do Amigo e depois chegou no Uruguai, no Peru, no México e no Brasil chegou por volta dos anos 1990. E ontem os nossos amigos, hermanos argentinos, acabaram disputando a final da Copa diante da Espanha e acabou dando Espanha. A Espanha sagrou-se bicampeã da Copa do Mundo de 2026, vencendo a Argentina na prorrogação. Eu não sei se você estava acompanhando o jogo, Rodrigo, mas foi um sufoco, hein? Parecia que ia dar Argentina de novo, né? Os nossos amigos, eles são heróis, conseguiram se defender, somente se defenderam, né? Não chutaram praticamente uma bola a gol, só depois que tomaram o gol que começaram a reagir. O gol do Fernan Torres aos 106 minutos, já no segundo tempo da prorrogação, comecinho do segundo tempo, mas daí já era tarde demais para a Argentina reagir, né?
8: Por incrível que pareça, Fabrício, você conversando com o maestro, ele falou uma coisa que ficou na minha cabeça. Tem que ser linear, tem que ser Sim. uma coisa linear, não tem que ter um melhor do que o outro. E foi isso que a Espanha conseguiu demonstrar ontem. Um time equilibrado, Rodri eleito o melhor jogador da Copa do Mundo, me desculpa, né?
7: Você
8: ele é um bom jogador, mas...
7: Os quatro finalistas, Espanha, França... que ficou em quarto lugar. Tem gente falando que a França ficou em terceiro, mas ficou em quarto. É. A Inglaterra e também a Argentina ontem. A Argentina tem o maior jogador, segundo Sem os argentinos, dúvida. De todos os tempos. Né? Os mais novos, né? Os que não acham que o Diego Maradona foi o maior de todos os tempos, acho que é o Messi. É. No caso da França, o Mbappé, que já está se colocando, estatisticamente, é o grande Sim. goleador de todas as Copas e tem várias Copas pela frente. E do lado da Inglaterra tem o Kane e tem o Bellingham, que ainda vai ter mais uma caminhada pela frente. Mas são destaques individuais. É. Como time mesmo, é o time da Espanha. Em que o Fernan Torres marcou ontem, poderia ter sido o Merino, podia ter sido o Oyarzabal, que marcou só no começo e depois parou. É a Espanha realmente fazendo o trabalho em equipe. Então ontem acabou vencendo realmente a melhor equipe.
8: A melhor equipe, sem dúvida. Parabéns para a Espanha. Eu gosto muito do Messi.
7: Sim, sim.
8: Eu acho que o Maradona foi, sem sombra de dúvida, um cara genial para a época, né? Mas um jogador que, se você observar, que agrada tanto a nossa geração, né? E as gerações novas, seja no videogame, a piazada falando, vou fazer igual o Messi, aquela jogada genial... Não adianta, o cara é sensacional. Ele foi, eu não sei se você soube nesse final de semana, parece que ele pediu uma pizza. Ele mora nos Estados Unidos, né? Joga por lá. Ele foi num bairro e pediu uma pizza napolitana. Ainda lembrei do nosso entrevistado aqui, o
7: maestro Anderson
8: Dudu
7: Nascimento.
8: Dudu Esperandio.
7: O Dudu Esperandio. Sim. Falou. Lembrou das pizzas do Dudu Esperandio, do Ernesto. Isso.
8: Aí, o Messi disse que pediu uma pizza napolitana. E o dono da pizzaria ficou encantado, falou, não acredito que eu vou atender o Messi. Já criaram uma versão pizza do Messi e tal.
7: Olha só, então, ele é um cara o cardápio.
8: Ele é sensacional. O cara
7: e
8: é um
7: só
8: gênio.
7: Porque bateu uma vontade de comer pizza.
8: Só porque teve vontade de comer pizza.
7: Olha só, e ontem teve uma pizza para ser dividida pela equipe, né, conforme o trabalho de equipe, de R$255.355.000. Essa é a premiação da Espanha por ter ficado em primeiro lugar. São US$50 milhões. Eu fiz aqui a conversão com o câmbio do momento. A Espanha, então, campeã, a Argentina vice, a Inglaterra em terceiro, vencendo a França por 6-4. Destaque, né?
8: Jogaço.
7: Pessoal que não queria saber de jogo do terceiro lugar, estão cogitando agora fazer jogo do quarto, do quinto e sexto, sétimo, oitavo, porque realmente foi um jogo que chamou atenção. O craque do torneio foi o meio-campista Rodri, né? Aquilo que você falou, né? Destacando. Me lembrou muito a premiação do Modric, quando o Modric da Croácia foi premiado.
8: Sim.
7: É meio que premiar o conjunto do time, mas realmente entre Mbappé e Messi, acho que ficava uma dúvida mais justa, digamos assim. Mas parabéns pro Rodri, que acabou vencendo, né, esse prêmio, e não é a primeira vez que ele ganha uma bola de ouro assim, mais polêmica.
8: É.
7: O Kylian Mbappé acabou com 10 gols, sendo o artilheiro chuteira de ouro, e o Naís Simon estabeleceu um recorde. Ele tomou apenas um gol em toda a competição. Isso não acontecia há muito tempo. Da última vez teve uma equipe que ficou com dois gols. Tomou o gol no último jogo. Acabou tendo dois gols tomados. Uhum. E aí depois decidiu nos pênaltis, que foi a Itália com a Alemanha, se eu não estou enganado. Tempo. Mas ontem o Nair Simão fechou. Não precisou fechar o gol, né? A bola não chegou, né? Então, ele teve essa sorte também, né? Contar com uma boa zaga, né?
8: Foi isso que você comentou, né? Além da Espanha ter o melhor conjunto, ficou o maior tempo dos dois períodos, né? Primeiro e segundo tempo com a posse da bola, a Argentina não teve um arremate ao gol. Aí a FIFA computou como um chute a gol aquele cruzamento que o Messi fez no final.
7: Cruzamento meio, né? Se a bola descer mais rápido, teria sido o gol mais bonito da Copa, mas era um cruzamento que acabou caindo para fora. Então, o Brasil acabou em 11º lugar, eliminado pela Noruega, a gente lembra, nas oitavas por 2-1. Agora é se preparar para a próxima Copa, e não é nem a de 2030, é a Copa do Mundo Feminina, que vai acontecer no ano que vem aqui no Brasil. Tomara que as nossas meninas consigam ter um bom desempenho, porque está na hora do futebol feminino brasileiro também ocupar o lugar de destaque que ele merece. É que a Marta, até o Messi e o Mbappé conseguirem estabelecer esse recorde dessa temporada, ela era a grande atleta de todos os tempos. Eles acabaram esfacelando não só os recordes anteriores dos demais jogadores, mas também o da Marta, né? Como os maiores goleadores em campeonatos mundiais de futebol, seja masculino ou feminino.
8: Exatamente. E um pouco disso que você colocou, né? A gente precisa ter novamente um destaque para as nossas seleções. A masculina, infelizmente, né, caiu precocemente nessa Copa, mas a feminina, eu acho que essa nova geração pós-Marta, porque vamos lá, a Marta, além de ser destaque, ser uma jogadora excepcional, premiada com bola de ouro, é uma coisa interessante. Se você parar para pensar, né, Fabrício, a gente é do meio esportivo, conhece muitos atletas, você conseguir se destacar e virar um jogador profissional, você já está fora da curva. Uhum. Você ser considerado o melhor do mundo, ser reconhecido por...
7: E marcar aquela quantidade de gols que ela marcou, fantástica. Muito no desempenho individual e depois motivando outros atletas, realmente é algo louvável. 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E a gente, nesse dia da amizade, né, que foi uma ideia de um argentino, queria mandar um grande abraço para todos os amigos que estão ouvindo nesse momento, muitas mensagens que encaminharam no decorrer desse mais de um mês de programa, que a gente começou o Melhor da Tarde no dia 15 de junho desse ano, e já estamos com mais de um mês de programa, mas vai chegando a hora do final do programa. Daqui a pouco CS Seresta, e na sequência, às 17 horas, tem Fim de Tarde Educativa com o Nivaldo Walter, você embarcando numa verdadeira viagem ao túnel do tempo, relembrando canções que marcaram gerações e também emocionam até hoje, sucessos de ontem e de hoje, grandes artistas e músicas que fazem parte da nossa história, tudo na companhia de Nivaldo Walter. Para encerrar, qual que é a pedida a música sobre amigo, amizade de hoje, então, Rodrigo?
8: Vamos colocar a lista, ela é do Renato Teixeira, mas quem canta é Oswaldo Montenegro, é a lista.
7: A lista do Oswaldo Montenegro, muito boa, faça uma lista de grandes amigos, olha, muito boa, hein? Valeu, ótima escolha do nosso grande Rodrigo Viana. Fica por aqui o Melhor da Tarde.

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6: Estamos de volta e que bom encontrar você aqui na Educativa M630. Eu também estava ansioso para ouvir um pouco das nossas raízes, da nossa história cantada. Eu sou Tobias de Santana e fico com você até às 5 da tarde com um pouquinho de conversa e muita música aqui no Siesta e Seresta, trazendo aquelas canções tradicionais, grandes sucessos que não serão esquecidos. E vamos mergulhar mais uma vez no passado de glória com uma letra que já foi destaque no nosso programa e poderia ser tombada pelo Patrimônio Histórico Nacional. Uma composição muito bonita que diz o seguinte:

risque meu nome do seu caderno, pois não suporto o inferno do nosso amor fracassado. Deixe que eu siga novos caminhos, em busca de outros carinhos, matemos o nosso passado. Mas, se algum dia, talvez, a saudade apertar, não se perturbe. Afogue a saudade nos copos de um bar. Creia, toda quimera se esfuma, como a beleza da espuma que se desmancha na areia. Essa é a letra de Risque, esse clássico do grande Ari Barroso, e que vamos ouvir com a divina Elisete Cardoso.

0: Educativa AM630, a rádio que toca o coração do Brasil, tivemos o prazer de ouvir importantes artistas. Começamos com a divina Elisete Cardoso interpretando Risque, de Ari Barroso. Depois, o Wilson Paim trazendo Esses Moços. Altemar Dutra com Valsa dos Namorados. E fechamos esse primeiro bloco com o caboclinho querido Silvio Caldas, com Samambaia na Varanda.
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1: 4:20. 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
0: A M630 Educativa, Siesta e Seresta, sua opção para viajar no tempo. Iniciaremos o segundo bloco com a voz poderosa de Vicente Celestino, interpretando Impiedosa.

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0: Você sintoniza 630 Educativa AM, a rádio que toca o coração do Brasil. Siesta e Seresta, relembrando com você aqui grandes registros da nossa boa música brasileira. E esse bloco trouxe Vicente Celestino com Impiedosa, Demônios da Garoa, Samba do Ernesto, Zeca Pagodinho com o clássico Beija-me e Orlando Silva, Nada Além.
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2: 4:35. 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

0: Você sintoniza 630 Educativa AM, a rádio que toca o coração do Brasil. Um passeio no tempo com esses grandes artistas. Ouvimos Lúcio Alves com A Noite do Meu Bem, Trio Iractã, Samba da Minha Terra, Tânia Alves com Meu Nome é Ninguém, Zequete, Opinião, e encerramos o bloco com Nelson Gonçalves e o sucesso Cabocla. E chegamos ao fim do nosso Sesta e Seresta de hoje, o programa que é a sua opção para viajar no tempo, por dentro do universo das serestas. Eu sou Tobias de Santana, honrado em ficar com você até agora, mas tem muita música boa chegando, então continue conosco ouvindo o som da Educativa AM 630. Você sempre bem acompanhado. Fraterno abraço, um ótimo final de tarde, uma noite tranquila e de segunda a sexta, você sabe, sempre às 16h, espero poder contar com a sua presença aqui no Siesta e Seresta. Então, temos um encontro marcado. Até a próxima!
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Alô, alô, Curitiba. Alô, alô, região metropolitana. Alô, alô, Brasil. Estamos começando pela Rádio Educativa, AM630, mais uma edição do Fim de Tarde. A todos, uma ótima sintonia, uma ótima recepção. Vamos com muitas músicas a partir deste momento. Músicas de qualidade, música que com certeza você vai gostar. Sem muito papo no início, a gente começa e abre o bloco com Rosana, Nenhum Toque.

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Pode ser que daí você sinta qualquer coisa entre esses 20 ou 30.

0: Abriste bloco com a Rosana e finalizei com Fábio Júnior. Pai.
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0: Você está ligado com a Educativa AM630, as músicas bonitas, no seu programa Fim de Tarde, aqui na Educativa AM630. Fagner, Romance no Deserto.

0: Abri este bloco com Fagner, Romance no Deserto, e finalizei com Roupa Nova, Começo, Meio e Fim.
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0: Alô Curitiba, alô região metropolitana, alô litoral do Paraná, sempre um radinho ligado na Educativa. Você está em casa, trabalhando, curtindo o rádio, obrigado pela sintonia, obrigado pela audiência, obrigado também pela carona, quem está na boleia do caminhão, ou do seu aplicativo, do seu Uber, ou do seu táxi. Vando, Fogo e Paixão.

0: Abri este bloco com Vando e estou finalizando com Os Incríveis, O Milionário.
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0: Alô, minha gente, alô, galera, alô, você da Grande Curitiba, da região metropolitana dos 75 bairros de Curitiba, sempre um radinho ligado na Educativa. Joana, a padroeira.

0: Abri este bloco com Joana, a Padroeira, e fechei com José Augusto, Chuvas de Verão.
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2: 5h30.
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5: Alô, minha gente, obrigado pela audiência, obrigado pela sintonia. Aonde tem um rádio ligado, não tem solidão. Sempre tem música e a minha companhia. A música não para. Kauma, Chorando Se Foi.

0: Abri este bloco com Kaoma, Chorando Se Foi, e finalizei com Gessé, Solidão de Amigos.
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0: Alô, você do litoral do Paraná, obrigado pela audiência das praias. Estamos no inverno, mas as praias sempre tem alguém dando uma voltinha, uma caminhada. Obrigado pela sintonia, obrigado pela audiência. A música não para. Fernando Mendes, Você Não Me Ensinou a Te Esquecer.

0: Abri este bloco com Fernando Mendes, Você Não Mencionou a Te Esquecer, e finalizei com RPM, Revoluções por Minuto.
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0: Você da Grande Curitiba, da região metropolitana, obrigado pela audiência, está ligado com a Educativa e o fim de tarde. AGP, deixa eu te amar.

0: Finalizando o bloco, abri este com AGP, Deixa Eu Te Amar, e finalizei com Bianca, Tudo Deu em Nada. E com esta, encerramos o programa. Um grande abraço, uma boa tarde e tudo de bom. Até a próxima oportunidade. Tchau, gente!
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5: 5:59.
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10: Olá, boa tarde. Começando mais um Clássicos da Educativa, com os maiores sucessos nacionais e internacionais, aqueles que marcaram época, tocando de novo pra gente matar saudade por aqui. Regininha ao vivo, até as 7 horas da noite, trazendo o melhor da música pra você. E a gente começa com a música Pandemia.

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0: Criativa, Gente Humilde, é uma crônica social e canção originalmente composta pelo violonista Garoto em 1952. Anos depois, o violonista Baden Powell mostrou a melodia a Vinícius de Moraes, que escreveu a letra e recebeu uma pequena colaboração de Chico Buarque. A obra retrata com sensibilidade e melancolia a dignidade dos moradores dos subúrbios brasileiros. Agora 6h18.
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0: clássicos da Educativa, Dori Caymmi, Desenredo, composta em 1976 por Dori Caymmi e Paulo César Pinheiro. A canção Desenredo surgiu durante a recuperação de Dori de uma cirurgia. Inspirado por lembranças mineiras e pela obra de Guimarães Rosa, o lirismo poético da letra reflete sobre a vida, a morte e as dualidades do amor. Agora 6h32.
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0: Clássicos da Educativa, lançada em 1980 no álbum De Volta ao Começo, Ponto de Interrogação, a gente ouviu agora. É uma das composições mais reflexivas de Gonzaguinha. A canção retrata o desgaste da vida a dois e questiona a falta de diálogo, da sensibilidade e de atenção aos sentimentos do outro. Com uma abordagem incomum para a época, a letra convida a reflexão sobre a igualdade, o respeito e a empatia nos relacionamentos, sem recorrer ao romantismo idealizado. Agora 6h45.
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1: Clássicos da Educativa e lançada em 1975, Levante os Olhos, é um dos grandes sucessos do cantor e compositor mineiro Silvio César. No ano seguinte, a canção ganhou projeção nacional ao integrar a trilha sonora da novela Duas Vidas, consolidando o artista como um dos nomes marcantes da música romântica brasileira. Agora 6h53.
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Clássicos da Educativa, composta por Dorival Caymmi e lançada em 1947, Marina é um dos maiores clássicos da música brasileira. A canção marcou a fase dos sambas canção do compositor baiano e atravessa gerações como uma de suas obras mais conhecidas. E é essa canção a nossa saideira de hoje do Clássicos da Educativa desta segunda-feira. Dorival Caymmi, Marina. Uma excelente noite para você, uma ótima semana, e a gente volta a se encontrar amanhã. Até lá!

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3: Olá, uma boa noite.
2: Boa noite para você que nos acompanha em todo o país.
3: Segunda-feira, 20 de julho de 2026.
2: Vamos aos destaques da Voz do Brasil.
3: Agora é lei. Brasil conta com a estratégia nacional do Complexo Econômico Industrial da Saúde.
2: A legislação estabelece diretrizes para a pesquisa, o desenvolvimento e a produção de medicamentos, vacinas e outras tecnologias para o SUS. Márcia Fernandes.
4: A lei prevê medidas para incentivar a produção nacional de insumos e fortalecer cadeias produtivas internas, com o objetivo de ampliar a capacidade nacional de resposta em situações de crise.
3: E ainda, cuidotecas, universidades públicas estaduais podem instalar espaço.
2: Edital apoia a implantação da estrutura responsável por abrigar a criança enquanto a mãe frequenta as aulas. Luana Karen.
5: O edital vai oferecer R$ 9.200.000 para que as universidades estaduais possam contratar profissionais, comprar material pedagógico e oferecer alimentação às crianças.
3: Tecnologia para ajudar no combate à violência contra a mulher.
2: Uma inteligência artificial auxilia quem procura o Ligue 180.
3: Quer saber mais sobre o assunto? Hoje nós conversamos com a Secretária Nacional de Enfrentamento à Violência contra Mulheres, Estela Bezerra.
2: Ela fala também sobre a importância do apoio para quebrar o ciclo de maus-tratos.
6: Ninguém consegue fazer uma ruptura sozinha. Então, o primeiro movimento é uma mulher procurar alguém de sua confiança. O segundo movimento é procurar um serviço especializado.
3: Hoje, na apresentação da Voz do Brasil, Mariana Juman e Nazi Brum.
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3: O Brasil tem agora uma lei que regulamenta a produção de vacinas, medicamentos e insumos de saúde, voltada ao atendimento do SUS.
2: A medida consolida como política permanente instrumentos voltados ao fortalecimento da capacidade nacional de desenvolvimento, produção e inovação em tecnologias estratégicas para o SUS.
4: A lei cria a Estratégia Nacional do Complexo Econômico Industrial da Saúde. A legislação estabelece regras.

0: investirem, dar uma outra dimensão para o que é o setor da saúde. Tanto naquilo que é os compromissos de garantir o atendimento à nossa população, quanto da saúde enquanto setor econômico.
1: A lei prevê medidas para incentivar a produção nacional de insumos e fortalecer cadeias produtivas internas, com o objetivo de ampliar a capacidade nacional de resposta em situações de crise, como destacou o ministro do Desenvolvimento, Indústria, Comércio e Serviços, Márcio Elias.
2: A pandemia mostrou isso para o mundo, a indesejável dependência de um continente ou de alguns países do fornecimento do que é essencial na área da saúde. Acho que a sanção do nosso PL 2583 hoje retoma essa tradição do país, do Brasil, na vanguarda do desenvolvimento do complexo econômico e industrial da saúde.
1: A estratégia também prevê mecanismos para a transferência de tecnologia entre instituições privadas e laboratórios públicos. Entre os projetos previstos estão o desenvolvimento de insulina glargina com produção integral no Brasil e de uma vacina contra o vírus sincicial respiratório associado a casos de bronquiolite. Reportagem Márcia Fernandes.
3: Empresas de revenda de ingressos devem ser transparentes com o consumidor sobre o seu papel.
4: Caso isso não aconteça, elas podem ser alvo de medidas cautelares, entre outras determinações.
3: É o que vamos ouvir agora na reportagem de Gabriela Noronha.
5: Quando você vai comprar um ingresso para um show ou teatro, por exemplo, pode acabar recorrendo a páginas na internet que fazem a revenda desses tickets. Mas essas plataformas precisam respeitar os direitos do consumidor. Se isso não ocorrer, ficam sujeitas a medidas cautelares do governo. É o caso de uma empresa que começou a ser investigada nesta segunda-feira por falta de transparência e insuficiência de informações essenciais ao consumidor, como detalhou Ricardo Morishita, secretário nacional do Consumidor.
6: Muita gente acaba contratando, mas não sabe que se trata de um mercado secundário. E claro, tudo isso leva a uma potencial indução do consumidor ao erro, a acreditar que está adquirindo o ingresso pelo canal oficial. Acho que isso é ruim para todos. É importante que o consumidor saiba, não seja enganado, não possa ser induzido a erro, garantir a informação e depois a própria boa-fé.
5: Como medida cautelar, a Senacom determinou que a plataforma passe a indicar de forma clara e destacada ao longo de todo o processo da venda que não constitui um canal oficial de venda dos eventos, que os ingressos são ofertados por terceiros e que podem ser vendidos por preços superiores aos dos canais oficiais. Em caso de não cumprimento da medida, a empresa poderá ser multada em R$100 mil por dia. Vitor Oliveira Fernandes, secretário nacional de Direitos Digitais, mencionou outras possíveis fraudes que fazem parte da investigação.
7: Uma outra preocupação que também surge nesses monitoramentos de mercado é o uso cada vez maior de robôs que funcionam verdadeiramente como cambistas digitais. Robôs que conseguem adicionar ingressos ao carrinho em milissegundos, que conseguem ocupar posições melhores nas filas dos ingressos e que conseguem até fazer o check-out automatizado em um tempo bastante rápido, de modo que o consumidor se torna dependente desse mercado secundário.
5: Lembrando que há PROCONs em todos os estados do país para a proteção e defesa dos direitos do consumidor. Além disso, é possível utilizar a plataforma consumidor.gov.br para registrar denúncias e reclamações. Reportagem Gabriela Noronha.
4: E durante a Copa do Mundo da FIFA 2026, o Ministério da Justiça e Segurança Pública participou da Operação Cartão Vermelho, realizada simultaneamente em 9 países.
3: A ação foi coordenada pelo Departamento de Justiça e pela Agência de Investigações de Segurança Interna dos Estados Unidos para combater a pirataria digital e física.
4: No Brasil, a atuação com foco no ambiente digital resultou no bloqueio de 309 domínios e 109 endereços de IP utilizados na transmissão ilegal de sinais de TV e streaming.
3: A operação teve como objetivo combater redes criminosas envolvidas que lucram ilegalmente com a venda de produtos físicos piratas, como camisetas de seleções, álbuns de figurinhas e artigos esportivos falsificados, e também com a retransmissão digital não autorizada dos Jogos do Mundial.
4: O pagamento do Bolsa Família começou hoje aos beneficiários do programa.
3: Em cidades onde foi decretada a situação de emergência ou calamidade pública pelo governo federal, o recurso foi unificado.
8: Começou nesta

0: segunda-feira, dia 20, o pagamento do Bolsa Família referente ao mês de julho. Os depósitos seguem um calendário escalonado, conforme o último dígito do número de identificação social, o NIS. Neste mês, o benefício tem valor médio de R$ 679,19. Para receber o auxílio, é preciso atender aos critérios do programa, manter o cadastro único atualizado e cumprir as exigências nas áreas de saúde e educação, como frequência escolar, vacinação em dia e acompanhamento pré-natal, quando necessário. Os beneficiários podem movimentar o dinheiro de forma digital pelo aplicativo Caixa Tem, utilizados na função débito com cartão do programa ou sacados em terminais de autoatendimento da Caixa, casas lotéricas e correspondentes Caixa Aqui. Já as famílias que vivem em municípios com situação de emergência ou calamidade pública reconhecida pelo governo federal recebem um benefício nesta segunda-feira, sem seguir o calendário do NIS. A medida beneficia moradores de cidades do Amazonas, Roraima, Paraná, Sergipe, Paraíba e Rio Grande do Norte, afetadas por eventos como estiagem e enchentes. Thaisa Vitória para a Voz do Brasil.
1: E estão abertas as inscrições para o Prêmio Brasil que Alimenta, até o dia 31 de julho.
2: A iniciativa vai reconhecer 40 ações desenvolvidas por organizações da sociedade civil para o combate à fome.
1: Podem participar organizações que estejam em funcionamento há pelo menos 3 anos e mantenham iniciativas em andamento.
2: O valor total da premiação é de R$ 700 mil, distribuídos entre as 20 melhores iniciativas.
1: O edital com as informações está disponível em gov.br/mds.
2: As mulheres têm agora um novo aliado na luta contra a violência, um chatbot do Ligue 180.
1: É um robô atendente que vai trazer prontamente informações sobre os direitos das mulheres, legislação e serviços da rede de atendimento.
2: A ferramenta de inteligência artificial vai fazer uma curadoria diária da base de informações utilizadas pelas atendentes da Central de Atendimento à Mulher.
1: Mas o atendimento humanizado, em que as vítimas podem conversar diretamente com uma pessoa, vai seguir. E nós conversamos sobre isso com a secretária nacional de enfrentamento à violência contra as mulheres, Estela Bezerra. Acompanhe. Secretária Estela, bem-vinda à Voz do Brasil. Vamos começar falando desse novo chatbot do Ligue 180. Como é que ele funciona? O que ele oferece de novo para as mulheres?
3: Olha, o chatbot, primeiro, prazer estar aqui, uma saudação a todo mundo que está nos ouvindo, nos assistindo. O chatbot, ele é mais uma tecnologia, ela é desenvolvida muito pelo campo do mercado, mas a tecnologia também pode servir à cidadania, né? Então, o que nós estamos colocando é mais um meio de acesso para que as mulheres em situação de violência, elas possam acionar a Central 180, seja para pedir uma informação ou seja para que ela tenha uma acolhida rapidamente sobre a situação de violência que ela está vivenciando. A violência contra as mulheres, ela tem várias tipologias. O Brasil ainda não tem uma imersão e uma compreensão dessas várias tipologias, mas elas oprimem mulheres em todo o território. E aí o chatbot, inclusive, dialoga com a juventude e traz mais uma opção, mas ela não tira a humanização do serviço nem do atendimento.
4: Quer dizer que com um robô o atendimento humano também segue, né? As mulheres ainda conseguem atendimento humanizado ligando para o número 180.
3: O chatbot ele pode estar assentado numa inteligência artificial, mas ele também pode estar nos princípios do atendimento. E nesse caso, ele está nos princípios do atendimento. Não há uso de inteligência artificial. Depois que se tabula ali o tipo de demanda que é trazida, imediatamente você pode recorrer a um atendimento humanizado e aquela demanda vai ser acompanhada humanamente. Nós temos mais de 360 atendentes, 24 horas para fazer esse serviço.
1: Onde é que elas acessam o chatbot?
3: Olha, tanto pelo telefone como ela pode acessar pelo site da nossa página no Ministério das Mulheres. Nós temos todas as tecnologias que você pode recorrer. O 180 tem um grande painel. 22% das procuras no Ministério das Mulheres são justamente pelo 180.
4: E há também outras ferramentas, né? Como o WhatsApp, por exemplo, né? Como é que ele pode ser acessado por quem queira orientações ou mesmo ajuda?
3: Olha, o 180, ele já tinha o WhatsApp implementado. O WhatsApp é uma linha direta. Depois que a gente fazia o atendimento direto, humanizado, ainda se perguntava se você queria receber alguma informação pelo 180, né? Então, o WhatsApp não é uma ferramenta em que a gente acessa a qualquer mulher. A gente prioriza o sigilo da informação. Muitas vezes as mulheres podem receber ou tem o telefone monitorado e isso pode ser uma situação de risco. Mas o WhatsApp do 180, ele fica disponível para qualquer mulher que liga para o 180 e ele também pode ser acessado através da nossa página com o íconezinho que dá disponibilidade ao 180.
1: Agora, as atendentes do Ligue 180, elas passam por uma qualificação, né, específica para prestar esse tipo de atendimento. O que está incluído na preparação delas?
3: Olha, desde a taxonomia, porque a gente tem violência, desde violência vicária, que recentemente foi reconhecida como uma tipologia própria de crime, até a violência patrimonial, a violência psicológica, são tipologias de violência que às vezes é difícil de você identificar. Muitas mulheres vão e se identificando que vivem aquele tipo de violência na medida em que alguém vai falando que aquilo é violência. Então, todas essas atendentes, elas são preparadas, qualificadas em compreender a legislação e compreender a manifestação desse tipo de violência. Elas também têm um aparo psicológico, porque é muito doloroso e é muito difícil você passar o dia inteiro ouvindo narrativas de violação de direitos e de violência. Então, elas têm uma retaguarda de psicologia, de atendentes, né, e fazem grupos de conversar sobre esse tema. E agora nós estamos inaugurando uma especialização para que elas tenham uma melhor qualificação, mas também um reconhecimento acadêmico de que elas são profissionais especializadas no atendimento às mulheres em situação de violência.
1: Só para a gente esclarecer, a senhora mencionou a violência vicária, que é um tipo novo, né? Um tipo penal novo, e aí muita gente provavelmente não conhece. Ela ocorre quando o companheiro agride familiares, né? Filhos, pais, para atingir a mulher, né?
3: O agressor praticante de violência doméstica, ele nunca só viola as mulheres. Ele viola os filhos, ele agride a sogra, ele agride os cunhados, mas ele tem uma predileção pelos filhos. Os filhos é um modo, é um instrumento de ofender. Se você, às vezes, me der um tapa, o tapa dói, mas dói mais se você bater no meu filho. Isso é uma coisa muito concreta. E o pior caso que nós acompanhamos foi aquele caso de Thales Machado, aqui no estado de Goiás, onde ele executou os dois filhos e ainda construiu através, se suicidou, mas antes disto construiu a narrativa de que a ex-esposa ou a mãe das crianças é que era responsável por tudo aquilo. E ela, por conta disso, não conseguiu sequer acompanhar o velório dos filhos.
4: Secretária, o Ministério das Mulheres também apresentou recentemente em Salvador as diretrizes nacionais das Casas da Mulher Brasileira. O que que elas estabelecem sobre esse serviço?
3: A atualização das diretrizes era uma necessidade. A casa está fazendo 10 anos. A primeira casa foi inaugurada ali em 2015, né, no estado de Mato Grosso do Sul. Durante esses 10 anos, muita coisa mudou, inclusive de legislação. Nós temos muita tecnologia que avançaram durante essa década e era necessário fazer um alinhamento. Hoje temos 13 casas, uma projeção de mais casas. É natural que a política pública vá se expandindo por todo o território e era necessário a atualização das diretrizes, porque a Casa da Mulher Brasileira, ela é o mais completo, mas ela é mais complexo serviço de uma política pública. Ela junta no mesmo espaço poderes como o poder executivo e o poder do sistema de justiça, judiciário. Lá funciona a vara de família, lá funciona o Ministério Público, mas também tem a Secretaria de Segurança Pública com a Delegacia Especializada da Mulher, o serviço psicossocial que atende lá dentro. Tem também a possibilidade da mulher, por uma questão de risco, ficar acomodada num abrigamento temporário dentro dessa casa. Então, como são serviços complexos, de alta complexidade, com intersetorialidade e interinstitucionalidade, as diretrizes se atualizaram para que o serviço tenha mais azeitamento e seja muito mais eficiente, para que não haja nenhum erro de protocolo de serviços tão complexos.
1: Agora, secretária, acho que a pergunta mais importante da nossa entrevista é essa que vem agora. Uma mulher que esteja nos ouvindo e que se reconheça numa situação de violência, mas que tenha dificuldades em sair dessa situação, seja por motivos financeiros ou quaisquer outros, como é que ela pode começar a pedir ajuda? A gente falou aqui de Casa da Mulher Brasileira, de Ligue 180, mas por onde ela começa? Qual o primeiro passo?
3: Olha, geralmente uma mulher que vive em situação de violência, ela nega que vive em situação de violência, essa negação vai de 3 a 10 anos. Se ela tem no ciclo de amizade dela e uma forma de impedir que a mulher recorra a alguém, um agressor que vive dentro de casa, que ameaça constantemente, ele inibe a relação dessa mulher com seus familiares e também com suas amigas. Essa é uma maneira de manter a mulher isolada. Então, o principal movimento que uma mulher precisa fazer quando ela está vítima de violência é procurar alguém da sua confiança, alguém que ame e respeite ela verdadeiramente, para ela poder compartilhar dessa situação que ela vive. Geralmente, o primeiro ciclo de apoio vem das amigas e da família. Quando você não encontra essa possibilidade, é preciso procurar ou a delegacia, ou o centro de referência da mulher, ou mesmo a Casa da Mulher Brasileira, que é um serviço de porta aberta. Geralmente, as mulheres só conseguem fazer esse movimento quando a violência já não ameaça mais só a vida dela, ameaça a vida dos filhos. Então, as mulheres conseguem fazer uma ruptura. Por isso que programas como esse, a gente falar do assunto, dizer que a violência acontece e que ela não é naturalizada e que ela pode ser rompida, é necessário. Muitas mulheres vivem em situação profunda de isolamento e não conseguem fazer a ruptura sozinha. Ninguém consegue fazer uma ruptura sozinha. Então, o primeiro movimento é uma mulher procurar alguém de sua confiança. O segundo movimento é procurar um serviço especializado. E se ela for a um serviço bancário sendo oprimida por violência patrimonial, ela também deve pedir ajuda. Hoje, a Caixa Econômica tem um serviço para acolher mulheres nessa situação. Ou se ela for a um serviço de saúde, ela também pode pedir ajuda ao serviço de saúde para poder fazer a ruptura da violência. Sozinha, ninguém consegue.
4: Muito bem, nós conversamos com Estela Bezerra, secretária nacional de enfrentamento à violência contra as mulheres. Muito obrigado, secretária, por sua entrevista aqui à Voz do Brasil.
3: Eu que agradeço a vocês.
2: Conciliar os estudos e a maternidade é uma missão desafiadora para muitas mães que ocupam as universidades.
1: Mas nas cuidotecas, as mães podem deixar seus filhos na hora das aulas.
2: O serviço já é oferecido em universidades federais e agora está aberto para universidades públicas estaduais.
1: As interessadas têm até o dia 15 de setembro para se inscrever em edital do Ministério das Mulheres.
5: Um espaço público, seguro e gratuito, onde crianças de 3 a 12 anos de idade são acolhidas enquanto os responsáveis, principalmente as mães, estudam. Assim, é a Cuidoteca, serviço oferecido em universidades federais como a de Brasília. Na UNB, a iniciativa teve início no começo deste ano e atendeu 23 crianças no período noturno. Para o segundo semestre, 40 vagas serão oferecidas. A coordenadora pedagógica da Cuidoteca da UNB, Letícia Teles, falou sobre a receptividade do serviço.
6: A Cuidoteca promoveu ali um espaço onde a criança pode ser criança, porque eles podem realmente brincar, socializar. E as mães têm um feedback, assim, incrível.
5: Agora, o serviço de Cuidoteca será expandido para universidades estaduais. O edital aberto pelo Ministério das Mulheres vai oferecer 9.200.000 reais para que as universidades estaduais possam contratar profissionais, comprar material pedagógico e oferecer alimentação às crianças. Em contrapartida, as unidades deverão providenciar espaço físico, infraestrutura e apoio operacional. Cada universidade selecionada poderá receber até 240 mil reais para manter o serviço. Segundo Juliana Cores, coordenadora-geral de Políticas de Cuidado do Ministério das Mulheres, há recursos suficientes para contemplar todas as universidades estaduais do país.
7: A gente pensou nas universidades estaduais devido ao número de mulheres, que é um número relevante, e a gente conseguiu aqui aportar um recurso que é suficiente para abarcar todas as universidades estaduais. E o que a gente quer é que cada vez mais cresça essa cultura da cuidoteca. A gente interpreta como um dos pontos cruciais aí para a tranquilidade dessas mulheres.
5: O envio de propostas pelas universidades estaduais deve ser feito até o dia 15 de setembro por meio da plataforma transferegov.br. As unidades selecionadas deverão ofertar o serviço de cuidoteca por 12 meses. Reportagem Luana Karen.
2: E além do edital para as universidades estaduais, seguem abertas até o dia 1º de agosto as candidaturas para a chamada estratégica Unicuidotecas.
1: Nesta chamada, o Ministério da Educação, em parceria com o Ministério do Desenvolvimento e Assistência Social, Família e Combate à Fome, vai selecionar 50 universidades federais para a implantação de espaços gratuitos de acolhimento infantil nas instituições.
2: Os espaços visam atender filhos de alunos, professores, servidores técnicos e trabalhadores terceirizados.
1: Cada universidade federal selecionada terá capacidade para atender 40 crianças simultaneamente.
2: O envio das propostas deve ser feito por meio eletrônico. Os detalhes estão disponíveis em gov.br/mec.
1: O transporte aéreo brasileiro registrou 65 milhões e 200 mil passageiros no primeiro semestre desse ano.
2: De acordo com o relatório da Agência Nacional de Aviação Civil, a ANAC, mais de 50 milhões nos voos domésticos e 15 milhões nos voos internacionais.
1: Só no mês de junho, o total de passageiros chegou a 10 milhões e 300 mil pessoas.
2: O transporte de carga nos aeroportos brasileiros registrou o crescimento de janeiro a julho deste ano.
1: Foram mais de 673 mil toneladas transportadas em níveis nacionais e internacionais.
2: E essas foram as notícias do Governo Federal.
1: Uma realização da Secretaria de Comunicação Social da Presidência da República.
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1: Fique agora com as notícias do Poder Judiciário e do Congresso Nacional. Boa noite.
2: Boa noite e até amanhã.

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2: Em Angola, presidente do STF propõe ampliar cooperação entre cortes constitucionais na defesa da democracia.
3: TSE divulga dados sobre o eleitorado brasileiro.
2: TST entende que CNPJ ativo não basta para provar que a empresa continua em operação.
3: Boa noite, eu sou o Arthur Filho.
2: E eu sou Walter Lima.
3: O presidente do STF e do CNJ, ministro Edson Fachin, defendeu em Luanda, na Angola, o fortalecimento da cooperação entre tribunais constitucionais para proteger a democracia.
2: A manifestação ocorreu durante reunião com Laurinda Prazeres Cardoso, presidente do Tribunal Constitucional de Angola, Marta Ferreira.
4: Ao abrir o encontro, Fachin disse que a relação entre os dois tribunais deve ser ampla, permanente e voltada à construção de uma agenda comum para os próximos anos.
5: Cuidaremos de uma pauta de cooperação centrada no fortalecimento da capacidade institucional de nossos tribunais.
4: O presidente do STF ressaltou que as democracias constitucionais enfrentam desafios comuns em diferentes partes do mundo, especialmente diante do avanço de movimentos autoritários que buscam enfraquecer as instituições por dentro. Para Fachin, os tribunais constitucionais ocupam posição central na preservação do Estado Democrático de Direito e defendeu o fortalecimento da cooperação entre as cortes constitucionais para compartilhar experiências e consolidar referências democráticas capazes de enfrentar tendências autoritárias observadas em diversos países.
3: O TSE divulgou nesta segunda-feira os dados do eleitorado brasileiro.
2: As estatísticas indicam que mais idosos e mais indígenas estão aptos a votar. Jane Costa.
6: Mais de 158 milhões de brasileiras e brasileiros estão aptos a votar no dia 4 de outubro, primeiro turno das eleições. São Paulo, maior colégio eleitoral do país, reúne mais de 34 milhões de eleitoras e eleitores, representando 21,48% do total. Em seguida, aparecem Minas Gerais e Rio de Janeiro. O eleitorado no exterior aumentou, são quase 929 mil. A maioria do eleitorado tem entre 40 e 44 anos, com mais de 15 milhões de pessoas. Os dados também revelam avanços no preenchimento da autodeclaração de raça e cor, tornando o cadastro eleitoral mais diverso e reduzindo significativamente o número de registros sem essa informação.
3: CNPJ ativo não basta para provar que a empresa continua em operação, segundo o TST.
2: Integrante da Comissão Interna de Prevenção de Acidentes e de Assédio, pretende usar o dado para assegurar estabilidade. Larissa Batista.
7: O trabalhador alegou que a empresa continuava funcionando, já que o CNPJ da instituição sediada em Piracicaba, São Paulo, permanecia ativo. Mas o TST entendeu que isso, por si só, não comprova que a unidade ainda esteja em operação. Como o contrato de prestação de serviços foi encerrado e a CIPA deixou de existir naquele local, a corte decidiu que o auxiliar de produção não tinha direito à estabilidade no emprego e manteve a demissão. A decisão foi unânime.
3: Após a Lei 14.752 de 2023, judiciário não pode multar advogados por abandono de causa.
2: Com esse entendimento, o STJ afastou a multa aplicada a advogados que faltaram à sessão do Tribunal do Júri. Fátima Uchoa.
8: Os advogados pediram o cancelamento do júri e justificaram a ausência alegando que a promotora responsável teria publicado nas redes sociais um vídeo sobre o crime, o que comprometeria a imparcialidade do julgamento. Mas a Justiça do Rio Grande do Sul aplicou uma multa de 10 salários mínimos. Na sexta turma do STJ, o ministro relator Sebastião Reis Júnior observou que os advogados poderiam ter questionado a suposta nulidade em juízo pelos meios processuais adequados. No entanto, nessa situação já estava em vigor a lei lei que revogou a aplicação da multa por abandono de causa. E, segundo o ministro, após essa mudança legislativa, eventual falta deve ser apurada exclusivamente pela Ordem dos Advogados do Brasil.
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3: A você, uma boa noite.
2: E até amanhã.
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10: Eu sou Humberto Pinheiro e estes são os destaques de hoje do Jornal do Senado, que começa agora. A autonomia do Banco Central e novas regras para a saúde avançam na CCJ. Jovens que saem de abrigos podem ganhar cotas no ensino federal. Eleitores com deficiência ou mobilidade reduzida terão direito a transporte gratuito. Boa noite. A Comissão de Constituição e Justiça aprovou neste primeiro semestre a proposta de emenda à Constituição que busca assegurar um orçamento próprio e autonomia operacional ao Banco Central. A CCJ ainda votou outras duas mudanças na Constituição para assegurar jornada de 36 horas semanais para enfermagem e aposentadoria diferenciada para agentes comunitários de saúde e combate às endemias. Repórter Bruno Lourenço.
11: Uma das propostas de emenda à Constituição aprovadas na Comissão de Constituição e Justiça transforma o Banco Central de autarquia para entidade pública de natureza especial, com autonomia técnica, administrativa, orçamentária e financeira. O relator, senador Plínio Valério, do PSDB do Amazonas, defendeu a medida.
12: Essa autonomia, ela fortalece não só o sistema financeiro brasileiro, traz segurança, traz muita segurança para todos nós.
11: Já a PEC, que assegura o direito à aposentadoria diferenciada de agentes comunitários de saúde, de combate às endemias e de agentes indígenas de saúde e de saneamento, passou pela CCJ e pelo plenário. A proposta teve como relator o senador Irajá, do PSD do Tocantins, que destacou o papel desses profissionais na ponta da saúde.
13: Um reconhecimento, um trabalho histórico, dedicado por toda uma vida a essas pessoas que são brasileiros e brasileiras, que são, como eu costumo dizer, o SUS do Brasil de carne e osso.
11: Outra proposta de emenda à Constituição aprovada na CCJ vincula o piso salarial da enfermagem a uma jornada máxima de trabalho de 36 horas semanais.
10: O Senado aprovou e enviou para sanção presidencial um projeto que cria regras para as parcerias entre escolas e pontos e pontões de cultura. A proposta pretende ampliar o acesso de estudantes a atividades culturais e fortalecer a integração entre educação e cultura. A iniciativa estabelece requisitos para a celebração dessas parcerias e busca incentivar ações culturais no ambiente escolar. Os detalhes na reportagem de Márcio Maturana.
14: Pontos e pontões de cultura são associações sem fins lucrativos com atividades culturais dentro das comunidades. Hoje, essas associações já podem fazer parcerias com redes de ensino superior, técnico e básico, mas o projeto define critérios para isso. O texto aprovado no plenário do Senado foi o relatório que o senador Humberto Costa, do PT de Pernambuco, apresentou na Comissão de Educação. Ele resumiu os pontos principais da proposta.
15: Esta proposição inova ao estabelecer duas balizas essenciais que a legislação vigente não contempla. A exigência de que a parceria seja consonante com a proposta pedagógica de cada escola, preservando assim a autonomia escolar, e a prioridade para pontos e pontões de cultura situados nas proximidades da comunidade escolar, de modo a fortalecer os vínculos territoriais e culturais já existentes.
14: Quando entrar em vigor, a lei vai mudar a Política Nacional de Cultura Viva, que busca ampliar o acesso da população aos direitos culturais.
10: Foi apresentada no Senado uma proposta de emenda à Constituição que busca garantir a continuidade dos programas estaduais, distritais e municipais de incentivo à cultura e ao esporte. A medida preserva mecanismos de apoio mesmo após a implementação da reforma tributária. A proposta permite que estados, o Distrito Federal, Federal e os municípios continuem concedendo incentivos fiscais a esses setores por meio de créditos do Imposto sobre Bens e Serviços, o IBS. A reportagem é de Douglas Castilho.
16: Foi apresentada no Senado Federal a proposta de emenda à Constituição que assegura a sobrevivência dos programas locais de incentivo fiscal voltados à cultura e à prática desportiva. A medida altera as regras da reforma tributária para permitir que estados, o Distrito Federal e os municípios continuem a estimular esses setores por meio de créditos compensatórios do Imposto sobre Bens e Serviços, o IBS. Sem essa alteração, o novo modelo de unificação tributária sobre o consumo extinguiria gradualmente esses mecanismos regionais de incentivo indireto até o ano de 2032. Pelo projeto, o Comitê Gestor do IBS vai definir as regras técnicas para a concessão e o registro desses créditos. Já os estados, o Distrito Federal e os municípios terão de aprovar leis próprias para criar seus próprios programas. O autor da iniciativa, senador Carlos Portinho, do PL do Rio de Janeiro, ressaltou que as leis locais sustentam uma ampla cadeia produtiva e criam milhares de empregos que, segundo ele, vão além dos holofotes.
17: A gente muitas vezes pensa só no artista ou no jogador de futebol, mas na verdade é todo um ecossistema que tem. É o produtor cultural, é o pessoal que trabalha para os eventos, né? As empresas de eventos, são muitos empregos que geram esse fomento. Com a reforma tributária ficou ameaçado. E a gente já se antecipou a esse problema, assim podendo incentivar e fomentar essas duas indústrias que eu chamo é a indústria do entretenimento. A gente tem que ver cultura e esporte como uma grande indústria do Brasil.
16: A proposta também determina que o valor desses incentivos serão pagos pelo Estado, pelo Distrito Federal ou pelo município que criar o programa. Além disso, os benefícios terão de seguir regras rígidas de avaliação, transparência e controle social. A PEC, que conta com a assinatura de outros 26 senadores, será analisada pela Comissão de Constituição e Justiça.
10: Nas eleições deste ano, eleitores com deficiência ou mobilidade reduzida terão direito a transporte individual gratuito oferecido pela Justiça Eleitoral. O programa Seu Voto Importa, do Tribunal Superior Eleitoral, tem como objetivo promover a inclusão e reduzir as dificuldades de deslocamento para que o cidadão vote. Para garantir o atendimento no dia da votação, o interessado deverá solicitar o transporte gratuito até 14 de setembro. O pedido poderá ser feito pelo próprio eleitor ou por seus representantes legais, de forma presencial, diretamente no cartório eleitoral da zona correspondente ou por canais remotos e eletrônicos. Também será necessária a apresentação de autodeclaração ou de documento que comprove a deficiência ou a dificuldade de locomoção. O primeiro turno das eleições será realizado em 4 de outubro. O senador Paulo Paim, do PT do Rio Grande do Sul, manifestou apoio à proposta de emenda à Constituição que altera a forma de contribuição previdenciária das empresas. O texto da PEC propõe substituir a contribuição incidente sobre a folha de salários por uma base de cálculo sobre o faturamento bruto das empresas.
18: Essa mudança é necessária por diversos motivos. Empresas com grande faturamento, mas que empregam pouca mão de obra, como o setor financeiro, passaria a contribuir mais.
10: Jovens que deixaram abrigos e casas lares ao completar 18 anos podem ganhar cotas no ensino superior e nas escolas técnicas federais. A proposta foi aprovada pela Comissão de Direitos Humanos do Senado. O projeto busca ampliar as oportunidades de educação para quem cresceu em acolhimento institucional e agora segue para análise da Comissão de Educação. A reportagem é de Rodrigo Rezende.
19: Crianças e adolescentes que aguardam uma definição sobre processos de adoção ou por outro motivo estão impossibilitados do convívio familiar podem viver no chamado acolhimento institucional, em locais como abrigos ou casas-lares. Um projeto aprovado na Comissão de Direitos Humanos, de autoria do senador Jorge Cajuru, do PSB de Goiás, quer garantir aos jovens que vivem ou viveram nessa situação até os 18 anos, ou seja, não foram adotados e alcançaram maioridade, uma cota nos processos seletivos para o acesso ao ensino superior e às escolas técnicas federais. O relator do projeto, o senador astronauta Marcos Pontes, do PL de São Paulo, afirma que a ideia colabora com a diversidade no meio acadêmico.
20: A proposição realiza a importante missão de conferir oportunidades a pessoas oriundas de acolhimento institucional. Lembrando que acolhimento institucional é diferente de instituições como a Fundação Casa com menores infratores. É outro tipo de público.
19: Marcos Pontes incluiu no projeto uma previsão de avaliação a cada 10 anos dessa política de cotas. A proposta segue para análise da Comissão de Educação do Senado.
10: Com trabalhos técnicos de João Lira, o Jornal do Senado fica por aqui. Acompanhe agora as notícias da Câmara dos Deputados. Boa noite e até amanhã.
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22: Câmara aprova projetos que garantem direitos de pessoas com deficiência.
23: Avança a proposta que reforça a política de prevenção ao câncer de pulmão.
22: Projeto de lei aumenta a pena para tráfico de drogas com uso de aeronaves.
23: Policiais em serviço poderão usar o transporte público de forma gratuita.
22: Boa noite. A Comissão de Viação e Transportes da Câmara aprovou a gratuidade no transporte público para policiais em serviço. A repórter Sofia Peçanha tem mais detalhes.
24: A Comissão de Viação e Transportes aprovou o projeto que estabelece a gratuidade no transporte público coletivo para policiais civis e militares em exercício. Pelo texto, o benefício será válido para ônibus urbanos e intermunicipais, metrô, trens suburbanos e metropolitanos, barcas e catamarãs. Para ter acesso ao benefício, o policial precisa estar em serviço, uniformizado e apresentar a identificação funcional válida. O relator da proposta na comissão, o deputado Zé Trovão, do PL de Santa Catarina, destacou que a presença de policiais nos veículos pode contribuir para aumentar a segurança dos passageiros.
25: Olha, primeiro que quando você coloca um policial no transporte público, você cria segurança para quem está lá dentro.
24: A proposta também estabelece que a gratuidade só poderá ser utilizada quando houver assentos disponíveis sem prejudicar quem pagou a passagem. Ou seja, os passageiros pagantes continuam tendo prioridade no uso dos lugares. Além disso, as empresas e concessionárias dos coletivos deverão informar o direito por meio de avisos visíveis ao público. Caso não cumpram a regra, podem sofrer penalidades previstas na legislação. O projeto também foi aprovado pela Comissão de Segurança Pública e Combate ao Crime Organizado. O relator, o deputado Coronel Meira, do PL de Pernambuco, argumentou que os policiais enfrentam jornadas prolongadas e, muitas vezes, precisam de condições diferenciadas para o deslocamento após o serviço. Em concordância na Comissão de Viação e Transportes, o deputado Zé Trovão ressaltou o impacto econômico da medida para esses profissionais.
25: Então, a gente criou uma norma que, se ele entender por bem de usar aquele transporte, ele vai, além de ajudar a sociedade, ele vai poder economizar no combustível para ter um pouquinho mais de salário no final do mês.
24: Hoje, a gratuidade para policiais já existe em algumas regiões, como no Distrito Federal, mas depende de normas locais e não é padronizada em todo o país. A proposta, apresentada pelo deputado Capitão Augusto, do PL de São Paulo, busca criar regras nacionais que reconheçam a importância dos profissionais da segurança pública e facilitem o deslocamento durante o exercício da função. O projeto que garante gratuidade no transporte público para policiais segue para análise na Comissão de Finanças e Tributação. Da Rádio Câmara de Brasília, Sofia Peçanha.
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21: Segurança Pública.
23: A proposta que aumenta a punição para tráfico de drogas com uso de aeronaves avançou na Câmara. A repórter Maria Neves tem os detalhes.
26: A Comissão de Constituição e Justiça da Câmara dos Deputados aprovou o projeto que aumenta as penas para o tráfico de drogas praticado com o uso de aeronaves. Pela proposta, quem usar aviões ou helicópteros para o tráfico ficará sujeito a pena de 10 a 20 anos de reclusão, além de multa. O valor da multa depende da situação econômica do réu e é calculada em dias multa, podendo variar de 2 mil a 4 mil dias multa. Cada dia multa corresponde a um valor em salários mínimos e hoje varia entre 50 e 8.105 reais. O texto aprovado foi a versão apresentada pelo relator na Comissão de Segurança Pública, deputado Sargento Faur, do Paraná, ao projeto do deputado Cobalcini, do MDB de Santa Catarina. Sargento Faur ressalta que a legislação atual já prevê aumento de penas para algumas circunstâncias do tráfico, mas não diferencia de modo específico o uso de aeronaves. Para ele, a gravidade e potencial lesivo do uso desse tipo de transporte justificam a criação de um tipo qualificado autônomo.
0: O emprego de aeronaves nesse tipo de crime permite que os criminosos escapem das barreiras terrestres e fluviais, aproveitando-se da vastidão territorial e das fragilidades do espaço aéreo, o que compromete a eficácia das ações de segurança. Tal realidade impõe ao Estado a necessidade de intensificar os mecanismos de controle e adotar sanções penais mais duras, a fim de desestimular essa modalidade de crime.
26: O texto aprovado também prevê aumento de pena para quem utiliza aeronave para transportar maquinário, aparelho ou qualquer outro objeto destinado à produção de drogas. A pena prevista, nesse caso, é de 6 a 15 anos de reclusão e multa, de 2 mil a 3 mil dias multa. A proposta, que aumenta penas para crimes relacionados ao tráfico de drogas com uso de aeronaves, ainda terá de ser votado pelo plenário da Câmara. Se aprovado, seguirá para análise do Senado. Da Rádio Câmara de Brasília, Maria Neves.
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4: Educação. Sidney Leite, do PSD do Amazonas, comemora a aprovação da medida provisória que reajusta o piso salarial dos professores em R$ 5.130,38. O congressista também destaca a garantia de aumento real anual acima da inflação em todo o país.
5: Eu destaco que essa é uma luta e uma empreitada de todos nós, no sentido de garantir dignidade, reconhecimento, mas, acima de tudo, valorização dessa que é uma profissão tão importante. Essa, sem dúvida nenhuma, é uma conquista histórica para esses trabalhadores que fazem a diferença no presente e no futuro. Eu sou daqueles que acredita na educação pública gratuita e de qualidade. E vindo do Estado, com as dimensões do Estado do Amazonas, que é o maior Estado da Federação, com realidades extremas, essa, sem dúvida nenhuma, é uma vitória importante desses trabalhadores que muitas vezes não têm esse reconhecimento por parte do governo do Estado.
3: Sidney Leite reforça que caberá ao Ministério da Educação divulgar anualmente a tabela de reajustes. Para ele, a conquista representa o reconhecimento da educação pública como pilar de desenvolvimento e como instrumento essencial no combate à desigualdade educacional no país.
4: Saúde. A Comissão de Saúde aprovou o projeto que reforça a política de prevenção ao câncer de pulmão. A repórter Júlia Lopes traz mais informações sobre o texto.
6: A Comissão de Saúde da Câmara dos Deputados aprovou uma proposta que estabelece novas diretrizes para a política de rastreamento e diagnóstico precoce de câncer de pulmão no Sistema Único de Saúde, o SUS. O objetivo é melhorar a sobrevida dos pacientes e reduzir a mortalidade causada pela doença. Atualmente, a Política Nacional de Prevenção e Controle do Câncer já abrange ações de prevenção, tratamento, pesquisa e monitoramento do câncer. No entanto, o projeto busca detalhar essas diretrizes especificamente para o câncer de pulmão, com a criação de protocolos de rastreamento integrados à atenção primária e o reforço no combate ao tabagismo. Entre as medidas previstas estão a busca ativa de pacientes no âmbito da atenção primária à saúde, com a atuação de agentes comunitários e de combate a endemias, para identificar grupos de alto risco e encaminhá-los para exames de rastreamento. A deputada Flávia Moraes, autora da proposta, afirmou que a medida, além de ampliar o diagnóstico precoce e contribuir para a redução da mortalidade, também fortalece a estrutura de atendimento no SUS, com profissionais especializados e a ampliação do acesso a exames.
1: Vai permitir a qualificação, a formação de profissionais, a disponibilização do espirômetro, dos exames, dos equipamentos para a realização desses exames. E, com certeza, com o diagnóstico precoce, é possível iniciar mais cedo o tratamento da doença, ter um resultado mais efetivo. Isso representa menos sofrimento para o paciente, menos custo para o SUS.
6: Segundo a deputada, hoje apenas 15% dos casos de câncer de pulmão são diagnosticados em estágio inicial, quando há maior chance de cura. Ela destaca ainda que o rastreamento precoce por meio de tomografia pode reduzir a mortalidade pela doença em até 20%. O projeto que define novas diretrizes para a política de rastreamento e diagnóstico precoce de câncer de pulmão no âmbito do SUS deve seguir agora para a Comissão de Finanças e Tributação. Da Rádio Câmara de Brasília, Júlia Lopes.
23: Dr. Flávio, do PL do Rio de Janeiro, apresentou projeto que cria políticas públicas voltadas ao atendimento de adultos com transtorno do espectro autista. A proposta prevê a criação de núcleos especializados para acompanhamento, inclusão social e inserção no mercado de trabalho.
2: O que a gente propõe no projeto é que sejam construídos núcleos de atendimento ao autista adulto. O que são esses núcleos? Para exemplificar, quando você tem os CAPs, que faz tratamento de dependência química ou de psiquiatria, tem um acompanhamento. Então, a gente quer construir esses núcleos para que se tenha políticas públicas voltadas para o autista adulto, para que ele seja inserido no mercado de trabalho, tratamento neurodivergente, que ele possa ter lá o preceptor, estudar línguas, idiomas, de acordo com o seu grau de autismo.
4: O projeto de Dr. Flávio prevê que os centros sejam financiados pelo governo federal e que também possam receber recursos de emendas parlamentares para implantação nos municípios. Ele reitera que o projeto amplia o suporte às famílias de pessoas autistas com mais de 18 anos de idade.
21: Direitos Humanos.
23: Os deputados aprovaram projetos que buscam garantir os direitos das pessoas com deficiência e de quem cuida delas. Quem traz mais detalhes sobre as propostas é a repórter Paula Bittar.
7: A Comissão de Constituição e Justiça da Câmara aprovou três projetos que buscam garantir direitos a pessoas com deficiência. Um deles assegura prioridade aos cuidadores de pessoas com deficiência em programas federais de capacitação, formação e qualificação. Outro reforça a prioridade no atendimento para esses cuidadores. A proposta determina que o atendimento prioritário, que é estendido aos acompanhantes, deve estar claro e explícito nos informativos de identificação e sinalização do serviço. O terceiro projeto aprovado proíbe a discriminação contra pessoas com transtorno do espectro autista. O texto estabelece que a pessoa autista não será submetida a tratamento desumano ou degradante, não será privada de sua liberdade ou do convívio familiar, nem sofrerá discriminação. Relator das três propostas na CCJ, o deputado Alex Manente, do Cidadania de São Paulo, destacou a necessidade de atualizar a legislação para garantir a inclusão.
8: Todo esse conjunto de projetos que nós temos aprovado e avançado na Câmara dos Deputados para poder fazer com que a inclusão seja algo real e que a legislação esteja de acordo com essa necessidade de inclusão que temos no nosso país. Então, são avanços importantes para poder, primeiro, combater a discriminação e depois avançar no cuidado e no tratamento de direitos para as pessoas que acompanham e familiares que dedicam a vida especialmente para essas pessoas.
7: As três propostas que buscam garantir direitos a pessoas com deficiência podem seguir para análise do Senado, a menos que haja recurso para votação antes pelo plenário da Câmara. Da Rádio Câmara de Brasília, Paula Bittar.
9: vida.
4: Chico Alencar, do PSOL do Rio de Janeiro, apoia a proposta que cria o Dia Nacional da Museologia Social, a ser celebrado em 8 de maio. O parlamentar explica que a iniciativa reconhece museus comunitários que preservam a memória e a identidade de territórios populares.
11: Esse tipo de museu social, evidentemente, todo museu é social, todo museu é histórico, todo museu tem uma importância fundamental em qualquer país do mundo. Mas a museologia social é aquela que resgata a história de comunidades em geral esquecidas e trata de valorizar o povo morador que construiu essas comunidades, que as inaugurou muitas vezes, que enfrentou violências, remoções, como grande protagonista.
23: Chico Alencar destaca ainda o Museu da Maré, no Rio de Janeiro, como referência da museologia social no Brasil. O deputado afirma que esses espaços ajudam comunidades a resgatar raízes, ancestralidades e lutas por direitos e melhores condições de vida.
9: Trabalho.
4: Enfermeiros devem emitir nota fiscal após prestar serviços autônomos. A repórter Sofia Peçanha tem mais detalhes sobre a proposta.
24: A Comissão de Saúde aprovou o projeto que obriga a emissão de notas fiscais eletrônicas por profissionais de enfermagem que atuam de forma autônoma. A proposta é de autoria da deputada enfermeira Rejane, do PSDB do Rio de Janeiro, e tem como objetivo incentivar a formalização e a valorização da categoria. O texto prevê que a obrigatoriedade vale para todos os profissionais registrados nos conselhos regionais de enfermagem que trabalham por conta própria, especialmente na prestação de serviços fora de hospitais e vínculos formais. Entre as atividades que passam a exigir a emissão de nota fiscal estão atendimentos domiciliares, acompanhamento de pacientes, orientações de saúde e ações de prevenção. Prevenção de doenças. Durante a análise, o parecer da deputada enfermeira Ana Paula do Podemos, do Ceará, foi lido pela deputada Heloísa Helena, do Rede do Rio de Janeiro, que também é enfermeira, destacando a importância da medida para acompanhar as mudanças no mercado de trabalho da enfermagem.
12: Acrescenta a atuação de enfermeiros e técnicos de enfermagem como empreendedores em áreas como curativos, acompanhamento de doenças crônicas e degenerativas e pré-natal, exige um marco regulatório que assegure a transparência na prestação dos serviços e contribua para a inclusão econômica desses profissionais.
24: O projeto também prevê que estados e municípios adaptem seus sistemas para facilitar a emissão das notas fiscais, reduzindo a burocracia. O descumprimento das normas acarretará a aplicação de sanções administrativas aos profissionais ou aos estabelecimentos. Durante a discussão, o deputado Dr. Zacarias Calil, de Goiás, afirmou que a medida pode ampliar oportunidades para os profissionais e trazer mais segurança para quem contrata os serviços.
13: Facilita também contratos com clínicas, hospitais e empresas que exigem comprovação fiscal. Pacientes e empresas também veem o profissional como mais sério e organizado. Diferencia o enfermeiro no mercado de trabalho, mostrando profissionalismo.
24: O projeto que regulamenta a emissão de notas fiscais por profissionais de enfermagem segue agora para análise da Comissão de Finanças e Tributação. Da Rádio Câmara de Brasília, Sofia Peçanha.
23: Bebeto, do PP do Rio de Janeiro, avalia que a redução da jornada de trabalho vai melhorar a qualidade de vida dos brasileiros. O parlamentar menciona que os trabalhadores da Baixada Fluminense, por exemplo, enfrentam engarrafamentos que tornam o descanso ainda mais necessário.
14: Olha, vai ser um benefício muito grande, porque o cara que acorda 4 horas da manhã, 5 horas da manhã para trabalhar na capital e retorna 10, 11 horas da noite, imagina quanto esse cara não sofre só no deslocamento. Estou dizendo no horário que trabalha, não, só no deslocamento. Vai ser um prêmio para aquele que precisa se deslocar, enfrentar engarrafamento e, além de tudo, a convivência familiar, que é super importante nesse tempo, nessa redução dessa escala, nessa jornada de trabalho.
4: Bebeto também exalta o trabalho da Comissão de Viação e Transportes em favor da mobilidade urbana do Rio de Janeiro. Ele considera que associar melhorias no transporte com a redução da carga horária é fundamental para garantir dignidade à classe trabalhadora.
23: Termina agora o Jornal Câmara dos Deputados, produzido pela Rádio Câmara, com trabalhos técnicos de Everson Urani e apresentação de José Carlos Andrade e Luciana Vieira. Uma boa noite para você.
4: Uma ótima noite. Você fica agora com as notícias do Tribunal de Contas da União.
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10: 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Boa noite.

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2: Boa noite, estamos chegando para mais uma semana de boa companhia aqui nas noites da Educativa FM. Eu sou Marilena Chociai e a partir de agora seguimos juntos até as 10 da noite com música boa para começar bem a sua semana. Hoje é segunda-feira, 20 de julho de 2026 e eu já aproveito para mandar um grande abraço a todos os meus amigos, porque sim, hoje é dia do amigo e dia internacional da amizade. Hoje, 20 de julho, também lembramos o dia em que o homem chegou à Lua, em 1969. E agora vamos de música? Ai de mim que eu tô romântica e por isso eu te deixo com Rita Lee, Mutante.

Balé Gisele está de volta ao palco do Teatro Guaíra. Após o sucesso da última temporada, a montagem da Companhia Curitiba de Dança volta a ser apresentada a partir de amanhã, com sessões até quinta-feira, sempre às 8 horas da noite. O espetáculo tem participação especial da bailarina Ana Botafogo, ao lado de Juliana Valadão e Cícero Gomes, e leva ao palco um dos maiores clássicos do balé romântico em uma história de amor, traição e perdão. Os ingressos estão à venda pelo Disque Ingressos e na bilheteria do teatro. Sheila Pessoa para a Noite Educativa.

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0: Uma das músicas mais icônicas de Zé Ramalho, som de 1978 e que até hoje deixa a gente pra lá de emocionada, Chão de Giz. É música boa pra recordar e pra desacelerar a sua noite de segunda-feira. Daqui a pouco eu volto com mais música pra você. É um instante só.
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0: 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E quem abre o próximo bloco é Zé Cavaleiro, Telegrama.
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0: Essa que fechou o bloco foi Tunai, Sobrou Pra Mim. Fique com a gente, porque informação, cultura e música de qualidade caminham juntas na Noite Educativa. Daqui a pouco tem mais. Partiu Plano B.
1: Olá, eu sou Vanessa Brolo e trago para você mais uma inspiração do blog Partiu Plano B. Hoje vamos falar de empreendedorismo, mas também de coragem, recomeço e propósito. Depois de 25 anos morando nos Estados Unidos e de uma carreira sólida em publicidade e retratos corporativos em Nova York, a fotógrafa paranaense Alessandra Sawick decidiu mudar completamente de vida. A virada aconteceu depois de uma perda gestacional que a levou a um período de depressão. Foi nesse momento que a sua cachorrinha, Shanti, se tornou mais do que uma companheira, virou inspiração. Toda vez que a Alessandra pegava a câmera, a Shanti parecia posar, como se entendesse que estava ajudando a sua tutora a reencontrar a luz. Assim nasceu a paixão pela fotografia pet. Sem encontrar cursos na área nos Estados Unidos, Alessandra foi até Barcelona para se especializar. Estudou fotografia pet, comportamento canino, linguagem corporal e até reiki animal. Ela já fotografou mais de 2.000 cães e conquistou reconhecimento internacional. De volta a Londrina, no norte do Paraná, abriu um estúdio próprio e também se dedica a causas sociais, registrando animais resgatados para aumentar as chances de adoção. E é com essa trajetória que a Alessandra deixa 3 dicas importantes para você, ouvinte que quer empreender. Primeira dica: recomeçar pode doer, mas também é a chance de se